membro voluntário do Programa de Educação Tutorial, vulgo PET. Além disso, eu sou bolsista pelo Programa Institucional de Bolsas de Iniciação Científica, programa em que eu faço uma pesquisa sobre a filosofia kantiana, e é sobre exatamente sobre a filosofia kantiana que eu pretendo conversar aqui com vocês. É com vocês, muito embora eu esteja falando com o microfone, isso é muito esquisito, mas eu vou ter vocês aqui como horizonte da minha fala. Bem, a minha obra trabalhada, a obra trabalhada na minha pesquisa é a crítica da razão pura. E quando eu digo minha pesquisa, o que eu estou querendo dizer no fundo é aquilo que eu venho pensando nos últimos meses. É aquilo que tem ocupado o meu pensamento com bastante vigor é o pensamento que Kant expõe na Crítica da Razão Pura. Obra essa que é um marco na modernidade e, sem dúvidas, um marco indelével na história do pensamento filosófico. Então, o que eu vou fazer aqui é um relato daquilo que eu venho meditando nos últimos meses. Bom, podemos começar pelo próprio título da obra de Kant, A Crítica da Razão Pura. Por que Kant usa a palavra crítica? Crítica é uma palavra originalmente grega que significa, em grego, essa palavra é krinen. A palavra crítica advém da palavra grega krinen. Krinen é uma palavra agrícola, uma palavra grega utilizada em contextos agrícolas. Krinen significa peneirar, separar, distinguir, discernir. Nós dizemos, vou separar o joio do trigo. Krinen é isso, é separação. Separação, que separa. Que separa o quê? Né? Toda a questão do Kant na Crítica da Razão Pura se resume a uma pergunta fundamental. Quais são as condições de possibilidade de todo conhecimento? Esta é propriamente a pergunta central da Crítica da Razão Pura. Quais são as condições de possibilidade do conhecimento? Isto significa dizer, quais são aquelas condições sem as quais não é possível construir um conhecimento sobre o mundo? E eu adianto que, para Kant, as condições fundamentais são a sensibilidade e o entendimento. Ora, crítica nesse sentido, como krinen, como separação, é uma crítica que vai justamente separar o que nós podemos conhecer daquilo que nós não podemos conhecer. A krinen kantiana é uma krinen que vai nos esclarecer a respeito daquilo que nós podemos conhecer do que nós não podemos conhecer. A metafísica kantiana é uma metafísica que impõe limites ao conhecimento do homem. O pressuposto kantiano e, de certo modo, o pressuposto de toda a modernidade é uma estrutura que é a estrutura de sujeito, representação e objeto. Ou seja, no âmbito do conhecimento, há sempre um sujeito. Esse sujeito, por sua vez, é um sujeito que possui representações, que faz representações de um objeto.

0: Comecemos por dizer o que significa objeto. O Kant usa a palavra alemã Gegenstand para objeto. Gegen significa contra. Stand significa o que permanece, algo que permanece. Nesse sentido, objeto, Gegenstand no alemão, é algo lançado contra e que permanece. Eu tenho diante de mim aqui uma garrafa com água, caso a minha boca fique muito seca, porque eu falo demais e uma hora eu vou precisar beber para poder continuar falando. Esta garrafa que está diante de mim é um Gegenstand, na medida em que ela é um algo que permanece e que está contra mim. É um objeto. A garrafa é um objeto, é um Gegenstand. Fenômeno. Eu posso dizer que a garrafa também é um fenômeno. Por quê? Fenômeno é uma palavra grega. Do grego, phainomenon. Significa aquilo que aparece. Também é traduzido por aquilo que brilha. Ou seja, aquilo que brilha. O que brilha é porque aparece. E é porque se distingue diante da sua percepção. Se distingue aparecendo para você. Fenômeno é aquilo que aparece. Objeto também é aquilo que aparece. Gegenstand e fenômeno dizem a mesma coisa. Dizem exatamente algo que aparece. Algo que se mostra. E se tem algo que aparece e algo que se mostra, quer dizer que esse algo que aparece e esse algo que se mostra, como é o caso da garrafa, se mostra e aparece para alguém. Esse alguém é o sujeito. A crítica da razão pura de Kant é uma tentativa de expor a estrutura fundamental do sujeito. Sujeito esse que quer conhecer o mundo. Quais são as estruturas fundamentais desse sujeito? Bem, antes disso, vale dizer que, por oposição ao fenômeno e por oposição a Gegenstand, nós temos um conceito muito conhecido na filosofia de Kant, que é a coisa em si. A coisa em si é muito diferente de um Gegenstand. Coisa em si não é objeto. Coisa em si não é fenômeno. Coisa em si, diz Kant, não pode ser conhecida. Nós não podemos perguntar por ela na experiência, porque a coisa em si não aparece para nós. A expressão coisa em si, ela pode ser um pouco complicada de entender, mas eu queria propor que a gente pensasse da seguinte maneira. A coisa, por ser em si, isto é, por não aparecer para uma percepção de um sujeito, por não aparecer para um sujeito, ela não pode ser conhecida. A coisa é em si, isto é, não é na percepção. Não é para um sujeito. Ela é em si e por si. Ela foge das estruturas básicas da experiência. Bem, nesse sentido, a ciência deveria se ocupar apenas com fenômenos. A ciência se ocupa com objetos, com fenômenos, com coisas que aparecem para nós. Coisa em si não aparece, porque é em si. Ela é fora de uma percepção possível. Bem, no início da Crítica da Razão Pura, Kant nos diz: todo conhecimento começa com a experiência. Com isso, Kant está querendo dizer que o ponto de partida é a experiência. E como esse conhecimento começa com a experiência? Ora, É por isso que a primeira parte da Crítica da Razão Pura se chama Estética Transcendental. Estética Transcendental porque é uma ciência que pretende apresentar, descrever os princípios constitutivos da sensibilidade humana. Não confundam o termo transcendental com transcendente. São duas coisas diferentes. Transcendente é aquilo que está para além do mundo físico, para além do mundo sensível. O transcendental, por exemplo, eu posso dizer que eu tenho uma ideia transcendente de Deus. Deus não está neste mundo da sensibilidade. Deus está no suprassensível. Eu posso ter uma ideia de Deus transcendente. Bem, transcendente por quê? Porque transcende as condições físicas e sensíveis deste mundo que habitamos. O transcendental, por sua vez, não tem a ver com isso. O transcendental é unicamente a estrutura do sujeito. Estética transcendental quer dizer a estrutura sensível que permite que o sujeito se relacione com os objetos. Bem, que estrutura é essa? Uma intuição, para Kant, a intuição, o conceito de intuição, é absolutamente fundamental para compreender toda a estética transcendental do filósofo. Não façamos confusão com a ideia que nós temos de intuição hoje. A ideia que nós temos de intuição hoje é mais ou menos a seguinte. Eu posso dizer, eu tenho uma intuição de que choverá amanhã. Eu tenho a intuição de que a filosofia acabará um dia. Eu tenho a intuição, etc. Não é esse o caso. O conceito de intuição para Kant é muito bem definido. Diz Kant, intuição é a representação imediata de um objeto indeterminado. Representação é, como se nós nos atermos um pouco à palavra, ela é formada por presentação e re. Poderíamos dizer que representação é uma reapresentação mental de um objeto que se apresentou na experiência para você. A representação é imediata porque ela não tem mediação nenhuma. Quando eu apreendo esta garrafa que está diante de mim, eu represento ela, eu reapresento ela mentalmente, mas a partir do aparecimento dela. Esse aparecimento é imediato, não tem mediação nenhuma. Eu capto essa garrafa sensivelmente, sem nenhuma mediação. Objeto indeterminado é porque aqui Kant está pensando nas etapas iniciais do conhecimento. Agora eu apontei isto que está diante de mim como garrafa, porque eu já tenho um conhecimento sobre garrafa. Eu tenho um conceito para isto que se apresenta para mim. A intuição é uma representação imediata de um objeto que ainda é indeterminado e que o sujeito passa a determinar posteriormente. Digamos que eu não soubesse que isto aqui é uma garrafa. Digamos que eu não soubesse que isto que se apresenta para mim é uma garrafa. Digamos que fosse apenas uma matéria. Inicialmente era uma matéria apenas. Depois é que nós determinamos a matéria por meio de conceitos, através do entendimento. Mas o entendimento é um passo posterior. Aqui nós estamos apenas na recepção dos fenômenos, na apreensão imediata dos fenômenos. Bem, a condição indispensável para receber os fenômenos são duas. espaço e tempo. Tudo que nós apreendemos espaço temporalmente. Eu digo, recebi uma representação desta garrafa. Esta garrafa se apresentou para mim num certo quando, ou seja, num certo tempo. Ela se apresenta agora. Eu apreendi essa garrafa espacialmente. Não adianta alguém chegar e me dizer que viu um objeto, viu um gnomo, por exemplo, e eu pergunto a ele, bom, mas quando você viu e onde? E ele me diz, não, eu vi o gnomo, mas não teve quando e não teve onde. Isso é impossível. Tudo que nós recebemos e representamos, representamos e recebemos num certo tempo e num certo espaço. Todo o fenômeno está circunscrito ao espaço e ao tempo. Só que Kant vai fazer uma virada que é conceber o espaço e o tempo não como conceitos e nem como coisas que existem fora de nós. Espaço e tempo são princípios constitutivos da nossa sensibilidade, segundo Kant. Espaço e tempo são condições indispensáveis para a representação dos fenômenos que se apresentam para nós. E espaço e tempo não são não é um conhecimento que nós adquirimos através da experiência. Muito pelo contrário. Espaço e tempo são as condições sensíveis fundamentais que permitem algo como a experiência. Nesse sentido, espaço e tempo são as condições de possibilidade de apreensão dos fenômenos da experiência. Bem, espaço e tempo são os princípios constitutivos que compõem parte das condições de possibilidade de todo conhecimento. Lembrem-se que a pergunta inicial do Kant é: quais são as condições de possibilidade para todo conhecimento? Parte dessas condições são espaço e tempo, que o filósofo chama de formas puras a priori da nossa sensibilidade, que quer dizer princípios que constituem o nosso modo de receber os objetos. De novo, os objetos são recebidos espaço-temporalmente. Se alguém te disser que viu um objeto, que representou um objeto, que não estava inscrito em tempo nenhum e em espaço nenhum, não confie nessa pessoa. Feito isso, dita essa etapa inicial de apreensão dos fenômenos por meio da sensibilidade, Kant dá um outro passo, que é apresentar a maneira pela qual o nosso entendimento opera. Primeiro, ele descreveu como a sensibilidade opera, por meio dessas duas formas da sensibilidade, espaço e tempo, e agora resta para Kant também dizer qual é a forma de operação, qual é o modo de ser do nosso entendimento. Porque convenhamos que nós não somos apenas sensibilidade. Nós não apenas registramos as coisas. Nós as pensamos. Nós criamos conceitos para os objetos. Nós fazemos teorias. Nós entendemos. Nós racionalizamos. Bem, então a pergunta é: como isso acontece? O Kant tinha um sério problema com a lógica, com a lógica formal. A lógica transcendental para Kant é uma lógica que pergunta pela origem dos nossos conhecimentos, bem como descreve a maneira pela qual o nosso entendimento entende as representações recebidas pela nossa sensibilidade. Portanto, como a lógica kantiana pergunta pela origem do conhecimento, é uma lógica que não aceita argumentos que sejam só formalmente válidos. Não é porque um argumento esteja desprovido de contradição é que ele seja necessariamente verdadeiro. Bem, permitam-me fazer uma comparação entre a lógica transcendental kantiana e um argumento ontológico da existência de Deus proposto por Descartes na terceira meditação das suas meditações. Lá na terceira meditação, Descartes procura comprovar a existência de Deus por meio de um argumento. Ele diz: entre os tipos de ideias que nós temos, um dos tipos é ideias inatas. Nós temos a ideia de um ser supremo. Nós temos a ideia de Deus. Nós temos a ideia dessa substância infinita, que é Deus. Descartes diz que essa ideia não pode ter sido produzida por nós, porque nós somos entes finitos e imperfeitos. Deus é uma substância infinita e infinitamente perfeita. Como pode que um ser humano finito, imperfeito, produza por si próprio uma ideia de um ser mais perfeito do que ele? Como isso é possível? Então Descartes diz que só pode ser que Deus tenha impresso o selo de si mesmo na sua obra, na sua criação. É como um operário que, ao criar a sua obra, imprime o selo do seu trabalho na sua criação. Então Deus teria impresso uma marca ao nos criar. E essa marca é exatamente essa ideia inata de um ser perfeito. Então Descartes conclui que Deus necessariamente tem que existir. Afinal, nós temos uma ideia de um ser mais perfeito do que nós. E essa ideia não pode ser proveniente de nós, que somos seres finitos e imperfeitos. Só pode haver um ser mais perfeito do que nós que tenha impresso, embutido essa ideia em nós. Bom, o argumento, como vocês podem observar, ele é logicamente válido, ele é formalmente verdadeiro, não há contradição nenhuma. Dadas as premissas do argumento, você tem que necessariamente aceitá-lo. Ele não tem contradições. Mas uma lógica transcendental kantiana diria o seguinte: que racionalmente esse argumento é aceitável. O problema é que Deus não é um objeto de conhecimento. Deus não é um fenômeno que se apresenta para nós. E não se apresentando para nós, eu não posso afirmar categoricamente que Deus existe. Porque faltou a fonte inicial de todo conhecimento, que é a experiência. Então, embora esse argumento cartesiano seja desprovido de contradição, nós não podemos dar o passo, segundo Kant, de afirmar que esse conhecimento é verdadeiro e se verifica simplesmente porque não há contradição. O Kant perguntaria, Kant diria, olharia para Descartes e diria: bem, faltou ainda outra fonte, que é a experiência. Fonte essa que é tão importante quanto a elaboração conceitual, formal do pensamento. Bem, uma vez que os objetos foram representados e apreendidos, recebidos pela sensibilidade, o nosso entendimento precisa agora criar conceitos. Mas como é possível a criação de conceitos? A criação de conceitos só é possível, toda e qualquer teoria só é possível, toda e qualquer formalização de representações só é possível a partir de categorias puras do nosso entendimento. Kant estabelece categorias do nosso entendimento. Nós temos categorias na classe de quantidade, nós temos categorias na classe de qualidade, nós temos categorias na classe de relação e nós temos categorias na classe de modalidade. Essas categorias são aquele fundamento que permitem que se faça discurso sobre as coisas. Eu disse que quando eu aponto, por exemplo, para esta garrafa, eu só consigo dizer que esta garrafa é esta garrafa, que ela é uma unidade que se distingue de uma multiplicidade, Porque para Kant, nós temos previamente uma categoria de quantidade. É a categoria de quantidade, a priori, que permite que nós apontemos para as coisas do mundo como unidades. Então, a quantidade não é uma propriedade das coisas. A quantidade é uma categoria do nosso entendimento. A quantidade é uma classe de categorias do nosso entendimento. Uma das categorias da classe de quantidade é a unidade. Então, se eu consigo dizer esta caneta, este celular, este microfone, esta garrafa, que eu apreendo sensivelmente, que eu represento, que eu recebo pela minha sensibilidade, se eu consigo apontar estas coisas como unidades, e não simplesmente como uma confusão em que as coisas se misturam, é porque eu tenho a categoria de unidade no meu entendimento. É a categoria que permite que eu faça discursos e crie conceitos para as coisas. Bem, as categorias são inúmeras, mas eu gostaria de dar um destaque a uma delas, que é a categoria de causa e efeito. Causa e efeito não é uma propriedade das coisas. Causa e efeito é uma categoria do nosso entendimento. A causa e efeito, a gente pode elucidar por meio de um exemplo. Digamos que haja dois fenômenos. Um deles é o calor do fogo e o outro é a chaleira com água. São dois fenômenos. Dado o calor do fogo, por um certo tempo, um contato com a chaleira de água, a chaleira de água atingirá, a água da chaleira atingirá 100 graus. São dois fenômenos. E eu consigo formular um conhecimento e dizer que a água que atinge 100 graus só atingiu porque houve uma causa que foi o calor do fogo. No entanto, se nós formos olhar bem, são simplesmente apenas dois fenômenos que estão se apresentando. Só que como nós, o sujeito transcendental, tem categorias do entendimento, ele imputa essas categorias aos fenômenos e constrói conhecimento a partir delas. O ponto é que, assim como espaço e tempo são condições sensíveis indispensáveis para você receber os objetos, as categorias do entendimento constituem a condição indispensável para você conceitualizar e formular conhecimento. Você só consegue dizer que a água atinge 100 graus toda vez que impressa nela o calor do fogo, porque você tem previamente uma categoria de causa e efeito no seu entendimento. Assim como você também só consegue apontar para as coisas como unidades, porque você tem previamente a categoria de unidade no seu entendimento. Para finalizar, o que falta para o Kant é exatamente fazer a unificação entre sensibilidade e entendimento. Não são coisas separadas, como nós podemos ver. Porque primeiro nós recebemos, depois nós criamos conceitos, pensamos, racionalizamos sobre essas coisas. Kant chama a união entre intuição e conceito de esquematismo transcendental. O nome pode assustar, mas basicamente é por meio do esquematismo transcendental que nós aplicamos as categorias do nosso entendimento aos fenômenos que se apresentam no mundo. O sujeito forma esquemas nos quais ele consegue relacionar o fenômeno que se apresenta com a categoria do entendimento. Bem, no início do prefácio da Crítica da Razão Pura, o Kant fala que se poderia dizer que o valor da sua metafísica é simplesmente negativo, porque ela apenas impõe limites para o conhecimento humano. No entanto, a metafísica do Kant é uma metafísica na medida em que ela aponta o fundamento indispensável para todo e qualquer conhecimento. Nesse sentido, é aí que está o valor positivo da metafísica de Kant, que muito embora ela imponha limites, porque, por exemplo, nós não podemos conhecer Deus nem alma, porque essas são coisas que não se apresentam para a gente, embora nós possamos pensá-las, embora nós possamos criar teorias para essas coisas, elas não são fenômenos e não são objetos. Então, por meio dessa, de toda essa teoria de Kant, fica difícil querer fazer conhecimento sobre alma e Deus, por exemplo. Então, nesse sentido, é uma metafísica que impõe limites ao conhecimento humano. É uma metafísica que faz crinem, que separa aquilo que se pode conhecer do que não se pode conhecer. Mas isso tudo dizendo que o fundamento indispensável do conhecimento é essa estrutura transcendental do sujeito, composta por uma sensibilidade e por um entendimento. Uma sensibilidade que tem como princípios constitutivos espaço e tempo, e um entendimento que possui categorias a priori, independente de toda a experiência, que são prévias e que permitem a conceitualização, que permitem o discurso a respeito das coisas do mundo. Bem, é só a partir desse fundamento, dito por Kant como transcendental, é que se torna possível algo como conhecimento. Então, pessoal, ficamos por aqui e até uma próxima oportunidade. Quem sabe...
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0: versos e reversos.
1: Nunca conheci quem tivesse levado porrada. Todos os meus conhecidos têm sido campeões em tudo. E eu, tantas vezes reles, tantas vezes porco, tantas vezes vil, eu, tantas vezes irrespondivelmente parasita, indesculpavelmente sujo, eu que tantas vezes não tenho tido paciência para tomar banho, eu que tantas vezes tenho sido ridículo, absurdo, que tenho rolado os pés publicamente nos tapetes das etiquetas, que tenho sido grotesco, mesquinho, submisso e arrogante, que tenho sofrido os enxovalhos e calado, que quando não tenho calado tenho sido mais ridículo ainda, eu que tenho sido cômico às criadas de hotel, eu que tenho sentido o piscar de olhos dos moços de fretes, eu que tenho feito vergonhas financeiras, pedido emprestado sem pagar, eu que quando a hora do soco surgiu, me tenho agachado para fora da possibilidade do soco, eu que tenho sofrido a angústia das pequenas coisas, eu verifico que não tenho par nisto tudo neste mundo. Toda gente que eu conheço e que fala comigo nunca teve um ato ridículo. Nunca sofreu um enxovalho. Nunca foi senão príncipe, todos eles príncipes na vida. Quem me dera ouvir a voz de alguém, a voz humana, que me confessasse não um pecado, mas uma infâmia. Que contasse não uma violência, mas uma covardia. Não. São todos o ideal. Se os ouço e me falam, quem há neste largo mundo que me confessasse que uma vez foi vil? Ó príncipes, meus irmãos! Estou farto de semideuses. Onde é que há gente neste mundo? Então sou só eu que é vil e errôneo nesta terra? Poderão as mulheres não os terem amado. Podem ter sido traídos. Mas ridículos, nunca. E eu, que tenho sido ridículo sem ter sido traído? Como posso eu falar com os meus superiores sem titubear? Eu que tenho sido vil, literalmente vil, vil no sentido mesquinho e infame da vileza.
0: Texto, poema em linha reta, de Álvaro de Campos.

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1: Versos e reversos. Especial Negras Letras. Em nós, até a cor é um defeito. O imperdoável mal de nascença, o estigma de um crime. Mas nossos críticos se esquecem que essa cor é a origem da riqueza de milhares de ladrões que nos insultam. Que essa cor convencional da escravidão tão semelhante à da terra abriga sobre sua superfície escura vulcões onde arde o fogo sagrado da liberdade.

0: versos e reversos.
1: Saudade é solidão acompanhada. É quando o amor ainda não foi embora, mas o amado já. Saudade é amar um passado que ainda não passou. É recusar um presente que nos machuca. É não ver o futuro que nos convida. Saudade é sentir que existe o que não existe mais. Saudade é o inferno dos que perderam. É a dor dos que ficaram para trás. É o gosto de morte na boca dos que continuam. Só uma pessoa no mundo deseja sentir saudade. Aquela que nunca amou. E este é o maior dos sofrimentos, não ter por quem sentir saudades, passar pela vida e não viver. O maior dos sofrimentos é nunca ter sofrido.
0: Texto Saudade.

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0: versos e reversos.
1: Entre o fim do começo e o começo do fim, toda coisa tem uma massa inerte feito ponte pela qual passamos distraídos ou não. Os astecas sentiam chegar o exato momento do meio da vida, o meio do meio da vida. O momento em que o que já vivemos é exatamente igual ao que ainda não vivemos. E nesse momento preciso, o mais

0: ruins astecas, senti uma súbita e inexplicável vontade de tomar um trem. Mas como ainda não o tinha inventado, ele acabava por entristecer-se. Daí a tristeza, essa vontade de algo que ainda não inventaram.
1: Texto: O Meio de Todas as Coisas, Gregório do Vivier.

0: versos e reversos. Especial Negras Letras.
1: Não tolero o magistrado que do bril descuidado vende a lei, trai a justiça, faz a todos injustiça. Com rigor deprime o pobre, presta abrigo ao rico, ao nobre, só acho horrendo o crime no mendigo que deprime.
0: Texto de Luiz Gonzaga, Pinto da Gama.

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0: versos e reversos. Especial Negras Letras.
1: O nosso herói nacional foi liquidado pela traição das forças colonialistas. O grande líder do primeiro Estado Livre de todas as Américas, coisa que não se ensina nas escolas para as nossas crianças. E quando eu falo de nossas crianças, estou falando das crianças negras, brancas e amarelas que não sabem que o primeiro Estado Livre de todo o continente americano surgiu no Brasil e foi criado pelos negros que resistiram à escravidão e se dirigiam para o sul da capitania de Pernambuco, atual estado de Alagoas, a fim de criar uma sociedade livre e igualitária. Uma sociedade alternativa, onde negros e brancos viviam com maior respeito, proprietários da terra e senhores do produto de seu trabalho. Palmares é um exemplo livre e físico de uma nacionalidade brasileira, uma nacionalidade que está por se constituir. Nacionalidade esta em que negros, brancos e índios lutam para que este país se transforme efetivamente numa democracia.
0: Texto Pensamento, de Lélia Gonzalez.

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0: versos e reversos. Especial Negras Letras.
1: O nosso herói nacional foi liquidado pela traição das forças colonialistas.

O grande líder do primeiro Estado Livre de todas as Américas, coisa que não se ensina nas escolas para as nossas crianças. E quando eu falo de nossas crianças, estou falando das crianças negras, brancas e amarelas que não sabem que o primeiro Estado Livre de todo o continente americano surgiu no Brasil e foi criado pelos negros que resistiram à escravidão e se dirigiam para o sul da capitania de Pernambuco, atual estado de Alagoas, a fim de criar uma sociedade livre e igualitária. Uma sociedade alternativa, onde negros e brancos viviam com maior respeito, proprietários da terra e senhores do produto de seu trabalho. Palmares é um exemplo livre e físico de uma nacionalidade brasileira, uma nacionalidade que está por se constituir, nacionalidade esta em que negros, brancos e índios lutam para que este país se transforme efetivamente numa democracia. Texto, pensamento de Lélia Gonzalez.

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0: versos e reversos.
1: Nunca conheci quem tivesse levado porrada. Todos os meus conhecidos têm sido campeões em tudo. E eu, tantas vezes reles, tantas vezes porco, tantas vezes vil, eu, tantas vezes irrespondivelmente parasita, indesculpavelmente sujo, eu que tantas vezes não tenho tido paciência para tomar banho, eu que tantas vezes tenho sido ridículo, absurdo, que tenho rolado os pés publicamente nos tapetes das etiquetas, que tenho sido grotesco, mesquinho, submisso e arrogante, que tenho sofrido os enxovalhos e calado, que quando não tenho calado tenho sido mais ridículo ainda, eu que tenho sido cômico às criadas de hotel, eu que tenho sentido o piscar de olhos dos moços de fretes, eu que tenho feito vergonhas financeiras, pedido emprestado sem pagar, eu que, quando a hora do soco surgiu, me tenho agachado para fora da possibilidade do soco. Eu que tenho sofrido a angústia das pequenas coisas. Eu verifico que não tenho par nisto tudo neste mundo. Toda gente que eu conheço e que fala comigo nunca teve um ato ridículo. Nunca sofreu um enxovalho. Nunca foi senão príncipe, todos eles príncipes na vida. Quem me dera ouvir a voz de alguém, a voz humana, que me confessasse não um pecado, mas uma infâmia, que contasse não uma violência, mas uma covardia. Não. São todos o ideal. Se os ouço e me falam, quem há neste largo mundo que me confessasse que uma vez foi vil? Ó príncipes, meus irmãos! Estou farto de semideuses. Onde é que há gente neste mundo? Então sou só eu que é vil e errôneo nesta terra? Poderão as mulheres não os terem amado. Podem ter sido traídos. Mas ridículos, nunca. E eu, que tenho sido ridículo sem ter sido traído? Como posso eu falar com os meus superiores sem titubear? Eu que tenho sido vil, literalmente vil. Vil no sentido mesquinho e infame da vileza.
0: Texto, poema em linha reta, de Álvaro de Campos.

0: versos e reversos.
1: A maior riqueza do homem é sua incompletude. Nesse ponto sou abastado. Palavras que me aceitam como sou. Eu não aceito. Não aguento ser apenas um sujeito que abre portas, que puxa válvulas, que olha o relógio, que compra pão às 6 da tarde, que vai lá fora, que aponta lápis, que vê a uva, etc, etc. Perdoai. Mas eu preciso ser outros. Eu penso renovar o homem usando borboletas.
0: Texto Retrato do Artista Quando Coisa, de Manuel de Barros, intérprete Júnior Cunha.
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0: versos e reversos.
1: A maior riqueza do homem é sua incompletude. Nesse ponto sou abastado. Palavras que me aceitam como sou. Eu não aceito. Não aguento ser apenas um sujeito que abre portas, que puxa válvulas, que olha o relógio, que compra pão às 6 da tarde, que vai lá fora, que aponta lápis, que vê a uva, etc, etc. Perdoai. Mas eu preciso ser outros. Eu penso renovar o homem usando borboletas.
0: Texto Retrato do Artista Quando Coisa, de Manuel de

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0: versos e reversos. Especial Negras Letras.
1: O nosso herói nacional foi liquidado pela traição das forças colonialistas. O grande líder do primeiro Estado Livre de todas as Américas, coisa que não se ensina nas escolas para as nossas crianças. E quando eu falo de nossas crianças, estou falando das crianças negras, brancas e amarelas que não sabem que o primeiro Estado Livre de todo o continente americano surgiu no Brasil e foi criado pelos negros que resistiram à escravidão e se dirigiam para o sul da capitania de Pernambuco, atual estado de Alagoas, a fim de criar uma sociedade livre e igualitária. Uma sociedade alternativa, onde negros e brancos viviam com maior respeito, proprietários da terra e senhores do produto de seu trabalho. Palmares é um exemplo livre e físico de uma nacionalidade brasileira, uma nacionalidade que está por se constituir, nacionalidade esta em que negros, brancos e índios lutam para que este país se transforme efetivamente numa democracia.
0: Texto Pensamento, de Lélia Gonzalez.

os netos de teus mulatos e de teus cafuzos, e a quarta e a quinta gerações de teu sangue sofredor tentarão apagar a tua cor. E as gerações dessas gerações, quando apagarem a tua tatuagem execranda, não apagarão de suas almas a tua alma negro. Pai João, mãe negra, fulô, zumbi, negro fujão, negro cativo, negro rebelde, negro cabinda, negro congo, negro irumba, negro que foste para o algodão dos Estados Unidos, para os canaviais do Brasil, para o tronco, para o colar de ferro, para a canga de todos os senhores do mundo. Ou melhor, compreendo agora os teus blues, nesta hora triste da raça branca, negro. Olá, negro! Olá, negro! A raça que te enforca, enforca-se de ódio, negro. E és tu que as alegrias, ainda com os teus jazz, com os teus songs, com os teus ludus, os poetas, os libertadores, os que derramaram babosas torrentes de falsa piedade, não compreendiam que tu ias rir, que o teu riso e a tua virgindade, os teus medos e a tua bondade mudariam a alma branca cansada de todas as ferocidades. Olá, negro, pai João, mãe negra, fulô, zumbi, que traíste as sinhás nas casas grandes, que cantaste para o senhor dormir, que te revoltasse também contra o Senhor. Quantos séculos há passado e quantos passarão sobre a tua noite, sobre as tuas mandingas, sobre os teus medos, sobre as tuas alegrias? Olá, negro. Negro que foste para o algodão dos Estados Unidos, o que foste para os canaviais do Brasil. Quantas vezes as caipirinhas hão de embarquecer para que os canaviais possam dar mais doçura à alma humana? Olá, negro. Negro, ó antigo proletário sem perdão, proletário bom, blues, jazz, songs, ludus. Apanhávamos com vontade de cantar, chorávamos com vontade de sorrir, com vontade de fazer mandinga para o branco ficar bom, para o chicote doer menos, para o dia acabar e negro dormir. Não basta iluminares hoje as noites dos brancos com teus jazzes, com tuas danças, com lutas, gargalhadas. Olá, negro, o dia está nascendo, o dia está nascendo, ou será tua gargalhada que vem vindo? Olá, negro, olá, negro, texto Olá, negro, de Jorge de Lima.

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0: versos e reversos. Especial Negras Letras.
1: O nosso herói nacional foi liquidado pela traição das forças colonialistas. O grande líder do primeiro Estado Livre de todas as Américas, coisa que não se ensina nas escolas para as nossas crianças. E quando eu falo de nossas crianças, estou falando das crianças negras, brancas e amarelas que não sabem que o primeiro Estado Livre de todo o continente americano surgiu no Brasil e foi criado pelos negros que resistiram à escravidão e se dirigiam para o sul da capitania de Pernambuco, atual estado de Alagoas, a fim de criar uma sociedade livre e igualitária. Uma sociedade alternativa, onde negros e brancos viviam com maior respeito, proprietários da terra e senhores do produto de seu trabalho. Palmares é um exemplo livre e físico de uma nacionalidade brasileira, uma nacionalidade que está por se constituir, nacionalidade esta em que negros, brancos e índios lutam para que este país se transforme efetivamente numa democracia.
0: Texto Pensamento de Lélia Gonzalez. Intérprete Júnior Cunha.

0: versos e reversos.
1: A espantosa realidade das coisas é a minha descoberta de todos os dias. Cada coisa é o que é. E é difícil explicar a alguém quanto isso me alegra e quanto isso me basta. Basta existir para se ser completo. Tenho escrito bastantes poemas, hei de escrever muitos mais, naturalmente. Cada poema meu diz isto. E todos os meus poemas são diferentes, porque cada coisa que há é uma maneira de dizer isso. Às vezes, ponho-me a olhar para uma pedra. Eu me ponho a pensar se ela sente. Não me perco a chamar-lhe minha irmã, mas gosto dela por ela ser uma pedra. Gosto dela porque ela não sente nada. Gosto dela porque ela não tem parentesco nenhum comigo. Outras vezes ouço passar o vento e acho que só para ouvir passar o vento vale a pena ter nascido. Eu não sei o que é que os outros pensarão lendo isto, mas acho que isto deve estar bem porque eu penso sem esforço. Nem ideia de outras pessoas ao ouvir-me pensar, porque eu penso sem pensamentos, porque eu digo como as minhas palavras o dizem. Uma vez chamaram-me poeta materialista, e eu admirei-me porque não julgava que se me pudesse chamar qualquer coisa. Eu nem sequer sou poeta, vejo. Se o que escrevo tem valor, não sou eu que o tenho. O valor está ali, nos meus versos. Tudo isso é absolutamente independente da minha vontade.
0: Texto: A Espantosa Realidade das Coisas. Intérprete: Júnior Cunha.
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0: versos e reversos. Especial Negras Letras.
1: Em nós, até a cor é um defeito. O imperdoável mal de nascença, o estigma de um crime.

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2: Versos e reversos.
3: Nunca conheci quem tivesse levado porrada. Todos os meus conhecidos têm sido campeões em tudo. E eu, tantas vezes velho, tantas vezes porco, tantas vezes vil, eu, tantas vezes irrespondivelmente parasita, indesculpavelmente sujo, eu que tantas vezes não tenho tido paciência para tomar banho, eu que tantas vezes tenho sido ridículo, absurdo, que tenho rolado os pés publicamente nos tapetes das etiquetas, que tenho sido grotesco, mesquinho, submisso e arrogante, que tenho sofrido os enxovalhos e calado, que quando não tenho calado tenho sido mais ridículo ainda, eu que tenho sido cômico às criadas de hotel, eu que tenho sentido o piscar de olhos dos moços de fretes, eu que tenho feito vergonhas financeiras, pedido emprestado sem pagar, eu que, quando a hora do soco surgiu, me tenho agachado para fora da possibilidade do soco, eu que tenho sofrido a angústia das pequenas coisas, eu verifico que não tenho par nisto tudo neste mundo. Toda gente que eu conheço e que fala comigo nunca teve um ato ridículo, nunca sofreu um enxovalho, nunca foi senão príncipe, todos eles príncipes na vida. Quem me dera ouvir a voz de alguém, a voz humana, que me confessasse não um pecado, mas uma infâmia, que contasse não uma violência, mas uma covardia. Não, são todos o ideal. Se os ouço e me falam, quem há neste largo mundo que me confessasse que uma vez foi vil? Ó príncipes, meus irmãos! Estou farto de semideuses. Onde é que há gente neste mundo? Então sou só eu que é vil e errôneo nesta terra? Poderão as mulheres não os terem amado. Podem ter sido traídos. Mas ridículos, nunca. E eu, que tenho sido ridículo sem ter sido traído? Como posso eu falar com os meus superiores sem titubear? Eu que tenho sido vil, literalmente vil, vil no sentido mesquinho e infame da vileza.
2: Texto, poema em linha reta, de Álvaro de Campos.

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0: versos e reversos.
1: A maior riqueza do homem é sua incompletude. Nesse ponto sou abastado. Palavras que me aceitam como sou. Eu não aceito. Não aguento ser apenas um sujeito que abre portas, que puxa válvulas, que olha o relógio, que compra pão às 6 da tarde, que vai lá fora, que aponta lápis, que vê a uva, etc, etc. Perdoai. Mas eu preciso ser outros. Eu penso renovar o homem usando borboletas.
0: Texto, retrato do artista quando coisa. De Manuel.

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0: versos e reversos. Especial Negras Letras.
1: Em nós, até a cor é um defeito. O imperdoável mal de nascença, o estigma de um crime. Mas nossos críticos se esquecem que essa cor é a origem da riqueza de milhares de ladrões que nos insultam. Que essa cor convencional da escravidão tão semelhante à da terra abriga sobre sua superfície escura vulcões onde arde o fogo sagrado da liberdade.

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0: versos e reversos.
1: A maior riqueza do homem é sua incompletude. Nesse ponto sou abastado. Palavras que me aceitam como sou. Eu não aceito. Não aguento ser apenas um sujeito que abre portas, que puxa válvulas, que olha o relógio, que compra pão às 6 da tarde, que vai lá fora, que aponta lápis, que vê a uva, etc, etc. Perdoai. Mas eu preciso ser outros. Eu penso renovar o homem usando borboletas.
0: Texto Retrato do Artista Quando Coisa, de Manuel.

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1: Versos e reversos.
2: Entre o fim do começo e o começo do fim, toda coisa tem uma massa inerte feito ponte pela qual passamos, distraídos ou não. Os astecas sentiam chegar o exato momento do meio da vida, o meio do meio da vida. O momento em que o que já vivemos é exatamente igual ao que ainda não vivemos. E nesse momento preciso, o mais comum dos astecas sentia uma súbita e inexplicável vontade de tomar um trem. Mas como ainda não o tinham inventado, ele acabava por entristecer-se. Daí a tristeza, essa vontade de algo que ainda não inventaram.
1: Texto: O Meio de Todas as Coisas, Gregório do Vivier.

0: versos e reversos.
1: Entre o fim do começo e o começo do fim, toda coisa tem uma massa inerte feito ponte pela qual passamos distraídos ou não. Os astecas sentiam chegar ao exato momento do meio da vida, o meio da vida. O momento em que o que já vivemos é exatamente igual ao que ainda não vivemos. E nesse momento preciso, o mais comum dos astecas sentia uma súbita e inexplicável vontade de tomar um trem. Mas como ainda não o tinha inventado, ele acabava por entristecer-se. Daí a tristeza, essa vontade de algo que ainda não inventaram.
0: Texto: O Meio de Todas as Coisas, Gregório do Vivier.

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It's called Civil War.

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Sapatinho, sapatinho. Muito obrigado a si mesmo, de qualquer forma. Essa rapaziada aí, ó. Metalira ali da pesada ali também. A técnica aí. Parceiro todo, MTV, Amândio, Marcelo Loureiro, Marcos Moraes, obrigado. Ah, os amigos todos vieram. Obrigado, Milton. Você apareceu aí também. Arnaldo, Paula Lima, amigos todos, né? Pra todo o público presente que chegou aí, brilhantando. Muita mulher bonita. Alô, São Paulo, tá arrebentando a boca do balão. É isso aí. São Paulo tá arrebentando. Tá arrebentando. É, tem...

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0: versos e reversos.
1: Nunca conheci quem tivesse levado porrada. Todos os meus conhecidos têm sido campeões em tudo. E eu, tantas vezes reles, tantas vezes porco, tantas vezes vil, eu, tantas vezes irrespondivelmente parasita, indesculpavelmente sujo, eu que tantas vezes não tenho tido paciência para tomar banho, eu que tantas vezes tenho sido ridículo, absurdo, que tenho rolado os pés publicamente nos tapetes das etiquetas, que tenho sido grotesco, mesquinho, submisso e arrogante, que tenho sofrido os enxovalhos e calado, que quando não tenho calado tenho sido mais ridículo ainda. Eu que tenho sido cômico às criadas de hotel, eu que tenho sentido o piscar de olhos dos moços de fretes, eu que tenho feito vergonhas financeiras, pedido emprestado sem pagar, eu que, quando a hora do soco surgiu, me tenho agachado para fora da possibilidade do soco. Eu que tenho sofrido a angústia das pequenas coisas. Eu verifico que não tenho par nisto tudo neste mundo. Toda gente que eu conheço e que fala comigo nunca teve um ato ridículo. Nunca sofreu um enxovalho. Nunca foi senão príncipe, todos eles príncipes na vida. Quem me dera ouvir a voz de alguém, a voz humana, que me confessasse não um pecado, mas uma infâmia, que contasse não uma violência, mas uma covardia. Não. São todos o ideal. Se os ouço e me falam, quem há neste largo mundo que me confessasse que uma vez foi vil? Ó príncipes, meus irmãos! Estou farto de semideuses. Onde é que há gente neste mundo? Então sou só eu que é vil e errôneo nesta terra? Poderão as mulheres não os terem amado. Podem ter sido traídos. Mas ridículos, nunca. E eu, que tenho sido ridículo sem ter sido traído, como posso eu falar com os meus superiores sem titubear? Eu que tenho sido vil, literalmente vil, vil no sentido mesquinho e infame da vileza.
0: Texto, poema em linha reta, de Álvaro de Campos.

0: Silicone!
1: Senhoras e senhores, Boccato, trombone. Parceiro, da melhor qualidade, gente. Aí é o seguinte, nós vamos fazer uma coisa assim, porque não podia passar sem tocar uns sambas que eu gosto. Então vamos tocar um pouquinho de samba, que eu acho que aqui também todo mundo gosta de samba. Então vamos tocar um pouco de samba. Samba no puro, no puro suco. Então, meu compadre, tudo certo aí pra ti?
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0: Pedrinho.
1: Sabe de tudo.
2: Verdade. O que acontece com isso?
3: Aí não tem ao mesmo tempo.
4: Não tem?
5: Versos e reversos.
6: Entre o fim do começo e o começo do fim, toda coisa tem uma massa inerte feito ponte pela qual passamos distraídos ou não. Os astecas sentiam chegar o exato momento do meio da vida, o meio do meio da vida. O momento em que o que já vivemos é exatamente igual ao que ainda não vivemos. E nesse momento preciso, o mais comum dos astecas sentia uma súbita e inexplicável vontade de tomar um trem. Mas como ainda não o tinham inventado, ele acabava por entristecer-se. Daí a tristeza, essa vontade de algo que ainda não inventaram.
5: Texto: O Meio de Todas as Coisas, Gregório do Vivier.

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3: Oi, pessoal, eu me chamo James e eu sou estudante de Ciências Sociais na Unioeste de Toledo. Bora falar um pouquinho sobre educação e diversidade? Mais especificamente, sobre educação que acontece fora dos muros da escola? Bom, para isso eu vou trazer para vocês uma discussão que foi levantada em uma pesquisa realizada em periferia de Sobral, no Ceará, pelos pesquisadores Nilson Almino de Freitas e Francisco Renan Dias Marques. Os pesquisadores buscaram entender se a educação não escolar que acontece na periferia pode ensinar algo para a escola, e eles utilizaram de exemplo o movimento Fome. Esse coletivo realiza atividades culturais e ações dentro da periferia, desempenhando um papel muito importante na comunidade, e nos ajuda também a pensar na educação não formal, ou seja, aquela que acontece em espaços não escolares. Bom, vamos começar do início. Algumas pessoas, quando pensam em educação, podem imaginar uma sala de aula com mesas enfileiradas, sinal tocando, horário para entrar, horário para sair, conteúdo dividido por matéria, chamada, professor e professora anotando no quadro um conteúdo que precisa ser registrado pelos alunos. E mais tarde, vai ser necessário responder uma prova com o intuito de medir o que o aluno absorveu ou não durante as aulas. É tudo bem delimitado, inclusive os papéis de quem ensina e quem aprende. O professor fala, o aluno escuta, copia, memoriza e depois demonstra isso na avaliação. E essa visão, ela não está totalmente errada. A educação pode sim ser transmitida para o aluno dentro desse modelo. Mas o ponto é outro. Será que a escola é o único lugar onde se aprende? É claro que a escola tem um papel fundamental, mas ela não é o único espaço formador. Pois antes mesmo de entrar na sala de aula, toda pessoa já aprendeu linguagem, comportamentos, valores e maneiras de interpretar o mundo. Por exemplo, aprendemos a falar ouvindo os outros. O bebê observa, escuta e começa a repetir as palavras, para mais tarde aprender gírias, expressões, ditados populares e diferentes formas de se comunicar. Tudo isso é através do contato com as pessoas, muito antes de uma aula de português. Uma criança que escuta os adultos falando sobre dinheiro, trabalho ou maneira de resolver problemas, no dia a dia mesmo, pode aprender sobre responsabilidade, organização e formas de lidar com diferentes situações. Quando ele está brincando com outras crianças na rua, aprende sobre amizade, convivência, modos de agir, de resolver conflitos e até dividir espaços. Imagine uma família que ajuda um vizinho, doa um brinquedo ou ensina a importância de respeitar as diferenças. Sem perceber, essa criança está aprendendo sobre solidariedade, cuidado, respeito e valores. Isso não acontece dentro de uma sala de aula, mas ainda assim ensina. A maneira como interpretamos o mundo é construída vivendo, muito antes de chegarmos à escola. E aí que entra uma questão. Será então que a escola, com esse modelo tão rígido, que muitas vezes trata o aluno como alguém passivo e sem conhecimentos, faz sentido? No fundo, essa discussão nos leva a uma pergunta importante. Quem produz conhecimento? Só as universidades? Só especialistas ou livros didáticos? Ou também pessoas comuns, comunidades, movimentos sociais e experiências coletivas? Acredito que a resposta mais justa seja de que o conhecimento pode nascer em muitos lugares, não só em ambientes formais. Existe uma ideia chamada pedagogia cotidiana. O nome pode parecer um pouquinho complicado, mas é bem simples. É a noção de que a gente aprende vivendo. Nós aprendemos o tempo todo, todos os dias, muitas vezes sem quadro, sem prova e sem uniforme, por meio da vida cotidiana e em diferentes lugares, através da cultura, da convivência com as pessoas e o mundo e as experiências da vida. A pedagogia cotidiana acontece nas conversas em casa, no jeito como observamos as pessoas, nas regras de convivência, nos costumes, nas redes sociais e no trabalho, até nas amizades. Por exemplo, aprendemos observando os mais velhos que existe uma hora para falar e outra hora para ouvir. Aprendemos como tratar as pessoas e a maneira de lidar com conflitos. Com os amigos, aprendemos a respeitar diferenças, pedir desculpas, construir vínculos e conviver. No trabalho, a gente aprende a lidar com as pessoas diferentes, respeitar horários, assumir responsabilidades e encontrar formas de resolver problemas. Até mesmo nas redes sociais a gente aprende, pois aprendemos a interpretar postagens, a nos posicionar, debater e refletir sobre diferentes assuntos. Em casa mesmo, a gente aprende costumes tão cotidianos que nem sempre refletimos sobre, tipo a forma como a gente celebra as datas comemorativas, ou como preparamos e comemos alimentos. Tudo se aprende. Dessa forma, vamos aprendendo muitas coisas a partir da observação das outras pessoas, e nas periferias isso fica ainda mais visível. E calma, muita gente que escuta a palavra periferia pode imaginar violência, problemas ou perigo. Mas será que é isso? Existe uma enorme rede de aprendizagem acontecendo em coletivos, projetos sociais, atividades artísticas e culturais. Nos grupos de esporte, batalha de rima, oficinas de dança, de música, além de diversas outras relações do dia a dia entre vizinhos e famílias. Muitos grupos, como o FOME, organizam campeonatos de futebol, oficinas de dança, música e até reforço escolar. Existem muitas ações educativas nesses territórios, cheia de criatividades e formas de organização coletiva. Por exemplo, um grupo que monta uma horta comunitária aprende sobre meio ambiente, alimentação, cooperação, planejamento e, claro, comunidade. Ou um jovem que participa de um coletivo de rap, ele pode aprender escrita, criatividade, argumentação e ritmo, até expressão corporal e leitura crítica da realidade. Vocês devem concordar comigo que tudo isso é aprendizagem, não é? E o que a periferia pode ensinar, então? A periferia pode ensinar sobre coletividade, solidariedade, criatividade e tudo isso a partir da realidade dos moradores e moradoras. Mas, afinal, quando eu digo que a periferia pode ensinar sobre coletividade, o que eu quero dizer na prática? Por exemplo, uma vizinha que cuida do filho da outra porque a mãe precisa sair cedo para trabalhar. Ou um morador que organiza uma vaquinha para ajudar alguém que perdeu tudo em um incêndio. Ou ainda jovens organizando um campeonato de futebol no bairro, sem apoio nenhum, dividindo as tarefas, arrecadando dinheiro e resolvendo problemas juntos. Isso tudo é coletividade. É aprender cotidianamente que a vida nem sempre funciona sozinha, e que muitas vezes sobreviver depende do outro. Quando eu falo em criatividade, imagine um espaço abandonado do bairro, sendo transformado em um lugar de encontro, de música, de dança ou de grafite. Ou ainda um grupo de jovens que usa seus próprios celulares e uma caixa de som na praça do bairro para organizar batalhas de rima. Existe aprendizado aí. Tem organização, tem expressão e comunicação. E o que a escola pode aprender com isso? Bom, primeiro ela pode e deve valorizar os saberes e as histórias de vida que os estudantes carregam. Quando a escola reconhece que o aluno não chega vazio, quando o professor valoriza as experiências e os saberes dos alunos, o ensino fica mais próximo da realidade e muito mais significativo. Uma escola aberta à comunidade pode convidar lideranças comunitárias, artistas locais, trabalhadores, atletas, mães, avós e jovens para compartilhar experiências. Porque ensinar não é exclusivamente de quem tem diploma, e a experiência de vida também ensina. A escola ganha quando os saberes populares são valorizados. Mas afinal, quando eu digo que a escola ganha, o que eu quero dizer na prática? Significa, por exemplo, uma escola que o estudante se reconhece no que aprende. Imagina discutir geografia a partir do bairro, mobilidade urbana através do transporte público e o tempo gasto no deslocamento, entendendo na prática como a cidade distribui oportunidades de forma desigual. Dessa forma, os conteúdos escolares deixam de parecer distantes. Ou ainda uma aula de português que analisa as letras de rap produzida pelos jovens da escola. O estudante percebe que a sua linguagem, a sua cultura e até a sua experiência têm valor. Sociologia a partir das desigualdades locais. Sociologia a partir das desigualdades locais, entre regiões e cidade, diferenças de classe, desigualdade no consumo, e até história, incluindo memórias da comunidade. Quando isso acontece, o aprendizado tende a fazer mais sentido. O aluno participa mais, questiona mais e vai sentir o quanto pertence àquele território. A escola funciona melhor quando deixa de se enxergar como única fonte de conhecimento e passa a dialogar com a vida que existe fora dos seus muros. Afinal, escola e comunidade não estão em lados opostos. E falando nisso, nesse diálogo com a vivência dos estudantes,

0: de jovens começa a ocupar uma quadra abandonada. Levam brinquedos, bolas, depois chamam amigos e um lugar vazio vira ponto de lazer. Os jovens transformam os espaços vazios deixados de lado em lugares de encontro cultural. E o que aconteceu aí? Essas pessoas não aceitaram a realidade da vida cotidiana exatamente como ela estava. Elas recriaram outras possibilidades. Essa pedagogia da invenção da realidade acontece porque, quando lidamos com desafios concretos, as pessoas aprendem e ensinam novos modos de existir. Ou seja, a realidade cotidiana vai sendo inventada, porque as pessoas não apenas recebem o mundo como ele é, elas respondem a ele. A escola ensina, a universidade também ensina, mas o cotidiano também ensina, porque nele surgem soluções, valores e saberes construídos na prática. A palavra invenção não significa criação social, mas sim pessoas que reinterpretam regras, adaptam estruturas e produzem novas formas de viver. A periferia não é só lugar de violência, como infelizmente muitas vezes é retratada. A educação não formal que existe nesses locais nos mostra que também é possível ensinar com criatividade, com a realidade e o protagonismo dos próprios alunos. E se a escola ignora isso, ela ensina conteúdos desconectados da vida. Mas se ela incorpora essas questões, a aprendizagem ganha muito mais força. Agora, é importante deixar claro que dizer que a periferia ensina a escola não significa romantizar as dificuldades. Não significa achar natural ou correto faltar recursos, segurança e oportunidades. A periferia enfrenta sérios problemas causados por desigualdades históricas. E quando eu falo em desigualdade, eu estou falando de coisas muito concretas. Ruas sem infraestrutura, escolas precarizadas, dificuldade de transporte, falta de áreas de lazer e insegurança. O ponto aqui é outro. É mesmo diante de todas as questões e dificuldades reconhecer que surgem formas de organização, de solidariedade e aprendizagem, e que existem saberes poderosos sendo produzidos nesses espaços. Como eu disse antes, a periferia é um espaço de criação, de cultura e de produção de conhecimento, e essas experiências ajudam a construir o que os autores chamam de humanidade plena. Parece um nome um pouco difícil, mas a ideia é bem simples. A humanidade plena é possível com uma educação que não foca só em conteúdos e avaliações, mas alguém que também aprende a conviver e criar, participando da comunidade e olhando para a própria realidade de forma crítica. Afinal, a escola não está formando só alunos, mas pessoas e cidadãos. E aí, vocês concordam que a escola tem muito a aprender com a educação não escolar, principalmente a da periférica? Bom, espero que tenham gostado do episódio. Até a próxima!
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Especial Negras Letras. Os netos de teus mulatos e de teus cafuzos, e a quarta e a quinta gerações de teu sangue sofredor, tentarão apagar a tua cor. E as gerações dessas gerações, quando apagarem a tua tatuagem execranda, não apagarão de suas almas a tua alma negro. Pai João, mãe negra, fulô, zumbi, negro fujão, negro cativo, negro rebelde, negro cabinda, negro congo, negro irumba, negro que foste para o algodão dos Estados Unidos, para os canaviais do Brasil, para o tronco, para o colar de ferro, para a canga de todos os senhores do mundo. Ou melhor, compreendo agora os teus blues, nesta hora triste da raça branca, negro. Olá, negro! Olá, negro! A raça que te enforca, enforca-se de ódio, negro. E és tu que as alegrias, ainda com os teus jazz, com os teus songs, com os teus ludus, os poetas, os libertadores, os que derramaram babosas torrentes de falsa piedade, não compreendiam que tu ias rir, que o teu riso e a tua virgindade, os teus medos e a tua bondade mudariam a alma branca cansada de todas as ferocidades. Olá, negro, Pai João, mãe negra, fulô, zumbi, que traíste as sinhás nas casas grandes, que cantaste para o Senhor dormir, que te revoltaste também contra o Senhor. Quantos séculos há passado e quantos passarão sobre a tua noite, sobre as tuas mandingas, sobre os teus medos, sobre as tuas alegrias? Olá, negro, negro que foste para o algodão dos Estados Unidos, o que foste para os canaviais do Brasil, quantas vezes as caipirinhas hão de embarquecer para que os canaviais possam dar mais doçura à alma humana? Olá, negro! Negro, ó antigo proletário sem perdão, proletário bom, blues, jazz, songs, ludus, apanhávamos com vontade de cantar, chorávamos com vontade de sorrir, com vontade de fazer mandinga para o branco ficar bom, para o chicote doer menos, para o dia acabar e negro dormir. Não basta iluminares hoje as noites dos brancos com teus jazzes, com tuas danças, com lutas, gargalhadas. Olá, negro, o dia está nascendo, o dia está nascendo, ou será a tua gargalhada que vem vindo? Olá, negro, olá, negro. Texto Olá, Negro, de Jorge de Lima.

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1: Versos e reversos. Especial Negras Letras. Em nós, até a cor é um defeito. O imperdoável mal de nascença, o estigma de um crime. Mas nossos críticos se esquecem que essa cor é a origem da riqueza de milhares de ladrões que nos insultam. Que essa cor convencional da escravidão tão semelhante à da terra abriga sobre sua superfície escura vulcões onde arde o fogo sagrado da liberdade.

0: versos e reversos.
1: Entre o fim do começo e o começo do fim, toda coisa tem uma massa inerte feito ponte pela qual passamos, distraídos ou não. Os astecas sentiam chegar o exato momento do meio da vida, o meio do meio da vida. O momento em que o que já vivemos é exatamente igual ao que ainda não vivemos. E nesse momento preciso, o mais comum dos astecas sentia uma súbita e inexplicável vontade de tomar um trem. Mas como ainda não o tinham inventado, ele acabava por entristecer-se. Daí a tristeza, essa vontade de algo que ainda não inventaram.
0: Texto: O Meio de Todas as Coisas, Gregório do Vivier.

0: versos e reversos.
1: A espantosa realidade das coisas é a minha descoberta de todos os dias. Cada coisa é o que é. E é difícil explicar a alguém quanto isso me alegra e quanto isso me basta. Basta existir para se ser completo. Tenho escrito bastantes poemas, hei de escrever muitos mais, naturalmente. Cada poema meu diz isto. E todos os meus poemas são diferentes, porque cada coisa que há é uma maneira de dizer isso. Às vezes, ponho-me a olhar para uma pedra. Eu me ponho a pensar se ela sente. Não me perco a chamar-lhe minha irmã, mas gosto dela por ela ser uma pedra. Gosto dela porque ela não sente nada. Gosto dela porque ela não tem parentesco nenhum comigo. Outras vezes ouço passar o vento e acho que só para ouvir passar o vento vale a pena ter nascido. Eu não sei o que é que os outros pensarão lendo isto, mas acho que isto deve estar bem porque eu penso sem esforço. Nem ideia de outras pessoas ao ouvir-me pensar, porque eu penso sem pensamentos, porque eu digo como as minhas palavras o dizem. Uma vez chamaram-me poeta materialista, e eu admirei-me porque não julgava que se me pudesse chamar qualquer coisa. Eu nem sequer sou poeta, vejo. Se o que escrevo tem valor, não sou eu que o tenho. O valor está ali, nos meus versos. Tudo isso é absolutamente independente da minha vontade.
0: Texto: A Espantosa Realidade das Coisas. Intérprete.

0: Bom, agora vamos pro interior fazer uma música que todo mundo conhece. Vamos cantar junto, vamos fazer uma festa. Festa de peão boiadeiro, eita! Ó, já gravamos pagode, né? Vamos gravar agora um country. Depois só fica faltando o axé e um padre. Que é pra ver se o disco faz sucesso, né? A gente tem que... Agora... Obrigado. De bunda... Não tem jeito. Vamos lá, então. Country, os brancos.
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0: 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Especial Negras Letras.
1: Punhos de redes embalaram meu canto.

conversando com os malucos, conversando sozinho, empreendendo tudo o que encontrava, abraçando as cobras pelos matos, me misturando, me sumindo, me acabando para salvar a minha alma benzida e meu corpo pintado de urucu, tatuado de cruzes de orações, de mãos ligadas, de nomes de amor em todas as línguas de branco, de mouro ou de pagão. Texto Democracia.

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1: Punhos de redes embalaram meu canto para adoçar o meu país, ó Itman. Xaripapo coloriu meu corpo contra os maus olhados. Catecismo me ensinou a abraçar os hóspedes. Carumã me alimentou quando eu era criança. Mãe Negra me contou histórias de bicho. Moleque me ensinou safadezas. Maçoca, tapioca, pipoca, tudo comi. Bebi cachaça com caju para limpar-me. Tive maleita, catapora e línguas, bicho de pé, saudade, poesia. Fiquei aluado, mal assombrado, tocando maracá. Dizendo coisas, brincando com as crioulas, vendo espíritos, abusões, mães d'água, conversando com os malucos, conversando sozinho, empreendendo tudo o que encontrava, abraçando as cobras pelos matos, me misturando, me sumindo, me acabando para salvar a minha alma benzida e meu corpo pintado de urucu, tatuado de cruzes, de orações, de mãos ligadas, de nomes de amor em todas as línguas de branco, de mouro ou de pagão.
0: Texto Democracia, de Jorge de Lima. Intérprete Júnior Cunha.
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3: Olá, estamos iniciando mais um programa do podcast DanSafe. E hoje a gente traz um convidado muito especial, que é o Pablo Felipe de Andrade. Ele tem 30 anos, ele é formado em filosofia, licenciatura pela Universidade Estadual do Centro-Oeste do Paraná, Unicentro. É mestre em Agroecologia e Desenvolvimento Rural Sustentável pela Universidade Federal da Fronteira Sul. E atualmente é doutorando em Filosofia na linha de Ética e Política pela Universidade Estadual do Oeste do Paraná, a UniOeste. Pablo, seja bem-vindo ao nosso podcast. Se apresente, né, suas considerações iniciais do programa de hoje.
4: Bem, primeiramente, bom dia, boa tarde, boa noite a todos, dependendo do horário que vocês vão estar ouvindo isso. Gostaria de agradecer o convite do Leonan para a gente conversar sobre um assunto que, do meu ponto de vista, é extremamente importante. Também gostaria de agradecer a Isabela, que está nos bastidores aqui, então, que cuidou do som, que está cuidando do resto da estrutura, né, que faz a coisa funcionar. E também agradecer a própria universidade, a UniOeste, por proporcionar esse tipo de material científico, de divulgação, e também pela estrutura. Bem, qual é o ponto que nós vamos falar hoje? Sobre mudanças climáticas. Tá? Para poder falar desse assunto, eu resolvi dividir a minha fala em alguns momentos, e dentre elas eu gostaria de fazer uma pequena introdução, bem simples, bem didática, para que a gente possa entender então onde a gente vai chegar. O primeiro ponto que nós temos que levar em consideração é a diferenciação de dois conceitos: o conceito de tempo e o conceito de clima. É muito comum que as pessoas acabem associando os dois como iguais. Eles são similares, sim, mas eles têm algumas diferenciações bastante pertinentes. O tempo, ele está associado a condições atmosféricas em um momento e um local específico. Por exemplo, está fazendo sol agora na cidade de Toledo. Então, o tempo está ensolarado. Então, é uma condição atmosférica local e específica de um determinado ponto. O clima, ele já vai envolver umas questões mais abrangentes. Ele vai se referir a um conjunto de fenômenos atmosféricos de determinadas regiões, como, por exemplo, padrões de temperatura, pressão atmosférica, velocidade do vento, a umidade que está no ar, a precipitação, entre outros. E todo esse conjunto, ele está intimamente ligado à manutenção da temperatura média do planeta. Ou seja, ele não é específico da cidade de Toledo, como é o tempo está ensolarado, mas ele é o conjunto, tá, de fenômenos atmosféricos da região do sul do Brasil, do Nordeste, do clima tropical, subtropical e assim por diante. Então, é todo um conjunto. Tá? Então, quando nós falamos de mudanças climáticas, nós estamos falando de mudanças nos padrões do clima, certo? E não somente do clima local, regional, mas do clima global. Então, todas as estruturas são afetadas. Tá? E também é importante dizer que mudanças climáticas não é algo que a gente sente o impacto imediato. Hoje nós estamos sentindo, nós vamos entrar nisso depois. Mas eles são fenômenos e são transformações que eles são de longo prazo. Tá? Nos padrões de temperatura, como, por exemplo, muito frio, muito quente, calores extremos, frio extremo e assim por diante, que envolve o clima. Então, eles são a longo prazo. Isso é muito importante para a gente poder fazer, por exemplo, previsões e políticas públicas de prevenção a desastres ambientais ou eventos extremos. Dentre eles, tá, a gente vai citar alguns. Antes disso, preciso falar de duas diferenças básicas também. Nós temos a questão da mudança climática natural que a gente pode falar, por exemplo, sobre variação na radiação solar, erupção vulcânicas, ciclos naturais, como por exemplo as estações do ano, que são questões naturais do próprio planeta, é a própria manutenção dele, tá? E o outro, que é onde nós vamos trabalhar com um pouco mais de afinco, que é a mudança climática chamada de antropogênica. Basicamente, ela é causada pela atividade humana sobre a Terra, tá? Principalmente pelas emissões de gases de efeito estufa e pela queima de combustível fóssil. Desmatamento também, os sistemas agrícolas, outros processos industriais e assim por diante. Então, todos esses processos, eles emitem gases poluentes, como o dióxido de carbono, principalmente, óxido nitroso, por exemplo, metano e assim por diante, tá? Então, essa é uma pequena introdução, para que a gente possa diferenciar clima, né, de tempo e mudança climática antropogênica da natural.
3: É, Pablo, uma curiosidade. Tu, assim, muita gente de fora, assim, acha, né, eu tenho essa ideia de que só as ciências exatas, ciências agrárias, podem, né, estudar, é, tipo, as mudanças climáticas, o impacto, né, no ambiente. Mas também, ultimamente, acredito que sempre fez parte, mas ultimamente mais forte, os cursos de outras áreas também, inserindo essa questão ambiental, a questão ecológica, no, nas grades do curso, pessoas interessadas em fazer esse trabalho. Então, como foi que tu, assim, deu aquele start de querer pesquisar sobre isso, de querer falar sobre isso e de levar conhecimento para as pessoas?
4: Bem, as questões ambientais e principalmente de mudança climática foi num evento internacional que teve na Unicentro, onde ele era de filosofia ambiental e tecnologia. Naquele evento foi o primeiro contato que eu tive com esse conceito, então alguns anos atrás, de mudança climática, ecocídio, problemas ambientais e assim por diante. Como é graduação em filosofia na época, então nós estávamos vendo sobre questões éticas, sobre questões morais, sobre questões políticas que envolvem a vida das pessoas. Quando nós falamos de problemas morais e problemas éticos, nós estamos falando tanto em relação a ecossistemas animais, mas sobretudo sobre a vida humana e principalmente sobre a qualidade da vida humana. Então, quando nós temos um fenômeno que comumente ele é investigado, ele é estudado por ciências exatas, como a química, a física, né, e assim por diante, nós podemos estender esse debate para questões da vida humana diretamente, questões de saúde, questões de bem-estar, né? Inclusive, se perguntar, será que as pessoas que nem nasceram ainda têm algum direito, né, no mundo? O direito dos não-nascidos, por exemplo, né? Existem pessoas que ainda não nasceram, mas que provavelmente vão nascer num mundo que está ficando cada vez mais quente e assim por diante. Então, isso acaba levando para um debate essencialmente filosófico, da bioética e da ética ambiental, e especificamente, no caso das mudanças climáticas, da ética climática, ética do clima.
3: Muito bem. É porque, assim, a gente aqui no nosso podcast está falando sobre a barragem do Lago Municipal de Toledo, que é um ambiente urbanizado, né, que tem ali todo o seu entorno, né, tem as árvores, os peixes, enfim, tem toda uma comunidade que orbita, né, nesse espaço. Então, trazendo esses conceitos também, porque a gente não é uma ciência, no caso da engenharia de pesca, da engenharia de aquicultura, enfim, não é uma, digamos assim, uma ciência isolada. Então, está interligando, né, todas as áreas, uhum, dentro das ciências exatas, dentro das ciências agrárias, que também envolve a questão humana, né, como tu colocou muito bem. Também envolve a questão da natureza. O nosso espaço aqui é um espaço dentro da cidade que, né, nos outros episódios a gente falou um pouquinho sobre a estrutura, sobre o volume que o lago comporta, mas em casos, né, de, sei lá, de uma chuva extrema, como tu colocou na introdução, que está mudando esses padrões, uhum, e que pode interferir nesse sistema, também pode afetar as pessoas, pode afetar os animais, enfim, toda essa questão que está hoje organizada, digamos assim, uhum, pode no futuro, com um evento extremo, né, vir a causar transtornos, como a gente também já viu nos episódios passados. E aí, pegando um gancho, né, sobre essa questão do lago municipal, desse ambiente das pessoas, esses espaços, eles podem nos ensinar alguma coisa de mudança, assim, começando a cuidar deles, a olhar para eles de uma forma diferente, com base, né, nessa questão micro, mas que a gente pode olhar para o macro também.
4: Uhum.
3: Né, a questão do clima, a questão do desmatamento, que a gente sabe que quando a gente tira as matas ciliares, né, a tendência é a água, em muitos volumes, transbordar. E as matas ciliares protegem. E aí, quando a gente tem esses ambientes dentro da cidade, dentro ali, o próximo das casas, isso pode ocorrer no nosso quintal.
4: Pode, é bem, bem possível mesmo. Porque se nós desmatamos grandes áreas ou retiramos vegetação, por exemplo, nós, no exemplo da chuva, né, o solo pode não absorver adequadamente os milímetros de chuva, a intensidade, o que pode gerar alagamentos. Né, eu não sei, no caso de Toledo, porque eu estou aqui 9 meses, se já houve que transbordou o lago, foi invadiu vias e etc. Mas isso é uma possibilidade, dada eventos extremos de chuvas, né, bastante concentradas. Então, dá para a gente sair desse micro, por exemplo, se compararmos os dois lagos de Toledo. Né, o segundo lago, ele é muito mais arborizado e também é muito mais afastado da cidade. E qualquer ser humano que for lá vai perceber nitidamente que ele é muito mais fresco, que ele é muito mais tranquilo, né, em relação à temperatura, do que o lago no centro, porque é uma questão nítida sobre arborização. Né? As árvores, como eu imagino que a maioria saiba, elas têm um processo e uma função essencial de manutenção de clima, de sequestro de dióxido de carbono da atmosfera, de armazenamento tanto no solo quanto nas próprias árvores e assim por diante. Por exemplo, a gente pode usar, com base de dados, para sair dessa questão micro e indo para a questão macro, o painel intergovernamental sobre mudança do clima, que é na sigla inglesa chamada de PCC. Tá? Ele é uma organização científico-política de maior autoridade e que avalia as ciências do clima. Então, ele vai se concentrar nas bases químicas, físicas, biológicas, econômicas, sociológicas e até filosóficas. Né? Ele é um órgão, digamos assim, que ele concentra milhares de cientistas do mundo todo, tá? Brasileiros, espanhóis, indiferente. Então, são milhares de especialistas de longa carreira, de longa data, renomados, que investigam sobre isso e que divulgam sobre isso e alertando. Né? Por exemplo, o primeiro relatório de avaliação do IPCC, ele saiu em 1990. Se você pensar, ele é bem recente, né? Muito recente. Nesse relatório, já estava alertado que riscos futuros poderiam acontecer. E também já estava implantada a semente ali de que muito provavelmente eram as atividades humanas que estavam interferindo no clima. Esse primeiro relatório, ele não foi tão bem recebido, porque faltava dados, né, coletas e etc. Mas as estimativas estavam feitas.
3: E a gente, só para ilustrar também essa questão dos dados, para fazer afirmações e também, digamos assim, afirmar mesmo que determinados padrões estão mudando, precisam de uma sessão de dados muito longa.
4: Isso, bastante, né, extensa.
3: Pelo menos de uma década.
4: Pelo menos, né, de uma década, ou ali de 5 anos de intervalo.
3: Uhum.
4: Né? Porém, como os eventos extremos, eles estão aumentando, né, o que é ruim, mas facilita a pesquisa científica.
3: Isso.
4: Porque eles estão acontecendo mais rápido.
3: Uhum.
4: Né? Não era o que a gente esperava, não é o que a gente gostaria, mas a gente consegue ter dados muito mais rápido e muito mais elaborados por conta disso. Então, veja, é um reflexo negativo da nossa, enquanto humanidade, digamos assim, né, da nossa má conduta ou da nossa má administração, seja lá como for, sobre o planeta Terra, né, sobre, como alguns povos vão dizer, sobre a nossa casa comum, sobre a nossa Pachamama e assim por diante, né, aquela que nos sustenta no final das contas. Né? Bem, voltando. Então, o último relatório de avaliação, que é o sexto, então o AR6, ele foi publicado entre 2021 e 2023. Ele é composto de 3 partes, deve ter aproximadamente 10 mil páginas de relatório, tudo bem detalhado lá, certo? E é a partir desse relatório que a gente vai falar com um pouco mais de paciência, um pouco mais de atenção. A primeira grande afirmação, e agora indubitável, não há margens para dúvidas, tá? É que as atividades humanas são as fontes da mudança do clima como a gente conhece hoje. Não há mais margem para dúvida. Isso já está afirmado, comprovado com, como eu disse, mais de 10 mil páginas de dados brutos da ciência contemporânea, certo? O segundo problema é que, a partir disso, a gente converteu agora essa mudança climática a um nível de ameaça. Não é mais propriamente o clima está ficando mais quente, mais frio, a chuva ficou um pouco mais forte. Ele se converteu em ameaça. E eu vou entrar numa parte mais para frente sobre os efeitos disso na nossa vida cotidiana e alguma base de dados também sobre problemas que afetam nós diretamente, tá? Bem, mas quando que a gente pode dizer, então, que começou tudo isso? Né? Segundo o IPCC, então, segundo esse órgão máximo hoje, tá, sobre mudança climática. Foi a partir de 1760, com a primeira Revolução Industrial. Foi o pontapé inicial, então, para a mudança do clima. Principalmente porque foi nesse período que a emissão de dióxido de carbono começou a se elevar. Então, começou a ser intensificado, seja pelo uso da terra, seja pelo desmatamento para construir indústrias, seja pela intensificação dos processos tecnológicos, né, de energia, de agricultura e assim por diante. Então, tudo isso demanda energia do planeta. Essa energia, depois que ela é consumida, ela é devolvida em forma de dióxido de carbono na atmosfera. Então, tudo tem um preço a ser pago, digamos assim. E como nós vamos ver um pouco mais para frente, o nosso preço ele está ficando cada vez mais elevado e cada vez mais preocupante.
3: Pablo, esses dados, é possível acompanhar eles em tempo real? Tipo assim, eu quero saber como é que está hoje, ou então uns 10 anos para trás, além do relatório, claro. Uhum. Tem um site, um sistema que a gente consegue acompanhar a linha ali, como se está subindo, se está... Se tem uma meta, tem alguma coisa nesse sentido?
4: A gente pode acompanhar, por exemplo, o Instituto de Meteorologia do Brasil, a gente pode acompanhar o mapeamento de biomas, a gente pode acompanhar o SOS Mata Atlântica, a WWF e assim por diante. E mais facilitando ainda, mais fácil ainda, né, nós estamos numa era digital e de redes sociais. Então a gente pode acompanhar, por exemplo, no Instagram, né, ou em outra rede social da sua preferência, né? Lá eles atualizam os dados, né, com base científica, sempre é bom afirmar isso, eles só transformam em divulgação um pouco mais acessível para a rede social. Mas certo. A gente pode pegar no celular e ver o dia todo, se a gente quiser.
3: Uhum.
4: Né? Pelo Clima Info também, que é um dos maiores órgãos também sobre questão climática, né, e assim por diante. Então é possível sim.
3: Então tem vários mecanismos que a gente pode ali estar...
4: Isso. Não é necessário ler o relatório de 10 mil páginas.
3: Uhum. Para quem não gosta de ler.
4: Para quem não quer ler tudo isso, a gente consegue ver os dados sintetizados e as considerações finais, digamos assim, de cada relatório, de cada artigo publicado. Tá? Então é possível sim.
3: Eu frisei, né, essa questão da consulta, porque além de termos as fake news, né, nas redes sociais, na internet, a gente também tem informações distorcidas. Então, quanto mais a gente tem acesso à informação, como tu falou, né, com base científica, é importante da gente não ler, né, matérias desatentas, por exemplo, e achar que aquilo, podemos dizer assim, sermos negacionistas com os dados que estão sendo publicados, que estão sendo levantados, né, e a gente, talvez por uma notícia ali ou outra, achar que isso não está acontecendo.
4: Exatamente. Então, nós temos, inclusive, até hoje em dia, né, uma grande luta contra o negacionismo, principalmente o negacionismo climático. Né? Isso é muito interessante a gente notar, porque mesmo apesar de uma quantidade absurda de dados científicos, ou seja, hoje a gente tem a ciência como nossa vela no escuro, digamos assim, nossa guia.
3: Sim.
4: Né? Desde a produção de medicamentos, desde a engenharia, da arquitetura e assim por diante, né? Então é muito curioso, mesmo apesar disso, ainda tem muitas pessoas que desacreditam, né? Que falam que são falsos, que são alarmistas, que tudo isso é uma grande conspiração. Isso existe, né? Você sabe que existe.
3: Sim.
4: Então, isso é um problema que acredito que nós, enquanto pesquisadores, também temos que enfrentar. Mas não só nós, a comunidade também tem que enfrentar. A gente não pode deixar margem para negacionismo na ciência, por exemplo. Uhum. Porque, como a gente bem sabe, negacionismo gera morte. E ninguém aqui quer ver um parente ou outras pessoas morrendo por conta de negacionismo. Seja
3: exatamente.
4: Por, né, desenvolvimento de vacinas, por exemplo, seja do ponto de vista do clima e assim por diante. Então é um problema assim a ser enfrentado.
3: Muito bem. Então, continuando, né, a questão sobre as mudanças climáticas, tem a questão do desmatamento, né, uhum. da perda de biodiversidade, queima de combustível fóssil e mais coisas envolvidas
4: Isso.
3: nesse contexto.
4: A gente pode citar a exploração desmedida de recursos naturais, que sempre é bom lembrar que eles são finitos, né? Eles demoram para se recompor, digamos assim, e ele tem uma quantidade finita ali que você pode, né, nós enquanto sociedade, enquanto humanidade, podemos pegar. Nós também temos problemas da acidificação dos oceanos, que, por exemplo, pode causar a morte de corais, que, consequentemente, não vai conseguir fazer troca de gás carbônico por oxigênio, ou seja, afeta nós diretamente, a gente respira oxigênio, né? Isso é evidente. Então, isso também é um problema. Nós temos também a maior frequência de eventos extremos, como secas, ondas de calor e de frio intenso, e invariabilidade também. Isso pode acontecer no mesmo dia, por exemplo, pode chover muito e fazer muito calor logo em seguida, no mesmo momento, tá? Muito próximos. Tempestades como de granizo, tempestades com ventos muito fortes, né? Furacões, inundações, problemas de derretimento das geleiras que estão sobre o solo, então que aumenta o nível do mar, e com o mar aumentando, invade a cidade costeiras, que podem desabrigar pessoas, que podem desalojá-las, que pode causar morte, prejuízos econômicos, destruição de locais que, por exemplo, está acontecendo plantio, agricultura em geral, né? Então, ele é um problema que afeta muitas camadas da nossa subsistência. Do ar que a gente respira, da água que a gente toma, dos alimentos que a gente ingere. Ou seja, basicamente o que a gente precisa para estar vivo, né? Para fazer a manutenção da nossa própria existência. Então, a mudança climática, ela acaba assim, interferindo em muitas esferas da nossa vida. Se a gente pensar ao longo da história, então, desde a primeira revolução industrial, como eu citei, até hoje, quais foram os principais setores que contribuíram, então, nessas emissões de gases de efeito estufa? Mais uma vez frisando, principalmente dióxido de carbono. Foi a indústria bélica, a indústria química, petrolíferas, a indústria de energia, a indústria agroalimentar e assim por diante. Porque, veja, quando eu falo que nós estamos poluindo, nós estamos emitindo, eu falo enquanto humanidade, né? E enquanto humanidade, enquanto os setores, existem locais e estruturas que emitem mais do que outros, tá? Isso é bom deixar claro. Isso é segundo o IPCC também, tá?
3: Uhum.
4: É tudo documentado.
3: Sim.
4: Então, já que eu citei ele, né, o que o IPCC vai dizer sobre isso? Né? O que a ciência, melhor dizendo, diz sobre isso, tá? Sobre mudança climática. Que o cenário mais pessimista que a gente tem sobre o aumento da temperatura média da Terra, né, caso ela se intensifique, é de 4 graus Celsius até o ano de 2100. Tá? E o mais otimista, caso ocorra a diminuição da emissão, então, desses gases poluentes, em 43%, veja, é quase 50% que a gente tem que cortar, né, das grandes indústrias, né, principalmente. Tá? Então, esse cenário, nesse de baixa emissão, ou seja, cortando 43%, é de 1 a 1,5 graus Celsius até 2100. Algumas pessoas podem pensar o seguinte: nossa, mas 1 grau a mais não vai fazer muita diferença. 1,5 não vai fazer tanta diferença. Eu vou, talvez, se tiver mais frio, vou colocar um casaco a mais. Mas não é assim que funciona quando a gente fala do planeta inteiro. Veja, né? Segundo o IPCC, a cada 0,5 graus Celsius de aumento adicional de temperatura média da Terra, tá? Ele fomenta um acréscimo na intensidade e na frequência de eventos extremos, como ondas de calor, precipitação e secas. Tá? E isso representa um risco absurdo para os sistemas ecológicos em geral, que nos afetam diretamente, e principalmente num setor muito específico, que é o setor agrícola. Né? Se a gente pensar em questão de dados, desde 1850 até 2024, já houve um aumento de 1,5% de graus Celsius. E isso vai desembocar, no que eu vou falar mais pra frente, nos eventos extremos que a gente tá sentindo. Ou seja, a gente tá falando do relatório de 2023 pra frente agora. Então é mais 1,5 graus Celsius num cenário otimista. Num cenário pessimista, 4. Então, se a gente for fazer a cada 0,5 graus Celsius aumentando, a gente vai ter um cenário bastante preocupante. Por exemplo, de 1990 a 2024, nós tivemos um aumento médio de 0,5 e 0,8. Né? Esse ano não encerrou, então a gente não tem dados completos
3: ainda, não
4: sobre
3: tem.
4: Ele. Né?
3: Uma coisa que tu citou, que sobre os corais, né? Que eles também ali fazem parte da comunidade marinha, que também regula espécies de peixe, que abriga, né, espécies de peixe, faz parte da reprodução deles, mas também tem as algas, que elas também fazem um papel muito importante na questão da produção de oxigênio, além das florestas, claro, mas as algas também, que estão ali, né, presente nesse ambiente, também faz parte da produção de oxigênio, e elas são afetadas diretamente também pela questão do aumento de temperatura.
4: Sim.
3: Nos oceanos, nos lagos, nos rios, enfim. Então, aí muitas vezes a gente não olha para elas de uma forma como deveria, né? Porque talvez não se conheça, né? Isso a gente, como cientista, também tem que levar a informação,
4: isso,
3: fazer todo aquele trabalho de divulgação. Mas essa comunidade específica também tem um papel muito importante. Então, na água, qualquer elevação de temperatura já afeta esses sistemas, né, e faz com que eles não consigam fazer essa produção de oxigênio como o natural, o normal deles mesmo.
4: Isso é interessante, a maravilha da ciência, né? A gente consegue se comunicar a partir de problemas comuns e consegue ampliá-los numa esfera gigantesca. Então, o que você estuda sobre a barragem, que muitas vezes algumas pessoas podem pensar que é só específico daqui, da cidade, etc., é, na verdade, um grande diálogo científico. A gente consegue levar isso para outras dimensões que vão afetar tanto biodiversidade, ecossistemas, mas também vida das pessoas, situações de bem-estar e assim por diante, né?
3: Também só para complementar, né, sobre essa discussão da redução de emissões. E hoje, né, a gente tem digamos assim, a maior dificuldade de fazer essa redução é justamente cortar, né, nessas indústrias.
4: Isso.
3: Que ganham muito dinheiro, que usam o meio ambiente, e justamente elas que estão por trás ali das discussões climáticas, que não querem fazer ou cortar ou não usar mais, por exemplo, combustíveis fósseis, né?
4: Um dos argumentos, digamos assim, dos apontamentos do IPCC é que muitas das políticas que são realizadas em diversas nações, elas têm por empecilho, digamos assim, as grandes indústrias. Porque quando a gente fala cortar 43% de emissão, a gente está falando cortar quase pela metade lucros. Nós estamos falando cortar quase pela metade produção excessiva de bens de consumo e assim por diante. Ou seja, é todo um modo de vida, né, global. Não é simplesmente dizer que a gente precisa fazer tal coisa para a gente poder sobreviver. A gente tem que mudar todo um modus operandi de concepção da nossa existência com o planeta. Ou seja, não é só consumo, não é só produção em massa de materiais e etc., mas é também a nossa percepção enquanto ser humano no planeta. É muito comum a gente ouvir pessoas dizendo, em geral, que nós somos uma coisa enquanto seres humanos e o planeta é outra coisa, ou seja, eu e o outro.
3: Sim.
4: Né? Do ponto de vista de ciências climáticas ou de algumas perspectivas filosóficas, né, o eu e o outro não existe, é uma separação que foi criada. Nós somos natureza também, nós somos o planeta Terra, se você quiser um pouco mais alegórico. Nós fazemos parte dele, não no sentido fazemos como separado, mas nós somos ele. Então, tudo que acontece com o planeta nos afeta diretamente. E lembrando que a forma de vida humana é uma forma de vida extremamente delicada. Se você pensar um recém-nascido, se ele não tiver nenhum cuidado, ele vai morrer, ele vai falecer. Então ele demanda cuidado, porque é uma espécie frágil, se comparada a outras espécies que já saem andando, já saem caçando, né, já sai aprendendo, digamos assim, aprende em poucos dias a voar e assim por diante. Nós não.
3: Sim.
4: Nós precisamos de cuidado, né? E, inclusive, do ponto de vista de nascimentos, mudança do clima afeta as gestações das mulheres, né? Então, um calor extremo, entre outros fatores, né, pode causar, por exemplo, abortos espontâneos, né? Pode causar uma formação nos bebês, etc. Então, isso também é um problema que envolve mudança do clima. Porque, como a gente vai ver, mudança do clima, como eu já disse, ela é afetada por indústrias, e indústrias, essas grandes indústrias, elas também fazem outra coisa, um duplo problema. Só que eu vou deixar para daqui a pouco.
3: Tá.
4: Já vou citar ele, não vou dar spoiler.
3: Sim.
4: Tá? Então, por exemplo, só para finalizar essa parte de dados, porque até agora eu estou falando de aumento de temperatura, né?
3: Sim.
4: É dado bruto. Tá? Por exemplo, do ponto de vista da física, limitar o aquecimento global antropogênico a um nível específico, ou seja, naquele cenário otimista que eu disse, 43% cortando as emissões, né?
3: Certo.
4: Uhum. Ou seja, o mínimo de emissões de dióxido de carbono, junto com outras fontes de emissões, como outros gases poluentes, é urgente, é extremamente necessário que isso seja feito o mais rápido possível. E como a gente sabe, digamos assim, isso está em um processo extremamente lento. E a gente, digamos assim, não tem mais tempo para perder. A gente não tem mais tempo para refletir sobre muitas coisas. A gente precisa agir rápido. Tá? A gente precisa agir de modo efetivo para cortar isso aqui. Tá? Porque em longo prazo, tá, é muito provável que o aumento da temperatura média do planeta, nessa baixa emissão, veja só, mesmo na baixa emissão, ele ainda vai ser de 1 a 1,8 por, graus Celsius de aumento. E em alta emissão, 3,3 a 5,7 graus Celsius. Então, veja, como eu disse agora há pouco, de 1990 a 2024 já se aumentou 0,5. Até 2100, né, a gente pode ter um aumento aí, então, desde a década de 1850, por exemplo, tá, de 7, 8 graus Celsius acima. Agora, pense isso na cidade de Toledo, já só para a gente pensar no micro e de um jeito mais alegórico, assim, mais didático. Se agora está 30 graus, pode ser que daqui 50 anos, 100 anos, a média, em vez de 30, vai ser 38, normal. Vai se transformar no novo normal, né?
3: E 30 graus já está ruim.
4: E 30 graus, né?
3: Esses dias estava... todo mundo estava derretendo.
4: Essa semana estava dando 33, 34, 35, fora a sensação térmica.
3: Sim.
4: Né? E ontem desabou o mundo. Caiu. Sim. Chuva pra caramba.
3: Uhum.
4: Né? Um grande volume e muito rápido.
3: Para ser mais preciso, 92,5 milímetros.
4: Então,
3: em uma tarde.
4: Em uma tarde, um período de 3 horas ali. Né? Isso é um exemplo de mudança climática. Ou seja, está na cidade, está aqui, a gente sente. A gente, né, a gente sai para trabalhar e a gente sente literalmente na pele o calor. Né? Pessoas que estão em situações de mais vulnerabilidade social sentem muito mais. Tanto chuva quanto calor excessivo. Né? Há um nível de exemplificação agora de dados jornalísticos, também fundamentados na ciência do clima, mas de divulgação, né, como a gente estava falando,
3: sim,
4: mencionou mais cedo. Eu trouxe alguns exemplos. Eu não trouxe tantos, porque, nossa, a gente poderia ficar aqui muito tempo, né? Mas eu trouxe alguns só a nível de ilustração. Tá? O primeiro, em 2020, na Austrália, houve um incêndio florestal gigantesco. Por quê? Porque naquele período, né, causado pelas mudanças climáticas antropogênicas, estava um período de muita seca, seca intensa, ao mesmo tempo que estava dando ondas de calor exacerbadas, gigantes. Ou seja, a radiação solar foi tão forte, foi tão potente, que incendiou aquelas matas que estavam extremamente secas. O que isso, né, o que isso implica? Exemplo, tá? Que no caso não é bem um exemplo, é só uma informação, né? 3 bilhões de animais foram afetados, de espécies, tá? Entre espécies. Ou seja, é muito animal. E isso afeta o equilíbrio ecológico do próprio local que eles estão, da própria Austrália. E isso é um problema, né? Porque, como a gente sabe, a gente depende de uma coletividade de biodiversidade para fazer a manutenção do planeta. Então, se a gente interfere nisso, a gente tem problemas a serem enfrentados gigantescos. Mas também, para além dos animais, tá, mais ou menos 30 pessoas morreram nesses incêndios. Tá? Ou seja, não é só a vida dos animais, não que seja o menos importante, tá? Sim. Mas também houve a morte de pessoas, além de danos econômicos, porque precisa agora retomar um monte de problemas, seja de reflorestamento, seja das casas que foram perdidas e assim por diante. E além disso, o incêndio também emite mais dióxido de carbono, que causa mais interferência nas mudanças climáticas. Exemplo 2. A Europa, como a gente sabe, são locais, né, geográficos mais frios. A gente tem isso até no senso comum. A Europa é mais fria. Uhum. Clima europeu.
3: Sim.
4: Veja, em 2022 também, tá, a Europa, especificamente o Reino Unido e a Espanha, registraram o verão mais quente da sua história. Veja, no Reino Unido deu 40,3 graus Celsius. Agora pensa para uma população que não é acostumada com calor extremo. Isso interfere diretamente na tua vida. Pode causar desmaios, pode causar até mesmo AVCs, né? E assim por diante.
3: E tem registros de morte, né?
4: Tem.
3: Com o calor.
4: Isso, tem registro de morte por calor. Uhum. Né? Na Espanha, 45,1 graus Celsius. Veja, são países notoriamente conhecidos por serem mais frios. Tá? Outro exemplo, Rio de Janeiro, ano passado, em Guaratiba. Tá? Houve uma sensação térmica de 62,3 graus Celsius. Isso mata pessoas. Tá? Principalmente pessoas em situação de vulnerabilidade. Mas, sobretudo ainda, pessoas desabrigadas, moradores de rua e assim por diante. Então, as pessoas morrem, né, pelo calor excessivo. Último exemplo jornalístico. O Instituto Nacional de Meteorologia, que eu mencionei agora há pouco, inclusive, que dá para acompanhar notícias por lá, em 2022, registrou o recorde de eventos extremos no Brasil. Precipitações e temperaturas elevadíssimas. Vejam só, muita chuva e temperatura muito alta. Né? Parece até um contrassenso pensar que está muito alto e está chovendo muito, né? Mas isso é um problema muito grande. Se a gente pegar na questão das precipitações, a gente pode, em 2024, por exemplo, nós tivemos 306 mortes por eventos extremos no Brasil. Tá? Um aumento de 58% em relação a 2023. Tá? Só no Rio Grande do Sul, como eu imagino nessa altura do campeonato a maioria das pessoas já saibam, tá? 183 pessoas morreram devido às chuvas e às enchentes que atingiram o estado, tá, em 2024. Ou seja, 79% dessas 306 mortes, tá? Ou seja, eventos extremos, eles estão acontecendo, eles estão ficando cada vez mais frequentes, imprevisíveis, tá? Porque uma coisa é a ciência consegue prever, outra coisa é quando ela não consegue tão rápido. E quando ela não consegue tão rápido, os danos podem ser maiores ainda, tá? Então, isso é alguns dos dados jornalísticos, só pra gente exemplificar esses problemas.
3: E também eu queria lembrar outras coisas que aconteceram em 2024 e 2025, né? Nesse contexto do Brasil, por exemplo, na Amazônia a gente teve as secas dos rios, né? É, no Nordeste, as chuvas extremas na Bahia, né? Além das do Rio Grande do Sul também, que a gente acompanhou a nível nacional. Inclusive, teve o rompimento de barragens pela água excessiva, né, que caiu, e aí a estrutura não suportou. A gente teve também no centro-oeste, né, a intensificação das queimadas devido ao calor. Então a gente está num país que a gente pode acompanhar tudo isso, essas mudanças extremas nos diversos biomas do Brasil. E isso afeta, né, como tu citou muito bem, diretamente, por exemplo, a vida das pessoas. Né, eu acompanhei durante as notícias, por exemplo, na Amazônia os rios secaram ao ponto de que as pessoas não podiam se locomover, né, a grandes distâncias, porque o barco não andava e aí não conseguia água, não conseguia alimentos. Não... Então isso tudo, se intensifica nas famílias que não têm as condições, por exemplo, de chegar mais rápido num hospital, porque tá grandes distâncias, né?
4: Sim.
3: E então é preocupante e a gente tem que olhar, né, com isso, realmente com preocupação, e cobrar das nossas autoridades. Por exemplo, há poucos dias vetaram Na verdade, suspenderam os vetos do PL da, do licenciamento ambiental. Uhum. Então, isso, o que, que isso pode causar, né, no futuro para intensificar os eventos que já estão acontecendo no Brasil?
4: Exatamente. E a gente sempre tem que frisar que são questões a longo prazo. Vejam, como você mencionou no início, eu tenho 30 anos de idade. Daqui 30 anos eu terei 60. Né? Daqui 30 anos a estimativa do IPCC é que já aumentou a temperatura. Só a temperatura, eu nem estou falando das outras questões que podem desembocar através disso. Ou seja, afeta a nossa vida que estamos conversando aqui agora.
3: Sim.
4: Afeta a vida dos mais jovens, né? Dos recém-nascidos, dos não-nascidos e assim por diante. Se a gente pensar em como que essas consequências e esses números que eu venho falando afetam a população, eu trouxe assim dois pontos que eu acho interessante da gente falar. Um deles já foi comentado, que foi a questão dos eventos extremos no Brasil, né, precipitação e temperatura, mas um que foi extremamente recente, né, que é o furacão, né, que aconteceu em Rio Bonito do Iguaçu. Ele já foi noticiado a nível global, né, já teve notícias em sites, em revistas de meteorologia franceses, né, e assim por diante, da Alemanha também, mas no Brasil eu acredito que a maioria já viu isso, já ouviu, tá? Veja, então os maiores desafios eles estão relacionados principalmente a desmatamento, as diversas formas de poluição, né? As extinções de espécies, a perda de biodiversidade, a escassez de recurso natural, e que também pode gerar problemas de alimentação, que também gera pobreza, que também gera exclusão social, que também gera o aumento de desnutrição, que também gera a intoxicação alimentar e assim por diante. Então, tudo isso somado, né, a longo prazo, desemboca em algumas questões problemáticas. Uma delas agora foi em Rio Bonito do Iguaçu, que inclusive é a mais ou menos 10, 15 minutos da Universidade Federal da Fronteira Sul, que é onde eu fiz o meu mestrado.
3: Uhum.
4: Né? Então, eu tenho conhecidos lá. Eu tenho amigos, né, familiares, não no Rio Bonito, mas próximo, né? Na minha cidade, Laranjeiras do Sul, que é mais ou menos uns 25 minutos do Rio Bonito. Teve efeitos também, teve granizo, teve ventos muito fortes, né? Vejam, quais são os dados que a gente tem? Vejam, para quem está nos ouvindo, tudo é fundamentado em dados. Tudo que eu estou dizendo são cientificamente demonstráveis, comprováveis e estudados. Não é achismos, tá? Rio Bonito do Iguaçu foi o município brasileiro, tá, que ele mais desmatou Mata Atlântica entre 1985 e 2015, de acordo com SOS Mata Atlântica. Tá? Ou seja, sem florestas, as cidades ficam cada vez mais vulneráveis a eventos extremos, que é algo que você mencionou agora há pouco. Né? E como não há florestas, não há árvores para conter a velocidade dos ventos, a possibilidade de tempestades extremas, ou neste caso,

0: e assim por diante. E mais um adendo, né? O Paraná é um dos estados que mais foram desmatados desde 1890, tá? É, se vocês procurarem no SOS Mata Atlântico ou as notícias, tá? Eu vou deixar depois alguns links disponibilizados, né? Vocês podem ver, vocês vão conseguir ver os mapas, né, de como era desde 1890 até 2024, até, ou mais precisamente nesse caso, 2015. E vocês vão ver que aquele verde que está no Paraná, ele basicamente não existe. Então, isso é um reflexo da conduta humana, ou seja, das atividades humanas sobre a Terra, que geram, então, eventos extremos, né, que possibilitam isso.
1: Né? É, e também, né, contribuindo, né, com essa visão do dia a dia, a gente vê, eu cheguei aqui em 2020, né, no Paraná, e a gente via com menos intensidade, mas ainda assim bem delimitado as estações do ano. Onde era o verão, onde iniciava o inverno, onde terminava, enfim, tinha aquela transição. De uns tempos para cá, acredito que uns 3 anos, que eu acompanho, né, agora mais precisamente as chuvas, né, 2 anos atrás, a gente vê uma mudança. Por exemplo, esse ano especificamente, a chuva tem entrado o mês de novembro, né, que seria a primavera, já ali aquela mudança ali do frio pro calor. E aí a gente vê esse padrão mudando, tanto do período do frio, quanto do calor, das chuvas, enfim. Em Toledo. Em Toledo a gente já percebe, a gente peguei dados de chuvas de 10 anos do CIMEPAR, e a gente vê essa mudança, né? A gente percebe, até conversando também com as pessoas, a gente vê, tanto tempo atrás era assim, e hoje em dia a gente não era mais para estar acontecendo essas chuvas muito intensas, né? Ou então frio chegando até outubro, né? Então geralmente termina ali em setembro. Então a gente vê nas estações, exatamente, no cotidiano, nas estações do ano, essa mudança. Não precisa, né? Claro que a gente vê, né, os eventos acontecendo próximos da gente, mas também dentro da cidade, né? Como
0: Sim.
1: A gente já tem inúmeros eventos que a gente consegue observar esse padrão irregular.
0: Isso a gente sente no dia a dia. Como eu disse, a gente sente indo trabalhar, a gente sente indo tomar um sorvete no lago, porque está extremamente quente.
1: Uhum.
0: É, a gente não precisa só falar dos eventos extremos, né? A gente consegue sentir no dia a dia. Os eventos extremos, como o próprio nome diz, eles são extremos. O problema é que eles estão cada vez mais frequentes. A um nível informativo, só em 2024, nós tivemos 299 mil pessoas feridas ou que adoeceram por desastres ambientais, deslizamentos, contaminação da água, chuvas excessivas e assim por diante. 1,13 milhões de desabrigados e de desalojados por eventos extremos, só em 2024. Nós também temos problemas de imigração climática. Né, pessoas que estão em locais extremamente quentes, por exemplo, ou extremamente frios, tentando ir para regiões, né, em outros estados, outras nações, por exemplo, para fugir disso. Então, vocês percebem que é um problema multifacetado. Não é só o calor e o frio, né, envolve uma diversa gama de problemas. E sobre a água que você estava dizendo, né, ontem mesmo eu fui fazer uma pesquisa porque eu queria me atualizar nesse dado.
1: Uhum.
0: Tá? Sobre chuva, tá? Nós falamos de chuva, grandes quantidades, né, litros de chuva, etc.
1: Sim.
0: Esse ano foi publicado um estudo, ou ano passado, não lembro agora, mas enfim, ano passado ou esse ano, foi publicado um estudo pela Unicamp, tá, sobre a presença de agrotóxico na chuva. Lembra que eu falei que todas as indústrias, elas não são só emissoras?
1: Sim.
0: Elas fazem outras coisas além de emitir gás de efeito estufa, tá? E como esse é um tema que eu trabalhei no meu mestrado, ou seja, em agroecologia, então eu investiguei muito mais o setor agroalimentar do Brasil e também do mundo, mas principalmente do brasileiro, né? É um pouco mais de propriedade para falar, tá? Mas essa nova pesquisa, então, da Unicamp, comprovou, identificou, depois de 2 anos de coleta, é sempre bom lembrar que ciência ela é longa, ela demora,
1: sim,
0: né? 2 anos de coleta da água da chuva nas regiões de Campinas, de Brotas e de São Paulo, capital, 14 tipos de agrotóxico

0: água da chuva. E dois deles são proibidos no Brasil. Tá? O que isso quer dizer? Nós temos grandes pulverizações de agrotóxico em plantações. O vento leva esse agrotóxico para todo canto, inclusive para cima, em direção às nuvens. Se tiver com início de precipitação e de chuvas, eles vão se acumular nas nuvens e vai chover agrotóxico. E não somente nas lavouras, vai chover em todo local. Tá? Isso acende um alerta, porque não é só em São Paulo que isso deve estar acontecendo. Isso também deve estar acontecendo no Paraná. Eu não vou dizer está, porque eu gosto sempre de falar a partir de dados publicados.
1: Certo.
0: Mas acende um alerta gigantesco para o Brasil inteiro, na verdade. Tá?
1: Fica a dica para quem quiser, né? Talvez pesquisar se tem e quais.
0: Quem quiser pesquisar e identificar na chuva especificamente, porque na água já foi feito.
1: Sim.
0: Na água potável já foi realizado.
1: Uhum.
0: Então a professora Carolina Panes, professora do curso de medicina, da Unioeste, inclusive, tá? Entre outros pesquisadores, tá? Eu só coloquei o nome dela porque foi a professora que liderou, digamos assim, tá?
1: Sim.
0: Uhum. Mas são, se não me engano, são 8 pesquisadores envolvidos, tá? Se eles ouvirem isso, eu peço desculpa por não mencioná-los, tá? Mas eles fizeram uma pesquisa muito interessante sobre a água potável contaminada por agrotóxico no Paraná, na região oeste, na região que nós estamos, né? Ou seja, o que eles identificaram? 11 tipos de pesticidas, tá? Pesticidas, inseticidas, eu coloco na mesma nomenclatura de agrotóxico, fica mais fácil, tá?
1: Uhum, sim.
0: 3 desses 11 são altamente cancerígenos. Mancozeb, Diuron e o glisofato. Acho que o glisofato é o mais conhecido, né? Esse mais popularmente conhecido pelo nome, tá? Então, essa pesquisa revelou que a nossa água potável tá contaminada. E não tem filtro para isso, tá? Você não consegue filtrar o agrotóxico da água com um filtro de barro, com um tipo de aparelho, tá? Porque tá nas moléculas, né? Talvez até essa água que a gente tá tomando aqui agora.
1: Sim.
0: Tá? Então veja só como é complicado. A água que a gente toma tá contaminada por agrotóxico. A água que a gente dá banho nos nossos filhos. A água que a gente alimenta e dá banho nos animais. A água que a gente toma banho. A água que a gente deixa para os passarinhos na rua, para os cachorrinhos desabrigados e assim por diante, né? Uhum. A água que a gente lava os nossos alimentos orgânicos, livres de agrotóxicos, supostamente, né? Ou com baixo índice de agrotóxicos, está contaminada.
1: A água do lago.
0: A água do lago, tá? Porque veja...
1: A chuva.
0: Da chuva. Então percebe só os problemas nesse campo da agricultura, tá? Alimentos contaminados, água contaminada, ar contaminado, e terra contaminada. Aí uma pergunta simples que a gente pode fazer é: a gente precisa comer, a gente precisa respirar e a gente precisa ingerir líquido para estar vivo.
1: Sim.
0: E agora, oficialmente, através de dados, nós temos 3 altamente cancerígenos chovendo, né? E 2 tipos também cancerígenos na água potável, né? Inverti, na verdade, 3 na água e 2 na chuva lá da Unicamp.
1: Sim.
0: Tá? Então isso acaba se tornando um problema, né? Eu só dou esse alerta para a gente ver como as indústrias não estão só emitindo, estou fazendo um sinal de aspas aqui, né? Só emitindo.
1: Sim.
0: Tá? Mas porque ela também tem influência em outras esferas da vida. E a gente poderia, só mais um exemplo, citar a água potável dos povos originários, que está contaminada, ou que tem rios e nascentes secando. E isso afeta diretamente, causa morte, causa estresse, causa... né, mal-estar e assim por diante, tá? Então, tudo que eu disse aqui, fundamental na ciência, eu não quero soar alarmista ou um profeta do apocalipse, ou que a gente está se encaminhando para o fim do mundo, tá? Eu sei que soa dessa forma, né?
1: Tem uma expressão que alguns gostam de usar, eco-xiitas. Eu ouvi isso num grupo outro dia de produção de peixes. E aí, talvez eles achem que a gente, com base nos dados, seja eco-xiita por estar alertando e trazendo, né, essas realidades que já estão acontecendo em nosso país, e que eles, por um simples bordão, tentam diminuir, claro, né, porque a ciência é muito maior que isso.
0: Quem trabalha com questões ambientais é muito comum chamarem a gente de alarmistas, de eco-chatos.
1: Eco-chatos.
0: E assim por diante.
1: Uhum.
0: Né? Só que, né, felizmente ou infelizmente para esse tipo de pessoas, né, a ciência diz o contrário.
1: Sim.
0: E se a gente seguiu pela ciência até hoje, do que a gente nega ela em alguns sentidos e em outros a gente aceita, tá? Então, só frisando, isso não é um apocalipse, mas saibam que pode se tornar. Isso a gente tem que ter claro na mente, não pode romantizar e também não ser tão alarmista. Só que o que esses dados e o que eu falei hoje simboliza, digamos assim, na minha percepção, é um convite. É um convite para cobrar de políticas públicas, é um convite para cobrar de prefeituras, de vereadores, de presidentes, tá? De senadores, tá? E não só na internet. É um convite para manifestação, é um convite, né, de uma pauta a ser defendida. Porque nós não estamos falando de uma coisinha simples, nós estamos falando de uma coisa que afeta diretamente a nossa vida, que inclusive está nos matando aos poucos, tá? E é duro dizer isso, mas a gente tem que pensar no futuro. Se a gente não se importa com a humanidade, ok, não tenho mais o que dizer, né? Se a gente se importa com a vida das pessoas, com a natureza, com os animais, né, com as formas de místicas, com as formas de religiosidade, com as formas de espíritos livres, de autonomia do ser humano, de qualidade de vida, isso é um convite, né? É um convite à manifestação, é um convite à luta, é um convite à briga, não briga no sentido de violência física, mas sim, uma briga por uma pauta, né? A gente não pode ouvir tudo isso ou ler tudo isso e simplesmente dizer, ok, não há nada mais a ser feito, vou aguardar a morte chegar. Isso não pode ser normalizado, isso não pode ser disseminado. Então, essa é a reflexão final, né? A gente tem que olhar do micro para o macro e entender tudo isso, entre outras milhares de coisas que eu não falei aqui, porque senão a gente ficaria a tarde inteira.
1: Ia dar um monólogo.
0: Ia dar um monólogo, mas é um convite à luta. Então, é basicamente isso.
1: E também para complementar, Pablo, no início do mês passado eu participei de um fórum promovido pela igreja, né, já que tu falou de religiosidades. Então esse fórum ele abriu para a sociedade para ouvir várias perspectivas. Tinha produtores, tinha políticos, então tinha educadores ambientais, tinha, né, de cada ali que pôde ser representado, tinha um representante. E numa das mesas redondas, uma fala que eu fiquei refletindo e que me tocou muito foi justamente essa questão do futuro, né? Muito se falou dos jovens, né? Que os jovens não querem nada com a vida, não estão interessados. E uma das que contribuíram lá falou que os jovens não têm perspectiva e uma delas é a questão ambiental. Não se preocupam com o futuro porque eles são jovens agora, mas daqui, como tu falou, há 30 anos, talvez nem cheguem, porque eventos estão acontecendo.
0: Exato.
1: Alimentação, enfim.
0: Uhum.
1: Tudo que a gente falou aqui, né? Então, isso também reduz a perspectiva de futuro dos jovens.
0: Sim. E tem uma reflexão interessante que a gente pode fazer, já que a gente citou questões da igreja que tu foi, etc.
1: Uhum,
0: né?
1: Sim.
0: A gente pode falar do cristianismo de modo geral, uhum, principalmente do catolicismo, é que no catolicismo tem um forte costume de batizar as crianças, né?
1: Sim.
0: O que você usa para batizar as crianças?
1: Água.
0: O que tem nessa água hoje?
1: Sim.
0: Então você percebe que está em vários aspectos da vida das pessoas. Afeta suas formas de religiosidade, né? Benzimento, isso é feito com água.
1: Sim.
0: Essa água está contaminada. Então, desde a tua questão, da tua crença religiosa, do teu aspecto religioso, tá? Desde outras formas, a gente sente os efeitos colaterais, tá? Tanto da mudança climática quanto os efeitos colaterais das indústrias, sempre lembrando das grandes indústrias que influenciam as mudanças climáticas. Então isso é uma reflexão muito forte, ela está desde o nascimento, melhor dizendo, anterior ao nascimento, né? Porque pode interferir, como eu disse, na má formação dos seres humanos. E doenças como probabilidade de Parkinson maior, má formação, acefalia, pessoas, um aumento de síndrome de Down, de autismo e diversos outros problemas do ponto de vista de formação genética, tá? Então isso pode acabar ocorrendo. Isso é um problema também.
1: Só para lembrar também, a gente teve um episódio aqui no podcast que eu trouxe um padre para falar sobre a questão da água e religião. Ficou bem legal. Quem ainda não ouviu, quiser também relacionar os assuntos que eles estão entrelaçados. Não adianta filosofia com a religião, com a engenharia, e a gente trouxe um pouco isso. Esse episódio foi bem legal, né, de estar trazendo esses dados. Era essa a intenção mesmo, de trazer onde buscar. Então eu queria agradecer ao Pablo por nos proporcionar, né, esses caminhos de busca, de reflexões, né, e de pensarmos realmente no que a gente pode fazer daqui para frente, né? E mais uma vez obrigado. Deixo um espaço para as considerações finais.
0: Bem, agradeço mais uma vez o convite, né, para vir falar sobre esse assunto que muito me interessa, né, a minha pesquisa, né, faz parte da minha pesquisa, um pouco, às vezes dá uma angústia, né, nós enquanto Sim. pesquisadores, né? Então, gostaria de agradecer o convite mais uma vez, né, agradecer mais uma vez a Isabela pelos bastidores, agradecer a Unioeste, a CAPES, né, porque eu sou bolsista CAPES, então, por incentivar a pesquisa científica no Brasil, né, então isso é muito importante, o incentivo do Estado, o incentivo do governo federal, tá? Uhum. Então, tenho que deixar aqui os meus agradecimentos. A própria Unioeste, né, onde agora atualmente estou fazendo meu doutorado em filosofia. E também agradecer, né, a todas as forças que regem este universo pela coragem e pela ousadia. É basicamente isso. Agradeço mais uma vez. E quem está ouvindo aí, um forte abraço.
1: É legal trazer também, como o nosso podcast trouxe vários convidados, então a ideia de trazer o Pablo era conversar de doutorando para doutorando, né?
0: Pois é.
1: E que trouxesse essa perspectiva, né, de áreas diferentes. Então uhum. deu certo. Então muito obrigado mais uma vez. A gente espera, né, que com essas informações, esse portal, digamos assim, que a gente se comunica com as pessoas que não estão na academia, mas que estão na sociedade, uhum. né, possam ouvir, compartilhar, transmitir informação, que é importante, né, nesse tempo de fake news, nesse tempo de que a gente é bombardeado por diversas informações, às vezes não verídicas, né, e que prejudicam ao invés de ajudar. Uhum. Então, esse é um canal que foi aberto e que está sendo muito legal de fazer. E muito obrigado, Pablo. E a todos os nossos ouvintes também, acompanhe os próximos episódios do nosso podcast. Até a próxima. Gostaria de fazer os agradecimentos à equipe executora do projeto, na pessoa do professor Sérgio Macraques, engenheiro de pesca, do Marcos Rogério Siste, engenheiro civil, da professora Maristela Cavicioli, bióloga, da professora doutora Lucilene de Assunção, engenheira de pesca, do Johnny Ferri Mendonça da Silva, tecnólogo em gestão ambiental, da Ana Elisa Campos Faria, bióloga. Também gostaria de agradecer aos discentes do curso de engenharia de pesca, o Pablo Henrique e a Ana Flávia Cavaleiro. Queria agradecer aos convidados que estiveram ao longo dos episódios aqui no podcast DanSafe, que foram o Sargento Heloíso Busolin, Soldado Wilson Correia, Marilene Galdino, José Langer, a bióloga Lilian Borges, a engenheira civil Luciana Azevedo, a educadora ambiental Moema Vieze, a professora doutora Nilce Velter, o padre Luiz Carlos Franziner, doutorando Pablo Andrade, também os professores Sérgio e a professora Maristela. Queria também fazer uns agradecimentos à Prefeitura Municipal do município de Toledo, da Secretaria Municipal de Meio Ambiente, do Corpo de Bombeiros do Paraná, Defesa Civil do município de Toledo, da Universidade Estadual do Oeste do Paraná, Unioeste Campus de Toledo, ao Programa de Pós-Graduação em Engenharia de Pesca e Recursos Pesqueiros, ao Grupo de Pesquisa em Tecnologia de Produção e Conservação de Recursos Pesqueiros e Hídricos, o GTEC, à Fundep, e toda a equipe da Kula Web Rádio, e aqui eu queria citar o professor Carlos Renato, a Isabela e a Isadora, que estiveram nos ajudando, né, a realizar os programas do nosso podcast. A todos, o meu muito obrigado. Queria recitar neste momento uma mensagem que foi nos enviada pela Moema Vierze. Mensagem da água. Eu sou água. Sou um ser vivo, conhecido em todos os idiomas e desejado por todos os habitantes da Terra, seres vivos, humanos ou não. Aproximadamente 70% do seu corpo humano é uma grande porcentagem do organismo de outros seres. É a água. Vocês definitivamente não podem viver sem mim. Daí a afirmação: água é vida. Eu estou presente em toda parte, em montanhas, planícies, aquíferos subterrâneos, nascentes, lagos, córregos, rios que se juntam em bacias hidrográficas, correndo para desaguar em oceanos. É sabido que 70% do planeta Terra também é água, por isso é chamado de planeta azul. Eu, água, sou vida. Sou tão importante para a vida de todos e de tudo que ao longo de milênios a humanidade tem me reconhecido, tratado e louvado como um ser sagrado, merecedor de respeito, de veneração e de imensa gratidão. Por entenderem que eu, a água, sou parte intrínseca de tudo o que vive. Consequência natural, se vocês são água e a Terra é principalmente água, eu, a água, sou naturalmente o maior elemento de coesão entre os habitantes da Terra. Isso significa que em nenhuma hipótese eu poderia ser transformada em elemento de discórdia, de conflitos e guerras, de exploração, de dominação, como vem acontecendo nos dias de hoje, de maneira especial. Por isso venho aqui lançar alguns gritos de alerta. O primeiro deles é: tirem a água da bolsa de valores. Este não é o meu lugar. Eu não sou mercadoria. Eu, água, sou um bem comum que existo para vocês como um dom da mãe natureza do âmbito global. Ao local, dos oceanos a microbacias, devo ser reconhecida como um dom e assim devo ser tratada para o bem comum, como um direito da humanidade para todos os habitantes da Terra. O direito humano à água já foi declarado universalmente, mas o que isso significa? É óbvio que não se trata do direito à água suja, poluída, envenenada por agrotóxicos, rejeitos de minerais, de garimpo ou dejetos de todo tipo produzido por humanos e jogados em mim, a água. Em córregos, rios, lagos e mares. Por isto, o direito humano à água só pode ser o direito à água boa. Mas isto, queridos seres humanos, só é possível quando se entende que a água é um sujeito de direitos. Vocês precisam entender que o meu direito de ser água boa antecede o direito de vocês. E ele é condição para o direito à água que dá a vida e de todos os habitantes da Terra. Isto tudo só é possível quando se cultivam princípios e valores que se colocam a vida em seu devido lugar. Lembrando que a água é vida, e me tratando como um ser sagrado, acima das regras do mercado, fora das ambições econômicas que dominam as relações humanas, colocando alguns poucos grupos contra a maioria das populações, e ao mesmo tempo devastando a natureza na corrida pelo lucro, desencadeando todo tipo de desastres, quase nunca naturais, quase sempre socioambientais, provocados por este jeito de ser que domina o mundo atual. Eu, a água, sou um sinal evidente de que é impossível continuar este jeito de ser dos humanos na Terra. As enchentes, inundações, secas, degelo de montanhas e dos polos, com todas as consequências individuais, sociais e ambientais. São mais do que provas de que a Mãe Terra está febril, as mudanças climáticas já transformadas em emergência climática. São um grito constante da Terra. É preciso mudar. E é urgente mudar. Condição fundamental para lograr esta mudança de que a humanidade necessita até para continuar a viver na Terra. É tratar-me, no caso, tratar a água tal como sou, tal como ela é. Um ser sagrado, um bem comum, um direito humano para o bem de todos os habitantes da Terra. Que assim seja. Um texto redigido por Moema Viese. Muito obrigado. E assim chegamos ao final deste episódio do podcast DanSafe, onde desvendamos a história por trás da barragem do Parque Diva Paimbarte. Se você gostou deste episódio, não se esqueça de compartilhar com quem também se interessa por segurança de barragens. O podcast DanSafe é uma produção dedicada a trazer luz sobre a importância da gestão responsável de barragens, porque segurança e conhecimento andam lado a lado. Eu sou Leonan Costa, até o próximo episódio.

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nós da CULA vamos falar um pouco sobre o Programa Institucional às Pessoas com Necessidades Especiais, o PE da UniOeste. É um programa da UniOeste voltado para pessoas com deficiências e ele existe há 25 anos no campus de Toledo. Há no programa dois acadêmicos, duas professoras de AE, que seria atendimento educacional, uma bolsista, uma intérprete e a Franci como coordenadora. Adaptação de material. Tem os materiais que as professoras de AE transformam os PDFs e textos em áudio, ou se entrega ao aluno o áudio pronto, ou se apresenta aplicativos que façam isso automaticamente, sendo o NVDA, o DocsDocs e alguns outros aplicativos que fazem essa transferência de texto para áudio.

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Valeu, rapaziada. É isso aí. Gente que é do Rio, gosta de samba. Essa música é de Jovi Joviniano, meu parceiro que tá aqui na percussão. Que querido, de Pitbull, compositor de água também. Meu parceiro. Valeu, Jovi.

Duane, forró sacana, senhoras e senhores, na guitarra.

Nós estamos com a presença de um convidado muito especial e essa canção é dedicada a ele, nosso irmão Tom Capone.

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3: Olá, estamos iniciando mais um programa do podcast DanSafe. E hoje a gente traz um convidado muito especial, que é o Pablo Felipe de Andrade. Ele tem 30 anos, ele é formado em filosofia, licenciatura pela Universidade Estadual do Centro-Oeste do Paraná, Unicentro, é mestre em Agroecologia e Desenvolvimento Rural Sustentável pela Universidade Federal da Fronteira Sul e atualmente é doutorando em Filosofia na linha de Ética e Política pela Universidade Estadual do Oeste do Paraná, a UniOeste. Pablo, seja bem-vindo ao nosso podcast. Se apresente, né, suas considerações iniciais do programa de hoje.
4: Bem, primeiramente, bom dia, boa tarde, boa noite a todos, dependendo do horário que vocês vão estar ouvindo isso. Gostaria de agradecer o convite do Leonan para a gente conversar sobre um assunto que, do meu ponto de vista, é extremamente importante. Também gostaria de agradecer a Isabela, que está nos bastidores aqui, então, que cuidou do som, que está cuidando do resto da estrutura, né, que faz a coisa funcionar. E também agradecer a própria universidade, a UniOeste, proporcionar esse tipo de material científico de divulgação e também pela estrutura. Bem, qual é o ponto que nós vamos falar hoje? Sobre mudanças climáticas. Tá? Para poder falar desse assunto, eu resolvi dividir a minha fala em alguns momentos e, dentre elas, eu gostaria de fazer uma pequena introdução, bem simples, bem didática, para que a gente possa entender, então, onde a gente vai chegar. O primeiro ponto que nós temos que levar em consideração é a diferenciação de dois conceitos, o conceito de tempo e o conceito de clima. É muito comum que as pessoas acabem associando os dois como iguais. Eles são similares, sim, mas eles têm algumas diferenciações bastante pertinentes. O tempo, ele está associado a condições atmosféricas em um momento e um local específico. Por exemplo, está fazendo sol agora na cidade de Toledo. Então, o tempo está ensolarado. Então, é uma condição atmosférica local e específica de um determinado ponto. O clima, ele já vai envolver umas questões mais abrangentes. Ele vai se referir a um conjunto de fenômenos atmosféricos de determinadas regiões, como, por exemplo, padrões de temperatura, pressão atmosférica, velocidade do vento, a umidade que está no ar, a precipitação, entre outros. E todo esse conjunto, ele está intimamente ligado à manutenção da temperatura média do planeta. Ou seja, ele não é específico da cidade de Toledo, como é o tempo está ensolarado, mas ele é o conjunto, tá, de fenômenos atmosféricos da região do sul do Brasil, do Nordeste, do clima tropical, subtropical e assim por diante. Então, é todo um conjunto. Tá? Então, quando nós falamos de mudanças climáticas, nós estamos falando de mudanças nos padrões do clima, certo? E não somente do clima local, regional, mas do clima global. Então, todas as estruturas são afetadas. Tá? E também é importante dizer que mudanças climáticas não é algo que a gente sente o impacto imediato. Hoje nós estamos sentindo, nós vamos entrar nisso depois. Mas eles são fenômenos e são transformações que eles são de longo prazo. Tá? Nos padrões de temperatura, como, por exemplo, muito frio, muito quente, calores extremos, frio extremo e assim por diante, que envolve o clima. Então, eles são a longo prazo. Isso é muito importante para a gente poder fazer, por exemplo, previsões e políticas públicas de prevenção a desastres ambientais ou eventos extremos. Dentre eles, tá, a gente vai citar alguns. Antes disso, preciso falar de duas diferenças básicas também. Nós temos a questão da mudança climática natural, que a gente pode falar, por exemplo, sobre variação na radiação solar, erupção vulcânicas, ciclos naturais, como por exemplo as estações do ano, que são questões naturais do próprio planeta, é a própria manutenção dele, tá? E o outro, que é onde nós vamos trabalhar com um pouco mais de afinco, que é a mudança climática chamada de antropogênica. Basicamente, ela é causada pela atividade humana sobre a Terra, tá? Principalmente pelas emissões de gases de efeito estufa e pela queima de combustível fóssil. Desmatamento também, os sistemas agrícolas, outros processos industriais e assim por diante. Então, todos esses processos, eles emitem gases poluentes, como dióxido de carbono, principalmente, óxido nitroso, por exemplo, metano e assim por diante, tá? Então, essa é uma pequena introdução, para que a gente possa diferenciar clima, né, de tempo e mudança climática antropogênica da natural.
3: É, Pablo, uma curiosidade. Tu, assim, muita gente de fora, assim, acha, né, eu tenho essa ideia de que só as ciências exatas, ciências agrárias, podem, né, estudar, tipo, as mudanças climáticas, o impacto, né, no ambiente. Mas também, ultimamente, acredito que sempre fez parte, mas ultimamente mais forte, os cursos de outras áreas também, inserindo essa questão ambiental, a questão ecológica, nas grades do curso, pessoas interessadas em fazer esse trabalho. Então, como foi que tu, assim, deu aquele start de querer pesquisar sobre isso, de querer falar sobre isso e de levar conhecimento para as pessoas?
4: Bem, as questões ambientais e principalmente de mudança climática foi num evento internacional que teve na Unicentro, onde ele era de filosofia ambiental e tecnologia. Naquele evento foi o primeiro contato que eu tive com esse conceito, então alguns anos atrás, de mudança climática, ecocídio, problemas ambientais e assim por diante. Como é graduação em filosofia na época, então nós estávamos vendo sobre questões éticas, sobre questões morais, sobre questões políticas que envolvem a vida das pessoas. Quando nós falamos de problemas morais e problemas éticos, nós estamos falando tanto em relação a ecossistemas animais, mas sobretudo sobre a vida humana e principalmente sobre a qualidade da vida humana. Então, quando nós temos um fenômeno que comumente ele é investigado, ele é estudado por ciências exatas como a química, a física, né, e assim por diante, nós podemos estender esse debate para questões da vida humana diretamente, questões de saúde, questões de bem-estar, né? Inclusive, se perguntar, será que as pessoas que nem nasceram ainda têm algum direito, né, no mundo? O direito dos não-nascidos, por exemplo, né? Existem pessoas que ainda não nasceram, mas que provavelmente vão nascer num mundo que está ficando cada vez mais quente e assim por diante. Então, isso acaba levando para um debate essencialmente filosófico, da bioética e da ética ambiental, e especificamente, no caso das mudanças climáticas, da ética climática, ética do clima.
3: Muito bem. É porque, assim, a gente aqui no nosso podcast está falando sobre a barragem do Lago Municipal de Toledo, que é um ambiente urbanizado, né, que tem ali todo o seu entorno, né, tem as árvores, os peixes, enfim, tem toda uma comunidade que orbita, né, nesse espaço. Então, trazendo esses conceitos também, porque a gente não é uma ciência, no caso da engenharia de pesca, da engenharia de aquicultura, enfim, não é uma, digamos assim, uma ciência isolada. Então, está interligando, né, todas as áreas, uhum, dentro das ciências exatas, dentro das ciências agrárias, que também envolve a questão humana, né, como tu colocou muito bem. Também envolve a questão da natureza. O nosso espaço aqui é um espaço dentro da cidade que, né, nos outros episódios a gente falou um pouquinho sobre a estrutura, sobre o volume que o lago comporta, mas em casos, né, de, sei lá, de uma chuva extrema, como tu colocou na introdução, que está mudando esses padrões, uhum, e que pode interferir nesse sistema, também pode afetar as pessoas, pode afetar os animais, enfim, toda essa questão que está hoje organizada, digamos assim, uhum, pode no futuro, com um evento extremo, né, via a causar transtornos, como a gente também já viu nos episódios passados. E aí, pegando um gancho, né, sobre essa questão do lago municipal, desse ambiente das pessoas, esses espaços, eles podem nos ensinar alguma coisa de mudança, assim, começando a cuidar deles, a olhar para eles de uma forma diferente, com base, né, nessa questão micro, mas que a gente pode olhar para o macro também.
4: Uhum.
3: Né, a questão do clima, a questão do desmatamento, que a gente sabe que quando a gente tira as matas ciliares, né, a tendência é a água, em muitos volumes, transbordar. E as matas ciliares protegem. E aí, quando a gente tem esses ambientes dentro da cidade, dentro ali, o próximo das casas, isso pode ocorrer no nosso quintal.
4: Pode, bem, bem possível mesmo. Porque se nós desmatamos grandes áreas ou retiramos vegetação, por exemplo, nós, no exemplo da chuva, né, o solo pode não absorver adequadamente os milímetros de chuva em intensidade, o que pode gerar alagamentos. Né, eu não sei, no caso de Toledo, porque eu estou aqui 9 meses, se já houve que transbordou o lago, foi invadiu vias e etc. Mas isso é uma possibilidade, dada eventos extremos de chuvas, né, bastante concentradas. Então, dá para a gente sair desse micro, por exemplo, se compararmos os dois lagos de Toledo. Né, o segundo lago, ele é muito mais arborizado e também é muito mais afastado da cidade. E qualquer ser humano que for lá vai perceber nitidamente que ele é muito mais fresco, que ele é muito mais tranquilo, né, em relação à temperatura, do que o lago no centro, porque é uma questão nítida sobre arborização, né? As árvores, como eu imagino que a maioria saiba, elas têm um processo e uma função essencial de manutenção de clima, de sequestro de dióxido de carbono da atmosfera, de armazenamento tanto no solo quanto nas próprias árvores e assim por diante. Por exemplo, a gente pode usar com base de dados, para sair dessa questão micro e indo para a questão macro, o painel intergovernamental sobre mudança do clima, que é na sigla inglesa chamada de PCC. Tá? Ele é uma organização científico-política de maior autoridade e que avalia as ciências do clima. Então, ele vai se concentrar nas bases químicas, físicas, biológicas, econômicas, sociológicas e até filosóficas. Né? Ele é um órgão, digamos assim, que ele concentra milhares de cientistas do mundo todo, tá? Brasileiros, espanhóis, indiferente. Então, são milhares de especialistas de longa carreira, de longa data, renomados, que investigam sobre isso e que divulgam sobre isso e alertando. Né? Por exemplo, o primeiro relatório de avaliação do IPCC, ele saiu em 1990. Se você pensar, ele é bem recente, né? Muito recente. Nesse relatório, já estava alertado que riscos futuros poderiam acontecer. E também já estava implantada a semente ali de que muito provavelmente eram as atividades humanas que estavam interferindo no clima. Esse primeiro relatório, ele não foi tão bem recebido, porque faltava dados, né, coletas e etc. Mas as estimativas estavam feitas.
3: E a gente, só para ilustrar também essa questão dos dados, para fazer afirmações e também, digamos assim, afirmar mesmo que determinados padrões estão mudando, precisam de uma sessão de dados muito longa.
4: Isso, bastante, né, extensa.
3: Pelo menos de uma década.
4: Pelo menos, né, de uma década, ou ali de 5 anos de intervalo.
3: Uhum.
4: Né? Porém, como os eventos extremos estão aumentando, né, o que é ruim, mas facilita a pesquisa científica.
3: Isso.
4: Porque eles estão acontecendo mais rápido.
3: Uhum.
4: Né? Não era o que a gente esperava, não é o que a gente gostaria, mas a gente consegue ter dados muito mais rápido e muito mais elaborados por conta disso. Então, veja, é um reflexo negativo da nossa, enquanto humanidade, digamos assim, né, da nossa má conduta ou da nossa má administração, seja lá como for, sobre o planeta Terra, né, sobre, como alguns povos vão dizer, sobre a nossa casa comum, sobre a nossa Pachamama e assim por diante, né, aquela que nos sustenta no final das contas. Né? Bem, voltando. Então, o último relatório de avaliação, que é o sexto, então o AR6, ele foi publicado entre 2021 e 2023. Ele é composto de 3 partes, deve ter aproximadamente 10 mil páginas de relatório, tudo bem detalhado lá, certo? E é a partir desse relatório que a gente vai falar com um pouco mais de paciência, um pouco mais de...

0: Mas quando que a gente pode dizer, então, que começou tudo isso? Né? Segundo o IPCC, então, segundo esse órgão máximo hoje, tá, sobre mudança climática, foi a partir de 1760, com a primeira Revolução Industrial. Foi o pontapé inicial, então, para a mudança do clima. Principalmente porque foi nesse período que a emissão de dióxido de carbono começou a se elevar. Então, começou a ser intensificado. Seja pelo uso da terra, seja pelo desmatamento para construir indústrias, seja pela intensificação dos processos tecnológicos, né, de energia, de agricultura e assim por diante. Então, tudo isso demanda energia do planeta. Essa energia, depois que ela é consumida, ela é devolvida em forma de dióxido de carbono na atmosfera. Então, tudo tem um preço a ser pago, digamos assim. E como nós vamos ver um pouco mais para frente, o nosso preço ele está ficando cada vez mais elevado e cada vez mais preocupante.
1: Pablo, esses dados, é possível acompanhar eles em tempo real? Tipo assim, eu quero saber como é que está hoje, ou então uns 10 anos para trás, além do relatório, claro. Uhum. Tem um site, um sistema que a gente consegue acompanhar a linha ali, como se está subindo, se está... Você tem uma meta? Tem alguma coisa nesse sentido?
0: A gente pode acompanhar, por exemplo, o Instituto de Meteorologia do Brasil. A gente pode acompanhar o mapeamento de biomas. A gente pode acompanhar o SOS Mata Atlântica, a WWF e assim por diante. E mais facilitando ainda, mais fácil ainda, né, nós estamos numa era digital e de redes sociais. Então a gente pode acompanhar, por exemplo, no Instagram, né, ou em outra rede social da sua preferência, né? Lá eles atualizam os dados, né, com base científica, sempre é bom afirmar isso, eles só transformam em divulgação um pouco mais acessível por rede social. Mas certo. A gente pode pegar no celular e ver o dia todo, se a gente quiser.
1: Uhum.
0: Né? Pelo Clima Info também, que é um dos maiores órgãos também sobre questão climática, né? E assim por diante. Então é possível sim.
1: Então tem vários mecanismos que a gente pode ali estar... Tá...
0: Isso. Não é necessário
1: consultando.
0: Ler o relatório de 10 mil páginas.
1: Uhum. Para quem não gosta de ler.
0: Para quem não quer ler tudo isso, a gente uhum. consegue ver os dados sintetizados e as considerações finais, digamos assim, de cada,
1: sim,
0: de cada relatório, de cada artigo publicado. Tá? Então é possível sim.
1: Eu frisei, né, essa questão da consulta, porque além de termos as fake news, né, nas redes sociais, uhum. na internet... A gente também tem informações distorcidas, então quanto mais a gente tem acesso à informação, como tu falou, né, com base científica, é importante da gente não ler, né, matérias desatentas, por exemplo, e achar que aquilo, podemos dizer assim, sermos negacionistas com os dados que estão sendo publicados, que estão sendo levantados, né, e a gente, talvez por uma notícia ali ou outra... achar que isso não está acontecendo.
0: Exatamente. Então, nós temos, inclusive, até hoje em dia, né, uma grande luta contra o negacionismo, principalmente o negacionismo climático. Né? Mesmo, isso é muito interessante a gente notar, porque mesmo apesar de uma quantidade absurda de dados científicos, ou seja, hoje a gente tem a ciência como nossa vela no escuro, digamos assim, nossa guia.
1: Sim.
0: Né? Desde a produção de medicamentos, desde a engenharia, da arquitetura e assim por diante, né? Então é muito curioso, mesmo apesar disso, ainda tem muitas pessoas que desacreditam, né? Que falam que são falsos, que são alarmistas, que tudo isso é uma grande conspiração. Isso existe,
1: uhum.
0: Você sabe que existe.
1: Sim.
0: Então, isso é um problema que acredito que nós, enquanto pesquisadores, também temos que enfrentar. Mas não só nós, a comunidade também tem que enfrentar. A gente não pode deixar margem para negacionismo na ciência, por exemplo.
1: Aham.
0: Porque, como a gente bem sabe, negacionismo gera morte. E ninguém aqui quer ver um parente ou outras pessoas morrendo por conta de negacionismo. Seja
1: exatamente.
0: Por, né, desenvolvimento de vacinas, por exemplo, seja do ponto de vista do clima e assim por diante. Então é um problema assim a ser enfrentado.
1: Muito bem. Então... continuando, né, a questão sobre as mudanças climáticas, tem a questão do desmatamento, né,
0: uhum.
1: da perda de biodiversidade, queima de combustível fóssil e mais coisas envolvidas.
0: Isso.
1: Nesse contexto.
0: A gente pode citar a exploração desmedida de recursos naturais, que sempre é bom lembrar que eles são finitos, né? Eles demoram para se recompor, terror, digamos assim, e ele tem uma quantidade

0: limita ali que você pode, né, nós enquanto sociedade, enquanto humanidade, podemos pegar. Nós também temos problemas da acidificação dos oceanos, que, por exemplo, pode causar a morte de corais, que, consequentemente, não vai conseguir fazer troca de gás carbônico por oxigênio, ou seja, afeta nós diretamente, a gente respira oxigênio, né? Isso é evidente. Então, isso também é um problema. Nós temos também a maior frequência de eventos extremos, como secas, ondas de calor e de frio intenso, e invariabilidade também. Isso pode acontecer no mesmo dia, por exemplo, pode chover muito e fazer muito calor logo em seguida, no mesmo momento, tá? Muito próximos. Tempestades como de granizo, tempestades com ventos muito fortes, né? Furacões, inundações, problemas de derretimento das geleiras que estão sobre o solo, então que aumenta o nível do mar, e com o mar aumentando, invade cidades costeiras, que podem desabrigar pessoas, que podem desalojá-las, que podem causar morte, prejuízos econômicos, destruição de locais que, por exemplo, está acontecendo plantio, agricultura em geral, né? Então, ele é um problema que afeta muitas camadas da nossa subsistência. Do ar que a gente respira, da água que a gente toma, dos alimentos que a gente ingere. Ou seja, basicamente o que a gente precisa para estar vivo, né? Para fazer a manutenção da nossa própria existência. Então, a mudança climática, ela acaba, assim, interferindo em muitas esferas da nossa vida. Se a gente pensar ao longo da história, então, desde a primeira Revolução Industrial, como eu citei, até hoje, quais foram os principais setores que contribuíram, então, nessas emissões de gases de efeito estufa? Mais uma vez frisando, principalmente dióxido de carbono. Foi a indústria bélica, a indústria química, petrolíferas, a indústria de energia, a indústria agroalimentar e assim por diante. Porque, veja, quando eu falo que nós estamos poluindo, nós estamos emitindo, eu falo enquanto humanidade, né? E enquanto humanidade, enquanto os setores, existem locais e estruturas que emitem mais do que outros, tá? Isso é bom deixar claro. Isso é segundo o IPCC também, tá? É tudo documentado.
1: Sim.
0: Então, já que eu citei ele, né, o que o IPCC vai dizer sobre isso? Né? O que a ciência, melhor dizendo, diz sobre isso, tá? Sobre mudança climática. Que o cenário mais pessimista que a gente tem sobre o aumento da temperatura média da Terra, né, caso ela se intensifique, é de 4 graus Celsius até o ano de 2100. Tá? E o mais otimista, caso ocorra a diminuição da emissão, então, desses gases poluentes, em 43%, veja, é quase 50% que a gente tem que cortar, né, das grandes indústrias, né, principalmente. Tá? Então, esse cenário, nesse de baixa emissão, ou seja, cortando 43%, é de 1 a 1,5 graus Celsius até 2100. Algumas pessoas podem pensar o seguinte: nossa, mas 1 grau a mais não vai fazer muita diferença. 1,5 não vai fazer tanta diferença. Eu vou, talvez, se tiver mais frio, vou colocar um casaco a mais. Mas não é assim que funciona quando a gente fala do planeta inteiro. Veja, né? Segundo o IPCC, a cada 0,5 graus Celsius de aumento adicional de temperatura média da Terra, tá, ele fomenta um acréscimo na intensidade e na frequência de eventos extremos, como ondas de calor, precipitação e secas. Tá? E isso representa um risco absurdo para os sistemas ecológicos em geral, que nos afetam diretamente, e principalmente num setor muito específico, que é o setor agrícola. Né? Se a gente pensar em questão de dados, desde 1850 até 2024, já houve um aumento de 1,5% de graus Celsius. E isso vai desembocar, no que eu vou falar mais pra frente, nos eventos extremos que a gente tá sentindo. Ou seja, a gente tá falando do relatório de 2023 pra frente agora. Então é mais 1,5 graus Sim. Celsius num cenário otimista. Uhum. Num cenário pessimista, 4. Então, se a gente for fazer a cada 0,5 graus Celsius aumentando, a gente vai ter um cenário bastante preocupante. Por exemplo, de 1990 a 2024, nós tivemos um aumento médio de 0,5 e 0,8. Né? Esse ano não encerrou, então a gente não tem dados completos
1: ainda, não
0: sobre
1: tem.
0: Ele, né?
1: Uma coisa que tu citou, que sobre os corais, né? Que eles também ali fazem parte da comunidade marinha, que também regula espécies de peixe, que abriga, né, espécies de peixe, faz parte da reprodução deles, mas também tem as algas, que elas também fazem um papel muito importante na questão da, da produção de oxigênio, além das florestas, claro, mas as algas também que estão ali, né, é, presentes nesse ambiente, também faz parte da produção de oxigênio, e elas são afetadas diretamente também pela questão do aumento de temperatura nos oceanos, nos lagos, nos rios, enfim. Então, aí muitas vezes a gente não olha para elas de uma forma como deveria, né? Porque talvez não se conheça, né? Isso a gente, como cientista, também tem que levar a informação, fazer todo aquele trabalho de divulgação. Mas essa comunidade específica também tem um papel muito importante. Então, na água, qualquer elevação de temperatura já afeta esses sistemas, né? E faz com que eles não consigam fazer essa produção de oxigênio como o natural, o normal deles mesmo.
0: Isso é interessante, a maravilha da ciência, né? A gente consegue se comunicar a partir de problemas comuns e consegue ampliá-los numa esfera gigantesca. Então, o que você estuda sobre a barragem, que muitas vezes algumas pessoas podem pensar que é só específico daqui, da cidade, etc., é, na verdade, um grande diálogo científico. A gente consegue levar isso para outras dimensões que vão afetar tanto biodiversidade, ecossistemas, mas também vida das pessoas, situações de bem-estar e assim por diante, né?
1: Também só para complementar, né, sobre essa discussão da redução de emissões. E hoje, né, a gente tem digamos assim, a maior dificuldade de fazer essa redução é justamente cortar, né, nessas indústrias que ganham muito dinheiro, que usam o meio ambiente, e justamente elas que estão por trás ali das discussões climáticas, que não querem fazer ou cortar ou não usar mais, por exemplo, combustíveis fósseis, né?
0: Um dos argumentos, digamos assim, dos apontamentos do IPCC é que muitas das políticas são realizadas em diversas nações, elas têm por empecilho, digamos assim, as grandes indústrias. Porque quando a gente fala cortar 43% de emissão, a gente está falando cortar quase pela metade lucros. Nós estamos falando cortar quase pela metade produção excessiva de bens de consumo e assim por diante. Ou seja, é todo um modo de vida, né, global. Não é simplesmente dizer que a gente precisa fazer tal coisa para a gente poder sobreviver. A gente tem que mudar todo um modus operandi de concepção da nossa existência com o planeta. Ou seja, não é só consumo, não é só produção em massa de materiais e etc., mas é também a nossa percepção enquanto ser humano no planeta. É muito comum a gente ouvir pessoas dizendo, em geral, que nós somos uma coisa enquanto seres humanos e o planeta é outra coisa, ou seja, eu e o outro.
1: Sim.
0: Né? Do ponto de vista de ciências climáticas ou de algumas perspectivas filosóficas, né, o eu e o outro não existe, é uma separação que foi criada. Nós somos natureza também. Nós somos o planeta Terra, se você quiser um pouco mais alegórico. Nós fazemos parte dele, não no sentido fazemos como separado, mas nós somos ele. Então, tudo que acontece com o planeta nos afeta diretamente. E lembrando que a forma de vida humana é uma forma de vida extremamente delicada. Se você pensar um recém-nascido, se ele não tiver nenhum cuidado, ele vai morrer, ele vai falecer. Então ele demanda cuidado, porque é uma espécie frágil, se comparada a outras espécies que já saem andando, já saem caçando, né, já saem aprendendo, digamos assim. Aprende em poucos dias a voar e assim por diante. Nós não.
1: Sim.
0: Nós precisamos de cuidado. Né? E, inclusive, do ponto de vista de nascimentos, mudança do clima afeta as gestações das mulheres. Né? Então, um calor extremo, entre outros fatores, né, pode causar, por exemplo, abortos espontâneos, né? Pode causar uma formação nos bebês, etc. Então, isso também é um problema que envolve mudança do clima. Porque, como a gente vai ver, mudança do clima, como eu já disse, ela é afetada por indústrias, e indústrias, essas grandes indústrias, elas também fazem outra coisa, um duplo problema. Só que eu vou deixar para daqui a pouco.
1: Tá.
0: Já vou citar ele, não vou dar spoiler.
1: Sim.
0: Tá? Então, por exemplo, só para finalizar essa parte de dados, porque até agora eu estou falando de aumento de temperatura, né?
1: Sim.
0: É dado bruto. Sabe? Por exemplo, do ponto de vista da física, limitar o aquecimento global antropogênico a um nível específico, ou seja, naquele cenário otimista que eu disse, 43% cortando as emissões, né?
1: Certo. Uhum.
0: Ou seja, o mínimo de emissões de dióxido de carbono, junto com outras fontes de emissões, como outros gases poluentes, é urgente, é extremamente necessário que isso seja feito o mais rápido possível. E como a gente sabe, digamos assim, isso está em um processo extremamente lento. E a gente, digamos assim, não tem mais tempo para perder. A gente não tem mais tempo para refletir sobre muitas coisas. A gente precisa agir rápido, tá? A gente precisa agir de modo efetivo para cortar isso aqui, tá? Porque em longo prazo, tá, é muito provável que o aumento da temperatura média do planeta, nessa baixa emissão, veja só, mesmo na baixa emissão, ele ainda vai ser de 1 a 1,8 graus Celsius de aumento. E em alta emissão, 3,3 a 5,7 graus Celsius. Então veja, como eu disse agora há pouco, de 1990 a 2024 já se aumentou 0,5. Até 2100, né, a gente pode ter um aumento aí, então, desde a década de 1850, por exemplo, tá, de 7, 8 graus Celsius acima. Agora pensa isso na cidade de Toledo, já só para a gente pensar no micro e de um jeito mais alegórico, assim, mais didático. Uhum. Se agora está 30 graus, pode ser que daqui 50 anos, 100 anos, a média, em vez de 30, vai ser 38, normal, vai se transformar no novo normal, né?
1: E 30 graus já tá ruim.
0: E 30 graus, né?
1: Esses dias estava... Todo mundo tava
0: essa semana,
1: derretendo.
0: Essa semana tava dando 33, 34, 35, fora a sensação térmica.
1: Sim.
0: Né? E ontem desabou o mundo. Caiu. Sim. Chuva pra caramba.
1: Aham.
0: Né? Num grande volume e muito rápido.
1: Pra ser mais preciso, 92,5 milímetros.
0: Então...
1: em uma tarde.
0: Em uma tarde, um Sim. período de 3 horas ali. Né? Isso é um exemplo de mudança climática. Ou seja, tá na cidade, tá aqui, a gente sente. A gente sai pra trabalhar e a gente sente literalmente na pele o calor. Né? Pessoas que estão em situações de mais vulnerabilidade social sentem muito mais. Tanto chuva quanto calor excessivo. Né? Há um nível de exemplificação agora de dados jornalísticos, também fundamentados na ciência do clima, mas de divulgação, né, como a gente estava falando,
1: sim,
0: mencionou mais cedo. Eu trouxe alguns exemplos. Eu não trouxe tantos, porque, nossa, a gente poderia ficar aqui muito tempo. Né? Mas eu trouxe alguns só a nível de ilustração. Tá? O primeiro, em 2020, na Austrália, houve um incêndio florestal gigantesco. Por quê? Porque naquele período, né, causado pelas mudanças climáticas antropogênicas, estava um período de muita seca, seca intensa, ao mesmo tempo que estava dando ondas de calor exacerbadas, gigantes. Ou seja, a radiação solar foi tão forte, foi tão potente, que incendiou aquelas matas que estavam extremamente secas. O que isso, né, o que isso implica? Exemplo, tá? Que no caso não é bem um exemplo, é só uma informação, né? 3 bilhões de animais foram afetados, de espécies, tá? Entre espécies. Ou seja, é muito animal. E isso afeta o equilíbrio ecológico do próprio local que eles estão, da própria Austrália. E isso é um problema, né? Porque, como a gente sabe, a gente depende de uma coletividade de biodiversidade para fazer manutenção do planeta. Então, se a gente interfere nisso, a gente tem problemas a serem enfrentados gigantescos. Mas também, para além dos animais, tá, mais ou menos 30 pessoas morreram nesses incêndios. Tá? Ou seja, não é só a vida dos animais, não que sejam menos importantes, tá? Mas também houve a morte de pessoas. Além de danos econômicos, porque precisa agora retomar um monte de problemas. Seja de reflorestamento, seja das casas que foram perdidas e assim por diante. E além disso, o incêndio também emite mais dióxido de carbono, que causa mais interferência nas mudanças climáticas. Exemplo 2. A Europa, como a gente sabe, são locais, né, geográficos mais frios. A gente tem isso até no senso comum. A Europa é mais fria.
1: Uhum.
0: Clima europeu.
1: Sim.
0: Veja, em 2022 também, tá, a Europa, especificamente o Reino Unido e a Espanha, registraram o verão mais quente da sua história. Veja, no Reino Unido deu 40,3 graus Celsius. Agora pensa para uma população que não é acostumada com calor extremo.
1: Uhum.
0: isso interfere diretamente na tua vida. Pode causar desmaios, pode causar até mesmo AVCs, né? E assim por diante.
1: E tem registros de morte, né?
0: Tem.
1: Com o calor.
0: Isso, tem registro de morte por calor. Né? Na Espanha, 45,1 graus Celsius. Veja, são países notoriamente conhecidos por serem mais frios. Tá? Outro exemplo, Rio de Janeiro, ano passado, em Guaratiba. Tá? Houve uma sensação térmica de 62,3 graus Celsius. Isso mata pessoas. Tá? Principalmente pessoas em situação de vulnerabilidade. Mas, sobretudo ainda, pessoas desabrigadas, moradores de rua e assim por diante. Então, as pessoas morrem, né, pelo calor excessivo. Último exemplo jornalístico. O Instituto Nacional de Meteorologia, que eu mencionei agora há pouco, inclusive, que dá para acompanhar notícias por lá, em 2022, registrou o recorde de eventos extremos no Brasil. Precipitações e temperaturas elevadíssimas. Vejam só, muita chuva e temperatura muito alta. Né? Parece até um contrassenso pensar que está muito alto e está chovendo muito, né? Mas isso é um problema muito grande. Se a gente pegar na questão das precipitações, a gente pode, em 2024, por exemplo, nós tivemos 306 mortes por eventos extremos no Brasil. Tá? Um aumento de 58% em relação a 2023. Tá? Só no Rio Grande do Sul, como eu imagino nessa altura do campeonato a maioria das pessoas já saibam, tá? 183 pessoas morreram devido às chuvas e às enchentes que atingiram o estado, tá, em 2024. Ou seja, 79% dessas 306 mortes. Tá? Ou seja, eventos extremos, eles estão acontecendo, eles estão ficando cada vez mais frequentes, imprevisíveis, tá? Porque uma coisa é a ciência consegue prever, outra coisa é quando ela não consegue tão rápido. E quando ela não consegue tão rápido, os danos podem ser maiores ainda. Tá? Então, isso é alguns dos dados jornalísticos só para a gente exemplificar esses problemas.
1: E também eu queria lembrar outras coisas que aconteceram em 2024 e 2025, né? Nesse contexto do Brasil. Por exemplo, na Amazônia a gente teve as secas dos rios, né? No Nordeste, as chuvas extremas na Bahia, né? Além das do Rio Grande do Sul também, que a gente acompanhou a nível nacional. Inclusive, teve o rompimento de barragens pela água excessiva, né, que caiu, e aí a estrutura não suportou. A gente teve também no Centro-Oeste, né, a intensificação das queimadas devido ao calor. Então, a gente está num país que a gente pode acompanhar tudo isso. Essas mudanças extremas nos diversos biomas do Brasil. E isso afeta, né, como tu citou muito bem, diretamente, por exemplo, a vida das pessoas. Né? Eu acompanhei durante as notícias, por exemplo, na Amazônia os rios secaram ao ponto de que as pessoas não podiam se locomover, né, a grandes distâncias, porque o barco não andava e aí não conseguia água, não conseguia alimentos, não... Então, isso tudo, tenho certeza que se intensifica nas famílias que não têm as condições, por exemplo, de chegar mais rápido num hospital, porque tá grandes distâncias, né?
0: Sim.
1: E, então, é preocupante e a gente tem que olhar, né, com preocupação e cobrar das nossas autoridades. Por exemplo, há poucos dias, vetaram suspenderam os vetos do PL do licenciamento ambiental. Então, o que isso pode causar, né, no futuro, para intensificar os eventos que já estão acontecendo no Brasil?
0: Exatamente. E a gente sempre tem que frisar que são questões a longo prazo. Vejam, como você mencionou no início, eu tenho 30 anos de idade. Daqui 30 anos, eu terei 60. Né? Daqui 30 anos, a estimativa do IPCC é que já aumentou a temperatura. Só a temperatura, eu nem estou falando das outras questões que podem desembocar através disso. Ou seja, afeta a nossa vida que estamos conversando aqui agora.
1: Sim.
0: Afeta a vida dos mais jovens, né, dos recém-nascidos, dos não-nascidos e assim por diante. Se a gente pensar em como que essas consequências e esses números que eu venho falando afetam a população, eu trouxe assim dois pontos que eu acho interessante da gente falar. Um deles já foi comentado, que foi a questão dos eventos extremos no Brasil, né, precipitação e temperatura, mas um que foi extremamente recente, né, que é o furacão, né, que aconteceu em Rio Bonito do Iguaçu. Ele já foi noticiado a nível global, né, já teve notícias em sites, em revistas de meteorologia franceses, né, e assim por diante, da Alemanha também, mas no Brasil, acredito, a maioria já viu isso, já ouviu, tá? Veja, então os maiores desafios, eles estão relacionados principalmente a desmatamento, as diversas formas de poluição, né, as extinções de espécies, a perda de biodiversidade, a escassez de recurso natural, e que também pode gerar problemas de alimentação, que também gera pobreza, que também gera exclusão social, que também gera o aumento de desnutrição, que também gera a intoxicação alimentar e assim por diante. Então, tudo isso somado, né, a longo prazo, desemboca em algumas questões problemáticas. Uma delas agora foi em Rio Bonito do Iguaçu, que inclusive é a mais ou menos 10, 15 minutos da Universidade Federal da Fronteira Sul, que é onde eu fiz o meu mestrado.
1: Uhum.
0: Né? Então, eu tenho conhecidos lá, eu tenho amigos, né, familiares, não no Rio Bonito, mas próximo.
1: Próximo.
0: Né? Na minha cidade, Laranjeiras do Sul, que é mais ou menos uns 25 minutos do Rio Bonito, teve efeitos também, teve granizo, teve ventos muito fortes. Né? Vejam, quais são os dados que a gente tem? Vejam, para quem está nos ouvindo, tudo é fundamentado em dados. Tudo que eu estou dizendo são cientificamente demonstráveis, comprováveis e estudados. Não é achismo, tá? Rio Bonito do Iguaçu foi o município brasileiro, tá, que ele mais desmatou Mata Atlântica entre 1985 e 2015, de acordo com o SOS Mata Atlântica, tá? Ou seja, sem florestas, as cidades ficam cada vez mais vulneráveis a eventos extremos, que é algo que você mencionou agora há pouco, né? E como não há florestas, não há árvores para conter a velocidade dos ventos, a possibilidade de tempestades extremas, ou neste caso de um tornado, que infelizmente atingiu a cidade e destruiu basicamente 95% da cidade, eles acabam se tornando agora reais, e não mais especulação, como diz o IPCC, né? Agora ele se efetivou, né? E isso é um grande problema, tá? Então a necessidade de políticas públicas de reflorestamento, por exemplo, no território, agora mais do que nunca são urgentes, porque agora a parte oeste e centro-oeste do Paraná entrou oficialmente, né, no ciclo de eventos extremos. Então, a partir de agora, né, infelizmente essa tragédia que aconteceu é um grande sinal de alerta. Precisamos fazer alguma coisa urgentemente, porque isso pode se repetir. Não estou dizendo que pode dar outro tornado. Estou dizendo que nessa região centro-oeste e oeste pode ter tempestades tão feias quanto. Pode ter tempestades e granizas tão feias quanto. E assim por diante. E mais um adendo, né? O Paraná é um dos estados que mais foram desmatados desde 1890. Tá? Se vocês procurarem no SOS Mata Atlântico ou as notícias, tá? Eu vou deixar depois alguns links disponibilizados, né? Vocês podem ver, vocês vão conseguir ver os mapas, né, de como era desde 1890 até 2024, até, ou mais precisamente nesse caso 2015. E vocês vão ver que aquele verde que está no Paraná, ele basicamente não existe. Então, isso é um reflexo da conduta humana, ou seja, das atividades humanas sobre a Terra, que geram, então, eventos extremos, né, que possibilitam isso.
1: Né? E também, né, contribuindo, né, com essa visão do dia a dia, a gente vê, eu cheguei aqui em 2020, né, no Paraná, e a gente via com menos intensidade, mas ainda assim bem delimitado as estações do ano, onde era o verão, onde iniciava o inverno, onde terminava, enfim, tinha aquela transição. De uns tempos pra cá, acredito que uns 3 anos, que eu acompanho, né, agora mais precisamente as chuvas, né, 2 anos atrás, a gente vê uma mudança. Por exemplo, esse ano especificamente, a chuva tem entrado no mês de novembro, né? Que seria a primavera, já ali aquela mudança ali do frio para o calor. E aí a gente vê esse padrão mudando, tanto do período do frio, quanto do calor, das chuvas, enfim. Em Toledo. Em Toledo a gente já percebe, a gente peguei dados de chuvas de 10 anos do CIMEPA, e a gente vê essa mudança, né? A gente percebe, até conversando também com as pessoas, a gente vê, tanto tempo atrás era assim, e hoje em dia a gente não era mais para estar acontecendo essas chuvas muito intensas, né? Ou então frio chegando até outubro, né? Então, que geralmente termina ali em setembro. Então a gente vê nas estações, exatamente, no cotidiano, nas estações do ano, essa mudança. Não precisa, né? Claro que a gente vê, né, os eventos acontecendo próximos da gente, mas também dentro da cidade, né?
2: Como Sim.
1: a gente tem inúmeros eventos que a gente consegue observar esse padrão irregular.
0: Isso, a gente sente no dia a dia. Como eu disse, a gente sente indo trabalhar, a gente sente indo tomar um sorvete no lago, porque está extremamente quente.
1: Uhum.
0: Né? A gente não precisa só falar dos eventos extremos. Né? A gente consegue sentir no dia a dia. Os eventos extremos, como o próprio nome diz, eles são extremos. O problema é que eles estão cada vez mais frequentes. A um nível informativo, só em 2024, nós tivemos 299 mil pessoas feridas ou que adoeceram por desastres ambientais. Deslizamentos, contaminação da água, chuvas excessivas e assim por diante. 1,13 milhões de desabrigados e de desalojados por eventos extremos só em 2024. Nós também temos problemas de imigração climática, né? Pessoas que estão em locais extremamente quentes, por exemplo, ou extremamente frios, tentando ir para regiões, né, em outros estados, outras nações, por exemplo, para fugir disso. Então, vocês percebem que é um problema multifacetado. Não é só o calor e o frio, né? Envolve uma diversa gama de problemas. E sobre a água que você estava dizendo, né? Ontem mesmo eu fui fazer uma pesquisa porque eu queria me atualizar nesse dado.
1: Uhum.
0: Tá? Sobre chuva. Tá? Nós falamos de chuva, grandes quantidades, né, litros de chuva, etc.
1: Sim.
0: Esse ano foi publicado um estudo, ou ano passado, não lembro agora, mas enfim, ano passado ou esse ano, foi publicado um estudo pela Unicamp, tá, sobre a presença de agrotóxico na chuva. Lembra que eu falei que todas as indústrias, elas não são só emissoras?
1: Sim.
0: Elas fazem outras coisas além de emitir gás de efeito estufa, tá? E como esse é um tema que eu trabalhei no meu mestrado, ou seja, em agroecologia, então eu investiguei muito mais o setor agroalimentar do Brasil e também do mundo, mas principalmente do brasileiro, né? É um pouco mais de propriedade para falar. Tá? Mas essa nova pesquisa, então, da Unicamp, comprovou, identificou, depois de 2 anos de coleta, é sempre bom lembrar que ciência ela é longa, ela demora,
1: sim,
0: né? 2 anos de coleta da água da chuva nas regiões de Campinas, de Brotas e de São Paulo capital, 14 tipos de agrotóxico na água da chuva, e 2 deles são proibidos no Brasil, tá? O que isso quer dizer? Nós temos grandes pulverizações de agrotóxico em plantações, o vento leva esse agrotóxico para todo canto, inclusive para cima, em direção às nuvens. Se tiver com início de precipitação e de chuvas, eles vão se acumular nas nuvens e vai chover agrotóxico. E não somente nas lavouras, vai chover em todo local. Tá? Isso acende um alerta porque não é só em São Paulo que isso deve estar acontecendo. Isso também deve estar acontecendo no Paraná. Eu não vou dizer está, porque eu gosto sempre de falar a partir de dados publicados.
1: Certo.
0: Mas acende um alerta gigantesco para o Brasil inteiro, na verdade. Tá?
1: Fica a dica para quem quiser, né? Talvez pesquisar se tenha e quais.
0: Quem quiser pesquisar e identificar na chuva especificamente, porque na água já foi feito.
1: Sim.
0: Na água potável já foi realizado.
1: Uhum.
0: Então a professora Carolina Panes, professora do curso de medicina, da Unioeste, inclusive, tá? Entre outros pesquisadores, tá? Eu só coloquei o nome dela porque foi a professora que liderou, digamos assim, tá?
1: Sim.
0: Uhum. Mas são, se não me engano, são 8 pesquisadores envolvidos, tá? Se eles ouvirem isso, eu peço desculpa por não mencioná-los, tá? Mas eles fizeram uma pesquisa muito interessante sobre a água potável contaminada por agrotóxico no Paraná, na região oeste, na região que nós estamos, né? Ou seja, o que eles identificaram? 11 tipos de pesticidas, tá? Pesticidas, inseticidas, eu coloco na mesma nomenclatura de agrotóxico, fica mais fácil, tá?
1: Aham, sim.
0: É, 3 desses 11 são altamente cancerígenos. Mancozeb, Diuron e o glisofato. Acho que o glisofato é o mais conhecido, né? Esse mais popularmente conhecido pelo nome, tá? Então, essa pesquisa revelou que a nossa água potável tá contaminada. E não tem filtro para isso, tá? Você não consegue filtrar o agrotóxico da água com um filtro de barro, com um tipo de aparelho, tá? Porque tá nas moléculas, né? Talvez até essa água que a gente tá tomando aqui agora.
1: Sim.
0: Tá? Então veja só como é complicado. A água que a gente toma tá contaminada por agrotóxico. A água que a gente dá banho nos nossos filhos, a água que a gente alimenta e dá banho nos animais, a água que a gente toma banho, a água que a gente deixa para os passarinhos na rua, para os cachorrinhos desabrigados e assim por diante, né? A água que a gente lava os nossos alimentos orgânicos, livres de agrotóxicos, supostamente, né? Ou com baixo índice de agrotóxicos, está contaminada.
1: A água do lago.
0: A água do lago, tá? Porque veja...
1: A chuva.
0: Da chuva. Então, percebe só os problemas nesse campo da agricultura, tá? Alimentos contaminados, água contaminada, ar contaminado e terra contaminada. Aí uma pergunta simples que a gente pode fazer é: a gente precisa comer, a gente precisa respirar e a gente precisa ingerir líquido para estar vivo.
1: Sim.
0: E agora, oficialmente, através de dados, nós temos 3 altamente cancerígenos chovendo, né? E 2 tipos também cancerígenos na água potável, né? Inverti, na verdade, 3 na água e 2 na chuva lá da Unicamp.
1: Sim.
0: Tá? Então isso acaba se tornando um problema, né? Eu só dou esse alerta para a gente ver como as indústrias não estão só emitindo, estou fazendo um sinal de aspas aqui, né? Só emitindo.
1: Sim.
0: Tá? Mas porque ela também tem influência em outras esferas da vida. E a gente poderia, só mais um exemplo, citar a água potável dos povos originários, que está contaminada, ou que tem rios e nascentes secando. E isso afeta diretamente, causa morte, causa estresse, causa, né, mal-estar e assim por diante, tá? Então, tudo que eu disse aqui, fundamental na ciência, eu não quero soar alarmista ou um profeta do apocalipse, ou que a gente está se encaminhando para o fim do mundo, tá? Eu sei que soa dessa forma, né?
1: Tem uma expressão que alguns gostam de usar, eco-xiitas. Eu ouvi isso num grupo outro dia, de produção de peixes. E aí, talvez eles achem que a gente, com base nos dados, seja eco-xiita por estar alertando e trazendo, né, essas realidades que já estão acontecendo no nosso país. E que eles, por um simples bordão, tentam diminuir, claro, né? Porque a ciência é muito maior que isso.
0: Quem trabalha com questões ambientais é muito comum chamarem a gente de alarmistas, de eco-chatos.
1: Eco-chatos.
0: E assim por diante.
1: Uhum.
0: Né? Só que, né, felizmente ou infelizmente para esse tipo de pessoas, né, a ciência diz o contrário.
1: Sim.
0: E se a gente seguiu pela ciência até hoje, por que a gente nega ela em alguns sentidos e em outros a gente aceita? Tá? Então, só frisando, isso não é um apocalipse, mas saibam que pode se tornar. Isso a gente tem que ter claro na mente. Não pode romantizar e também não ser tão alarmista. Só que o que esses dados e o que eu falei hoje simboliza, digamos assim, na minha percepção, é um convite. É um convite para cobrar de políticas públicas, é um convite para cobrar de prefeituras, de vereadores, de presidentes, de senadores, tá? E não só na internet. É um convite para manifestação, é um convite, né, de uma pauta a ser defendida. Porque nós não estamos falando de uma coisinha simples, nós estamos falando de uma coisa que afeta diretamente a nossa vida, que inclusive está nos matando aos poucos, tá? E é duro dizer isso, mas a gente tem que pensar no futuro. Se a gente não se importa com a humanidade, ok, não tenho mais o que dizer, né? Se a gente se importa com a vida das pessoas, com a natureza, com os animais, né, com as formas de místicas, com as formas de religiosidade, com as formas de espíritos livres, de autonomia do ser humano, de qualidade de vida, isso é um convite, né? É um convite à manifestação, é um convite à luta, é um convite a briga, não briga no sentido de violência física, mas sim, uma briga por uma pauta, né? A gente não pode ouvir tudo isso ou ler tudo isso e simplesmente dizer, ok, não há nada mais a ser feito, vou aguardar a morte chegar. Isso não pode ser normalizado, isso não pode ser disseminado. Então, essa é a reflexão final, né? A gente tem que olhar do micro para o macro e entender tudo isso, entre outras milhares de coisas que eu não falei aqui, porque senão a gente ficaria a tarde inteira.
1: Ia dar um monólogo.
0: Ia dar um monólogo, mas é um convite à luta. Então, é basicamente isso.
1: E também para complementar, Pablo, no início do mês passado eu participei de um fórum promovido pela igreja, né? Já que tu falou de religiosidades. Então esse fórum ele abriu para a sociedade para ouvir várias perspectivas. Tinha produtores, tinha políticos, então tinha educadores ambientais, tinha, né, de cada ali que pôde ser representado, tinha um representante. E numa das mesas redondas, uma fala que eu fiquei refletindo e que me tocou muito foi justamente essa questão do futuro, né? Muito se falou dos jovens, né? Que os jovens não querem nada com a vida, não estão interessados. E uma das que contribuíram lá falou que os jovens não têm perspectiva e uma delas é a questão ambiental. Não se preocupam com o futuro porque eles são jovens agora, mas daqui, como tu falou, há 30 anos, talvez nem cheguem, porque eventos estão acontecendo. Exato. Alimentação, enfim. Uhum. Tudo que a gente falou aqui, né? Então, isso também reduz a perspectiva de futuro dos jovens.
0: Sim. E tem uma reflexão interessante que a gente pode fazer, já que a gente citou questões da igreja que tu foi, etc. Uhum, né?
1: Sim.
0: A gente pode falar do cristianismo, principalmente do catolicismo, é que no catolicismo tem um forte costume de batizar as crianças, né?
1: Sim.
0: O que você usa para batizar as crianças?
1: Água.
0: O que tem nessa água hoje?
1: Sim.
0: Então você percebe que então está em vários aspectos da vida das pessoas. Afeta suas formas de religiosidade, né? Benzimento, isso é feito com água.
1: Sim.
0: Essa água está contaminada. Então, desde a tua questão da tua crença religiosa, do teu aspecto religioso, tá? Desde outras formas, a gente sente os efeitos colaterais, tá? Tanto da mudança climática, quanto os efeitos colaterais das indústrias, sempre lembrando das grandes indústrias que influenciam as mudanças climáticas. Então, isso é uma reflexão muito forte, ela está desde o nascimento. Melhor dizendo, anterior ao nascimento, né? Porque pode interferir, como eu disse, na má formação. E doenças como probabilidade de Parkinson maior, má formação, acefalia, pessoas, um aumento de síndrome de Down, de autismo e diversos outros problemas do ponto de vista de formação genética, tá? Então isso pode acabar ocorrendo, isso é um problema também.
1: Só para lembrar também, a gente teve um episódio aqui no podcast que eu trouxe um padre para falar sobre a questão da água e religião. Ficou bem legal. Quem ainda não ouviu, quiser também relacionar os assuntos que eles estão entrelaçados, não adianta filosofia com a religião, com a engenharia, e a gente trouxe um pouco isso. Esse episódio foi bem legal, né, de estar trazendo esses dados. Era essa a intenção mesmo, de trazer onde buscar. Então eu queria agradecer ao Pablo por nos proporcionar, né, esses caminhos de busca, de reflexões, né, e de pensarmos realmente no que a gente pode fazer daqui para frente, né? E mais uma vez obrigado. Deixo um espaço para as considerações finais.
0: Bem, agradeço mais uma vez o convite, né, por vir falar sobre esse assunto que muito me interessa. Né, a minha pesquisa, né, faz parte da minha pesquisa, um pouco, às vezes dá uma angústia, né, nós enquanto
1: sim,
0: pesquisadores, né? Então gostaria de agradecer o convite mais uma vez, né, agradecer mais uma vez a Isabela dos bastidores, agradecer a UniWest, a CAPES, né, porque eu sou consciente da CAPES, uhum, então por incentivar a pesquisa científica no Brasil, né, então isso é muito importante, o incentivo do Estado, o incentivo do governo federal, tá?
1: Uhum.
0: Então tenho que deixar aqui os meus agradecimentos à própria UniOeste, né, onde agora atualmente estou fazendo meu doutorado em filosofia, e também agradecer, né, a todas as forças que regem este universo pela coragem e pela ousadia. É basicamente isso, agradeço mais uma vez, e quem está ouvindo aí, um forte abraço.
1: É legal trazer também, como o nosso podcast trouxe vários convidados, então a ideia de trazer o Pablo era conversar de doutorando para doutorando, né?
0: Pois é.
1: E que trouxesse essa perspectiva, né, de áreas diferentes. Então, uhum, deu certo. Então, muito obrigado mais uma vez. A gente espera, né, que com essas informações, esse portal, digamos assim, que a gente se comunica com as pessoas que não estão na academia, mas que estão na sociedade, uhum, né, possam ouvir, compartilhar, transmitir informação, que é importante, né, nesse tempo de fake news, nesse tempo de que a gente é bombardeado por diversas informações, às vezes não verídicas, né, e que prejudicam ao invés de ajudar. Uhum. Então, esse é um canal que foi aberto e que está sendo muito legal de fazer. E muito obrigado, Pablo. E a todos os nossos ouvintes também, acompanhe os próximos episódios do nosso podcast. Até a próxima. Gostaria de fazer os agradecimentos à equipe executora do projeto, na pessoa do professor Sérgio Macraques, engenheiro de pesca, do Marcos Rogério Siste, engenheiro civil, da professora Maristela Cavicioli, bióloga, da professora doutora Lucilene de Assunção, engenheira de pesca, do Johnny Ferri Mendonça da Silva, tecnólogo em gestão ambiental, da Ana Elisa Campos Faria, bióloga. Também gostaria de agradecer aos discentes do curso de engenharia de pesca, o Pablo Henrique e a Ana Flávia Cavaleiro. Queria agradecer aos convidados que estiveram ao longo dos episódios aqui no podcast DanSafe, que foram o Sargento Heloíso Busolin, Soldado Wilson Correia, Marilene Galdino, José Lange, a bióloga Lilian Borges, a engenheira civil Luciana Azevedo, a educadora ambiental Moema Vieze, a professora doutora Nilce Velter, o padre Luiz Carlos Franziner, doutorando Pablo Andrade, também os professores Sérgio e a professora Maristela. Queria também fazer uns agradecimentos à Prefeitura Municipal do município de Toledo, da Secretaria Municipal de Meio Ambiente, do Corpo de Bombeiros do Paraná, Defesa Civil do município de Toledo, da Universidade Estadual do Oeste do Paraná, UniOeste Campus de Toledo, ao Programa de Pós-Graduação em Engenharia de Pesca e Recursos Pesqueiros, ao Grupo de Pesquisa em Tecnologia de Produção e Conservação de Recursos Pesqueiros e Hídricos, o GTEC, à Fundep, e toda a equipe da Kula Web Rádio, e aqui eu queria citar o professor Carlos Renato, a Isabela e a Isadora, que estiveram nos ajudando, né, a realizar os programas do nosso podcast. A todos, o meu muito obrigado. Queria recitar neste momento uma mensagem que foi nos enviada pela Moema Vieze. Mensagem da água. Eu sou água, sou um ser vivo, conhecido em todos os idiomas e desejado por todos os habitantes da Terra, seres vivos, humanos ou não. Aproximadamente 70% do seu corpo humano é uma grande porcentagem do organismo de outros seres. É a água. Vocês definitivamente não podem viver sem mim. Daí a afirmação, água é vida. Eu estou presente em toda parte, em montanhas, planícies, aquíferos subterrâneos, nascentes, lagos, córregos, rios que se juntam em bacias hidrográficas, correndo para desaguar em oceanos. É sabido que 70% do planeta Terra também é água, por isso é chamado de planeta azul. Eu, água, sou vida. Sou tão importante para a vida de todos e de tudo que ao longo de milênios a humanidade tem me reconhecido, tratado e louvado como um ser sagrado, merecedor de respeito, de veneração e de imensa gratidão. Por entenderem que eu, a água, sou parte intrínseca de tudo o que vive. Consequência natural, se vocês são água e a Terra é principalmente água, eu, a água, sou naturalmente o maior elemento de coesão entre os habitantes da Terra. Isso significa que em nenhuma hipótese eu poderia ser transformada em elemento de discórdia, de conflitos e guerras, de exploração, de dominação, como vem acontecendo nos dias de hoje, de maneira especial. Por isso venho aqui lançar alguns gritos de alerta. O primeiro deles é: tirem a água da bolsa de valores. Este não é o meu lugar. Eu não sou mercadoria. Eu, água, sou um bem comum que existo para vocês como um dom da mãe natureza do âmbito global. Ao local, dos oceanos a microbacias, devo ser reconhecida como um dom e assim devo ser tratada para o bem comum, como um direito da humanidade para todos os habitantes da Terra. O direito humano à água já foi declarado universalmente, mas o que isso significa? É óbvio que não se trata do direito à água suja, poluída, envenenada por agrotóxicos, rejeitos de minerais, de garimpo ou dejetos de todo tipo produzido por humanos e jogados em mim, a água. Em córregos, rios, lagos e mares. Por isto, o direito humano à água só pode ser o direito à água boa. Mas isto, queridos seres humanos, só é possível quando se entende que a água é um sujeito de direitos. Vocês precisam entender que o meu direito de ser água boa antecede o direito de vocês. E ele é condição para o direito à água que dá a vida e de todos os habitantes da Terra. Isto tudo só é possível quando se cultivam princípios e valores que se colocam a vida em seu devido lugar. Lembrando que a água é vida, e me tratando como um ser sagrado, acima das regras do mercado, fora das ambições econômicas que dominam as relações humanas, colocando alguns poucos grupos contra a maioria das populações. E ao mesmo tempo, devastando a natureza na corrida pelo lucro, desencadeando todo tipo de desastres, quase nunca naturais, quase sempre socioambientais, provocados por este jeito de ser que domina o mundo atual. Eu, a água, sou um sinal evidente de que é impossível continuar este jeito de ser dos humanos na Terra. As enchentes, inundações, secas, degelo de montanhas e dos polos, com todas as consequências individuais, sociais e ambientais. São mais do que provas de que a Mãe Terra está febril, as mudanças climáticas já transformadas em emergência climática. São um grito constante da Terra: é preciso mudar, e é urgente mudar. Condição fundamental para lograr esta mudança de que a humanidade necessita até para continuar a viver na Terra. É tratar-me, no caso, tratar a água tal como sou, tal como ela é. Um ser sagrado, um bem comum, um direito humano, para o bem de todos os habitantes da Terra. Que assim seja. Um texto redigido por Moema Viese. Muito obrigado. E assim chegamos ao final deste episódio do podcast DanSafe. onde desvendamos a história por trás da barragem do Parque Diva Paimbarte. Se você gostou deste episódio, não se esqueça de compartilhar com quem também se interessa por segurança de barragens. O podcast DanSafe é uma produção dedicada a trazer luz sobre a importância da gestão responsável de barragens, porque segurança e conhecimento andam lado a lado. Eu sou Leonan Costa, até o próximo episódio.

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1: Punhos de redes embalaram meu canto para adoçar o meu país, ó Itman. Xanipapo coloriu meu corpo contra os maus olhados. Catecismo me ensinou a abraçar os hóspedes. Carumã me alimentou quando eu era criança. Mãe Negra me contou histórias de bicho. Moleque me ensinou safadezas. Maçoca, tapioca, pipoca, tudo comi. Bebi cachaça com caju para limpar-me. Tive maleita, catapora e línguas, bicho de pé, saudade, poesia. Fiquei aluado, mal assombrado, tocando maracá. Dizendo coisas, brincando com as crioulas, vendo espíritos, abusões, mães d'água, conversando com os malucos, conversando sozinho, empreendendo tudo o que encontrava, abraçando as cobras pelos matos, me misturando, me sumindo, me acabando para salvar a minha alma benzida e meu corpo pintado de urucu, tatuado de cruzes, de orações, de mãos ligadas, de nomes de amor em todas as línguas de branco, de mouro ou de pagão.
0: Texto Democracia, de Jorge de Lima. Intérprete Júnior Cunha.

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1: Merda.
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1: O nosso herói nacional foi liquidado pela traição das forças colonialistas. O grande líder do primeiro Estado Livre de todas as Américas, coisa que não se ensina nas escolas para as nossas crianças. E quando eu falo de nossas crianças, estou falando das crianças negras, brancas e amarelas que não sabem que o primeiro Estado Livre de todo o continente americano surgiu no Brasil e foi criado pelos negros que resistiram à escravidão e se dirigiam para o sul da capitania de Pernambuco, atual estado de Alagoas, a fim de criar uma sociedade livre e igualitária. Uma sociedade alternativa, onde negros e brancos viviam com maior respeito, proprietários da terra e senhores do produto de seu trabalho. Palmares é um exemplo livre e físico de uma nacionalidade brasileira, uma nacionalidade que está por se constituir. Nacionalidade esta em que negros, brancos e índios lutam para que este país se transforme efetivamente numa democracia.
2: Texto Pensamento, de Lélia Gonzalez.

0: na rodoviária.
1: A segunda é um tango. A segunda é um tango que fala também de um logradouro, né, muito conhecido lá na Vila Madalena, que é o Bartolo Bar.
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4: Nunca conheci quem tivesse levado porrada. Todos os meus conhecidos têm sido campeões em tudo. E eu, tantas vezes reles, tantas vezes porco, tantas vezes vil, eu, tantas vezes irrespondivelmente parasita, indesculpavelmente sujo, eu que tantas vezes não tenho tido paciência para tomar banho, eu que tantas vezes tenho sido ridículo, absurdo, que tenho rolado os pés publicamente nos tapetes das etiquetas, que tenho sido grotesco, mesquinho, submisso e arrogante, que tenho sofrido os enxovalhos e calado, que quando não tenho calado tenho sido mais ridículo ainda, eu que tenho sido cômico às criadas de hotel, eu que tenho sentido o piscar de olhos dos moços de fretes, eu que tenho feito vergonhas financeiras, pedido emprestado sem pagar, eu que quando a hora do soco surgiu, me tenho agachado para fora da possibilidade do soco, eu que tenho sofrido a angústia das pequenas coisas, eu verifico que não tenho par nisto tudo neste mundo. Toda gente que eu conheço e que fala comigo nunca teve um ato ridículo, nunca sofreu um enxovalho, nunca foi senão príncipe, todos eles príncipes na vida. Quem me dera ouvir a voz de alguém, a voz humana, que me confessasse não um pecado, mas uma infâmia, que contasse não uma violência, mas uma covardia. Não, são todos o ideal. Se os ouço e me falam, quem há neste largo mundo que me confessasse que uma vez foi vil? Ó príncipes, meus irmãos! Estou farto de semideuses. Onde é que há gente neste mundo? Então sou só eu que é vil e errôneo nesta terra? Poderão as mulheres não os terem amado. Podem ter sido traídos. Mas ridículos, nunca. E eu, que tenho sido ridículo sem ter sido traído? Como posso eu falar com os meus superiores sem titubear? Eu que tenho sido vil, literalmente vil, vil no sentido mesquinho e infame da vileza.
3: Texto, poema em linha reta, de Álvaro de Campos.

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1: Ok, tinha uma coisa naquele tempo que chamava-se Angie Sweet. Inclusive os Beatles já gravaram tempos depois, mas uma coisa fazia Angie. Well, I'm walking down the street. 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Ah, aquela música. Ok. Vamos lá.

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noite. Para quem está me assistindo de... Me assistindo não, né? Me ouvindo de noite, ou boa tarde. Para quem está me ouvindo de tarde, e assim por diante. Né? Começando mais um episódio desse podcast, onde nós falamos a deusa Ishtar, da Mesopotâmia, do Sagrado Feminino, dessa nova leva de episódios, né? Dessa parte 2, dessa segunda temporada desses episódios, onde nos debruçamos sobre esses temas a respeito da Mesopotâmia, né? Resultados da minha pesquisa ao longo da minha graduação, que agora está sendo concluída. E hoje, tendo em vista, né, de que os episódios anteriores a gente abordou muitos temas, né, referentes principalmente à deusa e muitos conceitos importantes para esse debate. Eu tenho noção de que faz bastante tempo, né? Claro que você é totalmente livre para voltar e ouvir de novo os episódios. Mas esse episódio não vai ser necessariamente apenas uma recapitulação, mas também vai ser, claro, renovando aqueles assuntos que nós já tínhamos abordado. Então aqui eu vou tratar do tema de uma forma resumida, presumindo que você que está me ouvindo já saiba esses temas, né? Porque já foram abordados em episódios anteriores. Então, seria adequado, seria melhor que você voltasse e ouvisse o primeiro, o segundo episódio, né? De repente o terceiro, para ficar a par, pegar todas as referências. Mas também não é obrigatório, né? Vai dar para entender tudinho ali. Mas seria melhor para compreensão geral. Aqui nesse momento, nesse episódio, além de uma recapitulação de temas importantes, né, de meio que fazer um beabá de tudo que a gente falou já sobre a deusa Ishtar, sobre a sacerdotisa Eneduanna, eu vou trazer aqui alguns trechos dos poemas que falam sobre a deusa Ishtar. Então eu tô com a minha colinha aqui do lado, então se vocês ouvirem barulho de página passando é por causa disso. Então eu vou trazer os poemas aqui e interpretá-los, fazer o debate deles e junto a isso discutir e fazer uma retomada dos temas da deusa Inanna, Ishtar, e também da própria sacerdotisa que os escreveu. Então, para começar as discussões de hoje, a gente compreende que algo que já foi elaborado, né, nos episódios anteriores, de que essa divindade que a gente trata tanto aqui, ela é uma figura de culto já ancestral, né? Porque, como disse Simone Dupla, a escrita não precede a cultura, ou seja, a cultura veio antes da escrita. E os cultos, essa divindade da agrária, era presente mesmo antes da civilização ali mesopotâmica, principalmente os sumérios, na Baixa Mesopotâmica, ou seja, ao sul, né, da Mesopotâmia, iniciarem os primeiros registros escritos. Porque, de fato, a civilização suméria foi o berço da língua escrita, né? É de lá que vêm os primeiros registros escritos na linguagem cuneiforme, em tabuletas de argila. Então, ali nós encontramos os primeiros registros escritos. E quando nós encontramos esses primeiros registros escritos, eles já abordam essas divindades, tanto Inanna quanto An, que é outro deus, como Enki, que é outro deus. Eles já aparecem como figuras consolidadas com suas próprias personalidades. Isso indica que eles são mais velhos, né? Que eles já existiam antes desses registros escritos. E além disso, também existem figuras, né? Ídolos, né? Estatuetas anteriores, né? Que datam de épocas anteriores a qualquer tipo de registro escrito. Nesse sentido, nós entendemos que não só a deusa Ishtar, mas muito mais uma variedade de povos e culturas, eles já tinham uma relação religiosa e já tinham um sistema de crenças anterior a qualquer registro que foi deixado para nós, né?
E isso se vê além da Mesopotâmia pelo tanto de, principalmente, de estatuetas e de símbolos que são encontrados, né, em diferentes sítios arqueológicos. Mas sem querer divagar muito, né, apenas tratando dessa questão de que a Inanna é uma deusa anterior a qualquer registro escrito que tenha existido. Porque ela já se mantinha viva, essa deusa agrária, através das tradições, de uma tradição oral, né, passada, né, entre as tribos, em forma de hinos, de cânticos, que posteriormente seriam registrados daí sim em argila. Isso serve para a gente ver como, ao longo de milhares, né, muitos mil anos, essa divindade ela sofreu uma transformação, né? Porque ela é uma deusa mu primordialmente mutante, né? Ela sofre muitas transformações, assim como qualquer religião, qualquer deus que esteja aí há muito tempo, né? No, na casa, devido a transformações sociais, a movimentos políticos, a intercâmbios culturais, né? Então, aquele povo que adorava aquele deus tem contato com outro povo, outros povos, né, diferentes, tem imigrações, então é normal que ocorra transformações da compreensão de como aquele povo, aquele imaginário religioso vai enxergar aquela divindade ao longo dos milênios que passam, né? Transformações dentro de um contexto divino é comum de se ver ao longo da história. E isso com Ishtar é muito presente, porque ocorre muito, ela é uma deusa de muitas transformações, desde o seu período anterior à escrita até o Império de Sargão, até a Babilônia, até o período neo-assírio, né? Então, ela é uma divindade que vai sendo alterada com o passar das eras. E uma das grandes alterações que foi muito marcante e que eu trabalho aqui nesse podcast é a transformação que ocorreu nela a partir do Império de Akkad, né? A dinastia de Akkad, iniciada por Sargão. Porque quando Sargão toma o trono, né? Quando ele realiza a conquista das cidades-estado que existiam entre o Tigre e o Eufrates, né? Os dois rios que contornam a Mesopotâmia, por isso que ela é Mesopotâmia, a terra entre rios. Quando ele conquista tudo, e a filha dele é empossada como a suma sacerdotisa de Ur, né, uma importante cidade ao sul, ela inicia um período de produções, né, de poemas devocionais, que vão se tornar muito importante, não só porque eles vão atribuir a Enyia Duana, a sacerdotisa, que é a filha de Sargão, o título de primeira autora, né, primeira escritora da história, né, escrita humana, como também são poemas, são conceitos que ela ali está afirmando que vão acabar se criando raízes, eles vão se tornar parte do imaginário popular dos povos que estavam ali na Mesopotâmia. Então eles vão fazer uma transformação religiosa. É um dos movimentos de transformação religiosa que ocorrem, e essa divindade sobre a qual a Enyia Duana escreve, que é a deusa Ishtar, ela vai sofrer um apogeu de poderes. Né? Porque anteriormente ela já era muito fundamental, ela já era importante devido a ser a deusa agrária, né? Uma deusa da fertilidade, e a deusa fértil, né? A mulher fértil era fundamental para esses povos antigos, porque a compreensão de que a terra precisa ser fértil, de que o povo precisa ser fértil, de que os animais precisam ser fértil, está atrelado à necessidade humana mais básica, né? Que é a procriação e a sobrevivência, né? Produzir comida e também produzir mais pessoas. Então, né, Ishtar e Inanna já era muito fundamental nesse período, e ela viria a ser ainda mais quando Enyia Duana produz, né, começa essas obras
dos seus poemas de devoção é ela, e atribui a essa divindade diversos poderes que anteriormente ela não possuía. Então, a partir do período de produções de Enheduanna sobre a deusa Ishtar, ela acaba adquirindo uma gama de poderes diferenciados. Então, a gente vai ver nos poemas que eu vou ler aqui como ela encontra um apogeu, né? Ela se torna superior às tantas divindades femininas do seu panteão como as divindades masculinas, né? Ela se torna a rainha do universo devido a esse período de produção da Enheduanna. Então, essa é uma das transformações políticas que eu falei antes, né, que influenciam uma divindade. Esse é um movimento que eu considero político, não só por todo o contexto, né, dela ser uma suma sacerdotisa, filha de um imperador, e filha de um imperador que estava consolidando o seu domínio. Então, Enheduanna exerce um papel de consolidar o Império do Pai através da ideologia, né? Enquanto Sargão, ele fazia diversas reformas sociais, políticas no Império, porque anteriormente eram diversas cidades-estados separadas, né? E uma cidade-estado, como o próprio nome diz, é uma cidade independente. Anterior a Sargão, existiam alguns polos de poder, né? Uma cidade mais poderosa em uma região que influenciava demais as outras, mas não existia um domínio propriamente dito. Sargão executa esse domínio, ele executa diversas reformas para tornar a Mesopotâmia um império coeso, ele faz uso da força, né, de militares, generais, né, da movimentação de tropas, mas ele também vê valor no uso da ideologia para moldar, né, para moldar o imaginário popular e fazer um império mais coeso, mais sólido, né? Que a sua dinastia dela continue existindo. E para isso serve Enheduanna com seus poemas. Porque além dela catapultar a deusa Ishtar a uma posição de poder sem precedentes entre as divindades sumérias e mesopotâmicas em geral, ela também atribui a conquista de Sargão à própria deusa. A deusa, tanto é que é dito em diversas fontes, né, no, na história de Sargão e tudo mais, de que a deusa sempre foi matrona dele, né? Nós vamos falar sobre a conquista de Sargão e blá blá blá novamente no e nos episódios mais à frente. Não sei se no próximo ou se no próximo do próximo. Mas, né, então é importante esse movimento, compreender esse movimento político para falar desses poemas que a gente vai abordar agora. Então, esses poemas devocionais feitos pela sacerdotisa tinham essa função política, mas também nós podemos ver neles um valor muito grande a ser analisado. Eles são uma fonte que, apesar de literária, o que não há problema nenhum em utilizar uma fonte literária como usar uma fonte literária dentro da pesquisa histórica, tanto que eu utilizo no meu TCC, né? Eu utilizei no meu TCC, que já foi defendido, essa fonte literária. Porque a literatura está profundamente atrelada, né, à historiografia e tudo mais. E talvez eu fale dessa concepção mais teórica mais para frente, né, em outro episódio, né? Porque esse aqui já tem seu destino e eu acho que ele vai ficar maior que os outros. Então, agora vamos começar a análise dos poemas propriamente ditos, né? E junto desses poemas fazer a interpretação deles, né? Discutir do que eles podem significar. E isso vai acabar fazendo um apanhado geral do que foi dito nos outros capítulos. Então, vamos dar início, né? Esses poemas, eles foram muito difíceis, tanto para mim quanto para os outros professores que me auxiliaram a tentar encontrá-los. Foi muito difícil e, na realidade, nós não encontramos versões em português, né? Nenhuma versão em português foi localizada, nem por mim, nem pelos professores universitários que me auxiliaram do curso de história. E nós só encontramos eles em inglês, em um exemplar, em um livro de 2001, né? Então foi necessário adquirir esse livro, adquirir o poema e fazer uma tradução do inglês para o português. Nessa tradução eu tive ajuda, né, da minha amiga Ana Cláudia Gomes Paula, um beijo para ela, que ela foi muito importante para que eu conseguisse traduzir, porque o meu inglês, ele infelizmente não é tão bom,
E o dela é excelente, então ela me auxiliou na tradução desse poema extremamente longo, né? Para que eu pudesse usá-lo não só no meu trabalho de conclusão de curso, mas agora também utilizá-lo aqui, né? Para conversar com vocês. Então, o poema que nós vamos conversar aqui, né? Eu separei cinco trechos dele para a gente conversar, né? Também não vou ler o poema inteiro aqui para vocês, porque tem umas 20 páginas, então, né? Seria extremamente longo. Eu já tô gripado, vocês devem estar percebendo a minha voz um pouco mais nasal, um pouco mais rouca. Então, né, vou aqui os cinco trechos. E esses cinco trechos, eles já dão conta de traduzir, né, de expressar bem o que o poema quer trazer. Esse poema, né, tem por título Nin Nin As Gura. Nin In Nin As Gura, que significa Senhora da Montanha Sagrada, fazendo referência a Ishtar, né? Ishtar Inanna é a senhora dessa montanha sagrada. Ele foi retirado do livro, né, Inanna, da Senhora do Grande Coração, os poemas da sacerdotisa suméria Enid Uanna, escrito pela doutora linguista e psicanalista estadunidense Beth Meador, e ele teve a sua introdução feita pela Judy Grant, que é uma poeta e teórica cultural também estadunidense, que ela tem trabalho bastante considerável na questão da teoria cultural, né, dentro da Academia dos Estados Unidos. Então, esse livro, né, que eu li em português, mas vocês vão achar ele com título em inglês também,

dificuldade nesses poemas, porque são fontes muito antigas, né? E com o tempo, a fonte original, né, que foi depois organizada e tudo mais, e agora está presente no livro da Meia Dor, ele é, por ser muito antigo, ele acaba sofrendo rasuras do tempo, né? Então nós vamos ver que tem algumas. Então nós não, né? Porque eu vou ler só as partes legíveis, né? Mas se alguém tiver acesso ao livro, ao texto, ao meu TCC, vai ver que tem algumas partes faltando, né? Então, entre uma estrofe e outra, tem um parênteses, 20 linhas faltando. Depois, em outro momento, vai ter 30 linhas faltando, né? Entre uma estrofe e outra. Por conta da fonte ser muito antiga, né, acaba acontecendo, né, essa deterioração, que é comum também. É infeliz, mas é comum. Então, para selecionar a fonte, né, eu tentei pegar o texto maior e que trazia uma diversidade maior de temas. Então, esse Ynni Asgura foi o que eu escolhi por trazer uma diversidade maior e por se encontrar com uma organização, as estrofes maiores, mais completas. Então, né, vamos começar. Lendo os trechos que eu destaquei. Cada trecho destacado, ele vai trazer um tema diferente, né? Questões diferentes para serem abordadas. Então, os primeiros cinco versos do Ynni Asgura, eles se encontram na primeira página, logo na primeira página. Então, né? Vamos abrir uma aspas aqui para a sacerdotisa Enya Duana. Senhora do Grande Coração, rainha ansiosa pela batalha. A alegria dos Anuna, primogênita da lua, suprema em todas as terras, torre dentre os grandes governantes, rainha dos raros feitos, ela reuniu o Me do céu e da terra, superando o grande An. Ela é o poder dos deuses. Ela executa seus veredictos. Diante de sua palavra incomparável, os grandes Anuna rastejam, sempre fugindo escondidos. An desconhece o plano dela. Nunca se opõe ao comando dela. Ela é mutável e oculta. Fecha aspas, né? Eu falei an duas vezes, né? Ou três. An não quer dizer que eu tô tipo an. O quê? Significa que se é o nome de um deus. A-N. A maiúsculo, N minúsculo. É o nome de uma divindade do céu. É a divindade primordial do céu, né? É uma divindade muito fundamental para os mesopotâmicos, tanto que em alguns panteões e algumas cidades-estado, o deus An ou Anu é o deus central da sua mitologia, né? Ele é o pai de muitos outros deuses, inclusive em alguns mitos, ele é pai da própria Inanna, e em outros ele é avô de Inanna. Mas isso, se ele é pai, se ele é avô, não faz tanta diferença. Faz diferença de que ele é um deus muito importante, porque ele criou outros deuses. Porque ele é a representação, a manifestação corpórea, né, digamos, a manifestação corpórea e simbólica do céu, né, dos poderes celestiais. E os Anuna, né, que é o deus An. E tem os Anuna. Os Anuna são os demais deuses do panteão sumério, mesopotâmico, e eles são filhos de An, né? Então tem essa questão de que os deuses filhos de An são os Anuna. Então, essas cinco estrofes que eu trouxe, elas são bastante significativas porque elas trazem uma variedade de temas, né? Então, os versos, eles retratam com clareza o poder régio e inquestionável de Ishtar, né? Mesmo perante essas outras divindades, mesmo perante o grande deus An, ou Anu, e mesmo perante os deuses menores, que são seus semelhantes, né? Que são os Anuna, os filhos de An, né? Ele referencia a deusa Ishtar como a rainha ansiosa pela batalha, né? Representando a deusa enquanto essa divindade guerreira, né? Que é uma coisa que foi abordada nos episódios anteriores, nessa questão dela ser ávida pela guerra, dela sempre estar participando de batalhas, dela marchar junto aos reis e aos soldados e tudo mais. E isso explica

0: Cita as funções dela além de uma representação puramente agrária e sexual, né? Que era uma compreensão mais anterior, quando ela era a deusa do sexo e a deusa da colheita, do amor, da fertilidade. Então, isso anterior, né? A todo esse movimento que foi ascendendo Ishtar e Inanna. Né? Então nós vimos aqui como o poema da Enheduanna reforça a questão do acúmulo de poderes por parte dessa deusa, né? Então ela ganha uma roupagem guerreira, né? Em colaboração é toda essa questão, né, de uma representação mutável, né, que ela abrange não só um único campo de atuação, de culto, mas diversos, né? Outra questão interessante sobre essa estrofe é que ela reúne o Me do céu e da terra. Esse Me também, eu não estou falando tipo, né, uma coisa aleatória. Assim como An, parece estranho falar, mas é na linguagem antiga, né, arcaica, que existia ali dos Acádios, dos Sumérios, An é uma divindade e Me é uma palavra, né? Me é uma palavra que descreve objetos fundamentais dentro da mitologia suméria acádia. Eles podem ser traduzidos tanto como tabuletas do destino ou como medidas divinas. O que importa, de fato, é que eles são ferramentas divinas, né? Eles são objetos simbólicos que fazem alusão aos poderes do mundo. Então ela pega o Me do céu e da terra. Ou seja, o Me, ele representa o poder sobre a existência, né? Ele é o poder basal na existência, na compreensão da mitologia mesopotâmica. E ela pega o Me, ou seja, ela pega o poder do céu, e ela pega o Me da terra, ou seja, ela pega o poder, né, desses dois componentes vitais na cosmovisão mesopotâmica, que era o céu, o celeste, e a terra, que também era divina e tudo mais. Então ela reúne esses poderes, né? Então aqui, falando sobre os Me, tem uma citação muito bacana da Mokyna Otterman, de 2016, que ela explicita um pouco sobre o que são os Me, né? Então aqui, abrindo aspas novamente, os Me são centenas de forças e dons divinos, sem qualquer valoração étnico-moral, também caracterizados como dons de sabedoria, que incluem todas as áreas das capacidades divino-humanas, ou seja, né, eles são todos esses conhecimentos, todas essas virtudes naturais. Então, da fala profética até a arte de fazer cerveja, da convivência harmônica até as carnificinas sangrentas das guerras. Sua preservação e a distribuição entre os seres humanos competem a uma divindade, e na maioria absoluta das fontes literárias, essa divindade é Inanna, né? Então essa é uma passagem de Otterman, né? De um pesquisador muito importante que publicou o seu artigo em 2016. Nesse sentido, nós podemos ver que os Me são essas ferramentas divinas que eles compreendem todos os saberes necessários para a humanidade e também a própria natureza do homem. Então eles reúnem os saberes do céu, ela reúne, né, a Inanna, reúne os saberes do céu e os saberes da terra. Sobre a questão dela pregar os Me, de Inanna adquirir os Me de alguma forma, isso ocorre no mito de Inanna e Enki, né? Um dos mitos que compõem o corpo mitológico, né? O corpo de textos mitológico presente na antiga Mesopotâmia e que a gente vai vir a falar mais para frente, né? Eu tenho planos para esses próximos episódios de falar da epopeia de Gilgamesh, de uma forma resumida, claro, da descida de Inanna à terra de onde não se retorna, né? Quando ela desce ao inferno, basicamente, ao mundo dos mortos, e também se porventura eu encontrar tempo, disponibilidade, e falar da Inanna e Enki, né? Esse mito que também é muito importante, onde a deusa, em resumo aqui, ela consegue os Mes do deus Enki, né? Que anteriormente o deus Enki, ele era o deus maior, né? Do panteão Até que Inanna vai lá e pega os bens dele. Ele era anteriormente o portador, né, das medidas divinas. Uma questão importante, né, é a questão do quando fala dela, né, primogênita da Lua. Essa questão, ou Lua não aparece como Lua com L maiúsculo, com L minúsculo, digo. Não aparece Lua com L minúsculo. Esse Lua aí não faz alusão ao satélite terrestre, né? Ele faz alusão a um deus. Porque a compreensão mesopotâmica, da maior parte das vezes, é que o deus, ele é o que ele representa, né? An ou Anu é o céu e também é o deus. Então, Ninursag ou Kisar, ou a deusa da terra, ela é a deusa. E ela é literalmente a terra. Assim como Enki, o deus dos rios, né? Do oceano secreto, que é um oceano subterrâneo, que existe na mitologia suméria, ele é o deus e ele é a água doce. Então, a lua, né? O primogênita da lua, a lua não é só o nosso satélite. Ele é o deus lua. Que no universo, que dentro da pesquisa, né, religiosa da história, a gente vê que se repete um padrão engraçado, né, entre os panteões divinos, de que o sol é geralmente um deus masculino e a lua é geralmente uma deusa feminina. No, mas aqui no na mitologia mesopotâmica, tanto o sol como a lua são deuses masculinos, né? É tipo o McDonald's que, pra homenagear as mulheres, no Dia das Mulheres, deu folga para todos os homens, né? Deixou todas as mulheres trabalhando. Mas enfim, a lua, primogênita da lua, é porque em muitos mitos, eu disse anteriormente que Inanna, em alguns mitos, era filha de An, né? Mas em outros mitos, e em mitos até mais relevantes, pode-se dizer, né? Existe uma compreensão, uma aceitação maior de que os mitos entendidos como mais legítimos, mais verdadeiros, eram os que descreviam ela como filha da lua, né? Filha de Nanna, né? O deus Nanna é o deus da lua, que é pai de Inanna, que é pai de Shamash, que é o deus do sol, e pai de Ereshkigal, que é a deusa do mundo dos mortos. Eu não sei porque eu estou colocando tanto sh e r nos nomes desses deuses, mas, né, pronúncias. Agora já está dito, não tem como eu voltar atrás. Enfim, vamos continuar, né? Eu só queria apontar ela como filha da lua nesse quesito. Então, a seguir, né, a gente vai contemplar outro verso que está na terceira página do poema, o qual retrata a potência guerreira de Ishtar mesmo, né? Lutando corpo a, abre aspas, né? Lutando corpo a corpo ou jogando ventos furiosos. Ela sozinha é incrível. Lutar é a brincadeira dela. Ela nunca se cansa disso. Ela sai correndo, calçando suas sandálias. Uma guerreira furacão, presa em um tornado. Ela rasga o manto do rei, seco como pó com o vento do sul. Varre suas pegadas, folhas em seu rastro. Peito batendo de desespero. Aqui a gente vê questões muito interessantes relacionadas a vento, né? Vento, furacão, tudo isso, né? Vento do sul. Então tem muita relação com vento, com tempestade. Justamente porque ela é acreditada, acredito ter abordado isso em um dos episódios anteriores, é acreditada como mãe das tempestades. Essa questão da tempestade faz alusão a ela ser a rainha do céu, tanto a representação, né, iconográfica, simbólica dela, né, ela tem pés de águia, ela tem asas, né, grandes, também de águia. Então ela tem toda essa questão aérea, associada ao céu, porque ela é a rainha do céu, regente das estrelas. Então tem toda essa questão do vento, dos ventos furiosos, do furacão, mas também a questão da mãe das tempestades também tem a ver com o aspecto guerreiro dela. Não necessariamente porque ela manda furacão para as pessoas, Mas também pode ser, mas porque no imaginário mesopotâmico, isso é uma coisa que na dupla, né, Simone Aparecida Dupla, outra pesquisadora muito importante, aponta, de que no imaginário mesopotâmico, no imaginário acádio, o som das tempestades, dos raios, ele tem uma relação forte, ele é muito semelhante ao som das batalhas, né, do choque do aço. Daqueles estrondos que vêm do conflito, né? Dos conflitos totalmente caóticos e tudo mais. Então, essa questão das tempestades, tudo isso, tem muito a ver também com a questão guerreira dela. Então, agora continuando, abre aspas. Onde ela gospe veneno, a luta irrompe. Tumulto espanta o veneno. Sua fúria revirada, a raiva da mulher sagrada. Ela, uma inundação de violência que as mãos não conseguem conter. Ou seja, né, aqui nós vemos como ela inflama os homens, né, como ela gospe veneno, e esse veneno ele irrompe uma fúria incontrolável, né, que as mãos não conseguem conter, né, essa inundação de violência provocada pela raiva da mulher sagrada, né? Ou seja, ela é realmente essa divindade que na guerra, que se diverte na guerra, né? Como a gente falou, a lutar é a brincadeira dela, ela nunca se cansa disso. É o que dá prazer, né? Tem outra citação, que não vai estar aqui nesses trechos, mas que ela diz que ela derrama alegremente sangue em batalha, né? Então, tem tudo isso que a gente precisa levar em conta de que toda essa representação muito valiosa dela como uma deusa profundamente guerreira, né? Então vamos seguir com o capítulo, né? Com o capítulo não, com os trechos. Uma vala de derramamento de água, transbordada sobre uma estrada, inunda aquele que ela detesta. Ou seja, né? Mais uma vez atribuindo fenômenos climáticos, né? Desastres climáticos, a deusa Ishtar, sobre enchentes, né? Devastação e tudo mais. Senhora Águia, suas asas diabólicas batem em terras estrangeiras. Aqueles arrebatados nunca são soltos. Isso faz referência a ela, Senhora Águia, né? Asas diabólicas, porque ela tem asas, né? Como eu falei antes, ela tem asas de águia, né? Tanto que Senhora Águia, ela bate as asas em terras estrangeiras, ou seja, ela leva a guerra a essas terras estrangeiras. Aqueles que são arrebatados nunca são soltos. Ah, eu abordei anteriormente um episódio de como Indana é representada segurando leões, né? Geralmente em coleiras, ou esses leões, ela pisando em cima deles, ou prostrados diante dela. Isso faz referência a uma questão de que o leão na antiga Mesopotâmia já era um sinal de soberania, né? De poder real. E nesse sentido ele representa os reis estrangeiros e as nações estrangeiras que Nana coloca na coleira, né? Que Nana toma, né? Ela toma na guerra, ou seja, ela vai com os reis, né? Ela permite que os reis tomem as nações estrangeiras, né? E quem os arrebatados, como diz o poema, nunca são soltos, ou seja, as terras conquistadas nunca serão libertas. Né? Ela irá manter o império que foi formado para sempre. E é o que a gente vê com Sargão. Sargão tomou diversos reinos, né? Todas as cidades-estado que existiam na Baixa e na Alta Mesopotâmia, a Mesopotâmia do Sul e do Norte, ele tomou, né? E aqui era Eneduanna falando pro pessoal, né? Ó, pessoal, o que ela tomou, o que ela deixou meu papai tomar, nunca será solto, vocês nunca serão livres, basicamente, né? Então, explicitando de como ela é Inanna, é a forjadora desses impérios longevos, né? Essa esperança de um império longevo que existia por Sargão da dinastia Acádia. E aqui, novamente, né, toda essa questão do poder de Nana e blá blá blá. Então, né, nós já falamos de toda essa questão de poder, né, de como ela é poderosa, de como ela é majestosa e tudo mais. E agora, principalmente a questão da guerra, né? Foi muito explicitada a questão da guerra. E agora a gente passa por uma questão um pouco diferente dela. Porque em Nana, os deuses sumérios, os deuses acádios, os deuses mesopotâmicos em geral, eles detêm uma beleza, né? Uma complexidade que é típica dos antigos panteões, né? Os panteões das antigas civilizações, que eles não são seres perfeitos, eles não se enquadram em uma perfeição que nós consideramos etérea, divina, santificada. Eles se enquadram em um pedestal de serem seres profundamente poderosos, no entanto, humanos. Humanos no sentido das suas emoções. Porque os deuses mesopotâmicos, eles cometem erros, né? Erros pelos quais eles pagam muito caro. Eles têm emoções, eles são orgulhosos, mas também são misericordiosos, voltam atrás e tudo mais. Então, a beleza de Inanna é que ela não é essa divindade agrária do sexo, e ela não é só essa divindade guerreira que derrama sangue e cospe veneno e joga furacão e essas coisas. Ela é uma divindade que é tudo isso e mais um pouco, porque ela é capaz de chorar e tem um mito onde ela chora pela humanidade que foi destruída. Ela sente pena, ela sente rancor, ela sente ódio, ela sente vingança. E aqui nesse trecho a seguir, nós vemos, né, é basicamente dentro do poema, é uma história que retrata Inanna e uma jovem mulher, né, que uma jovem mulher ali dos padrões, né, do ele representa uma jovem mulher dos padrões, das expectativas acadianas, né, mesopotâmicas. Então vamos abrir aspas. Inanna, vestindo uma donzela dentro do quarto feminino, abraça com todo o coração a graça da jovem garota. A jovem, uma mulher maldosa rejeitada, zombou em sua frente, balança sob a ira jogada nela. Seu único caminho é vagar no din e nas ruas solitárias. Seu único descanso é um lugar estreito no mercado agitado, onde, de uma janela próxima, uma mãe segura uma criança e encara este estado terrível. A senhora iria desfazer, tirar essa praga de sua carne sobrecarregada. Acima da cabeça da donzela, ela faz um sinal de prece. Mãos, então, envolveram o seu nariz, e ela a declara a mulher viril. Em um rito sagrado, ela pega o broche com o qual fura o manto da mulher. Esse é um trecho do poema lotado, abarrotado de significados, né? Então, vamos destrinchá-lo aos pouquinhos. Aqui está trabalhando a questão, né, de que Inanna é a deusa de todas as mulheres, por conta de, por todas as sua, por todo o seu poder, todas as suas ferramentas, né? Ela também apesar de tudo, ela é a deusa do casamento, da fertilidade feminina, né? Ela é a deusa feminina mais importante do seu panteão. Então, ela está ali com uma jovem, né? Essa jovem mulher que é dotada de graça, né? Que Inanna abraça essa jovem com todo o coração. No entanto, a jovem mulher, ela é ma maldosamente rejeitada, e isso faz com que ela zombe de Inanna. Ou seja, Inanna era a deusa dela, né? Inanna era a deusa matrona, digamos, né? A madrinha dessa jovem mulher, mas pela jovem mulher ser maldosamente rejeitada, provavelmente em uma relação de noivado, né? Já que Inanna é a deusa do amor. Essa jovem mulher fica, não posso falar um palavrão, mas ela fica muito brava e ela zomba, desdenha de Inanna por conta desse malefício que caiu sobre ela, né? Lembrando que o casamento também está dentro das funções de Inanna, por ela ser a deusa do amor. E Inanna fica revoltada, né? Pela zombaria da jovem e joga nela uma maldição. Essa jovem, ela recai, ela cai da vida, né? Então, se antes ela era uma jovem que fazia parte da sociedade mesopotâmica, né, com um futuro promissor, de ser noiva, se casar e tudo mais, agora o caminho dela era vagar nas ruas solitárias e no din. Esse din, D-I-M, faz sentido aos mercados, né? Aos lugares agitados, onde ela não teria descanso e tudo mais. E então ela é basicamente exilada, né? Ela se torna um pária social por ter sido rejeitada do casamento. E Nana, a Bunny, né? Ela é banida e ela é obrigada a vagar pelas ruas, sem casa, e sem alento, né? E sem a graça da deusa. Uma relação de conflito que é colocada aqui é quando diz. Em uma janela próxima, uma mãe segura uma criança e encara este estado terrível, né? Então é colocada essa questão de um contraponto quando uma mãe que está dentro de uma casa segurando uma criança em seu colo, que é fruto do seu próprio ventre, está encarando essa jovem que, né, foi arruinada, que está na miséria. Das ruas, né? Ela tá na sarjeta e essa mãe está olhando para ela, né? Olhando para esse estado terrível. Então é colocado esse contraponto porque se essa jovem não tivesse sido amaldiçoada por Inanna, se essa, ou melhor, se essa jovem não tivesse zombado de Inanna, o destino dela seria ser essa mãe, né? Ela não estaria na sarjeta, ela não estaria vivendo na rua. Ela seria essa mãe que segura uma criança. Mas como ela zombou de Nanda, como ela foi ingrata com o amor da deusa, ela, né, teve esse futuro, né, de ser uma mãe e tudo mais, negado a ela. Então, e ela foi rebaixada, né, ela foi exilada, se tornou uma pedinte ali nas ruas, né, tendo que vagar pelas ruas solitárias e dormir na rua e tudo mais. Agora, esse trecho que eu vou ler aqui é como se fosse a própria sacerdotisa que escreve o mito, né, a Linha Eduana, intervindo. A Linha Eduana, ela faz, ela quebra a quarta parede, digamos. Ela interfere no texto. Quando ela pede, quando ela suplica à deusa, a senhora irá desfazer, tirar essa praga de sua carne sobrecarregada. Então, né, e assim, Ishtar vai lá e então, Ishtar se apieda da mulher, né? E ela que baniu, né, essa jovem para a rua, mas Ishtar se apieda dela, né? Apesar dela ter feito o exílio, ela se apieda e vai até ela, né? E declara essa jovem uma mulher viril. E, em um ritual sagrado, ela pega o broche, ela, Ishtar, pega o broche com o qual fura o manto da mulher. Essa mulher que teve o manto, entre aspas, vocês não conseguem ver minhas aspas, né? Furado, é a jovem que tinha sido exilada. Aqui é uma coisa cheia de simbologia, né? É uma coisa impressionante. Essa questão de um rito sagrado, né? Então, obviamente, foi no templo. E Ishtar pega o broche e fura o manto da mulher. A questão do broche é importante para os mesopotâmicos, porque em todo o registro visual, né, de figuras que foram deixados, as vestes com que cada personagem era representado era fundamental. Então, quando eles iam representar, né, em suas esculturas, em suas imagens, né, que eles deixaram muitas coisas esculpidas em pedra, quando eles representavam mulheres ou pessoas comuns, era um tipo de vestuário. Quando eles representavam reis, sacerdotes e sacerdotisas, eram outros tipos de vestuário. Toda a questão do vestuário é muito fundamental, né, daquela sociedade, assim como em muitas outras, como parte de ser, parte da sua função social, né? O vestuário demonstra muito onde você está na sociedade, qual a sua função. Essa questão do broche, as sacerdotisas, elas usavam essas joias, né, que destacavam elas da sua função de mulheres sagradas, mulheres do templo. Então, e essa questão de furar o manto dela é uma referência a um ato sexual, né, no sentido de furar o manto da mulher. Faz referência a ela perder a virgindade, mas não de uma forma literal, né? Ela não está literalmente perdendo a virgindade, mas é uma questão dela deixar a infância para trás, de que antes ela era uma jovem que inclusive foi egoísta, né? Foi ingrata, foi exilada e tudo mais, e agora ela deixava todo esse passado para trás, né? Então ela tem seu manto furado, ela atinge a maturidade, ela vira uma mulher de fato, e uma mulher viril, e ela se torna, né, o que tudo indica nesse texto, ela se torna uma sacerdotisa, né? Ela é elevada a essa questão de sacerdotisa. Uma coisa muito importante desse, que ele não pode deixar de falar, é a mulher viril. Esse é um tema magnífico. Eu tenho vontade de fazer um episódio só sobre mulher viril e provavelmente eu faço, porque ele é magnífico, né? Ele é essencial. O tema da mulher viril, ele é profundamente interessante e ele está ligado a todo o debate que a gente faz aqui no podcast, né? Que ele não significa literalmente uma mulher masculinizada, né? Ele não significa literalmente uma mulher que usa indumentárias ou características físicas de um homem. Mas ele significa uma figura feminina que dentro, né, que se encontra em meio a uma sociedade patriarcal onde as mulheres se encontram, né, menos poderosas, com menos agência do que os homens, menos capazes de exercer um poder real na sociedade de influência, uma figura feminina exerce. Então, essa mulher viril, ela é viril no sentido de pegar para ela, de exercer nela os poderes, né, as atribuições, a influência social que tradicionalmente, dentro de uma sociedade patriarcal, pertenceria a uma figura masculina, né? Então, essa questão da mulher viril, ela está profundamente ligada às sacerdotisas, porque as sacerdotisas de Ishtar e de demais deusas eram em si representações desse arquétipo de mulher viril, né? Dessas mulheres poderosas, influentes socialmente, independentes, com propriedades, né? Propriedades no sentido realmente de terras, né? De estabelecimentos de onde elas tiravam renda. Elas eram economicamente independentes, eram socialmente influentes, eram profundamente poderosas. Eu sei que eu já trouxe um podcast falando da deusa aí, das sacerdotisas e do sacerdócio, mas eu vou trazer outro para aprofundar esse tema junto do tema da mulher viril, né? Então está prometido aí, vou ter que fazer, está gravado. Então todo esse contexto da mulher viril é muito muito curioso. Ele foi abordado, não necessariamente com esse tema, mas quem contribuiu muito para a fundamentação desse conceito foi o George Duby, né? Em seus livros ele aborda muito a Idade Média. Ele é um grande medievalista e ele aborda muito essa questão da mulher viril na Idade Média, que não muda muito da nossa compreensão, né? Então, da nossa compreensão atual, da compreensão antiga, referente às sacerdotisas e à mulher viril. Então, agora continuando, né? Continuando aqui no texto. Então, voltando agora a tratar do trecho, eu disse que eram cinco, mas na verdade são quatro, né? Perdão aí pela minha errata. Mas enfim, agora vamos tratar do quesito. Esses poemas, como deu pra ver, esse provavelmente vai ser o episódio mais longo desse podcast, né? Da história desse podcast até agora. Mas é justamente que é uma análise de fonte, né? Eu estou aqui, eu trouxe uma fonte e eu estou aqui analisando ela com vocês, né? Então eu estou com os poemas aqui na minha frente e a gente vai analisando aqui junto. Junto não, né? Eu tô fazendo todo o trabalho, você aí só tá ouvindo. Mas, enfim, trazendo aqui o último trecho, Esse trecho ele traz outra perspectiva também, ainda tratando a grandiosidade de Ishtar, mas ele trata anteriormente todas as questões muito relevantes, né? É um apanhadão mesmo, como eu falei. Faz esse resumo, né? Ele traz de volta o primeiro, o segundo episódio, o episódio zero, de como, de toda essa potência simbólica que é essa divindade, né? De que ela é agrária, de que ela é guerreira, de todo esse poder que ela tem dentro do próprio panteão. Então agora, né, vamos tratar do último trecho para eu poder encerrar isso aqui, porque tá enorme. Então vamos começar, né? Abre aspas. Senhora, tu és esplêndida. Ninguém pode andar diante de ti. Você deita com um grande An num leito imaculado. Que outra deusa pode reunir o Me do céu e da terra? Só tu és sublime. Louvo teu nome. Eu sou Enheduanna, alta sacerdotisa de Nanna. Com um coração único, sou devotada a Nanna. Eu suplico a ti, eu digo pare. O coração amargurado e a dor. Minha senhora, quando terás piedade? Quanto tempo chorarei uma prece lamuriosa? Sou tua, por que me matas? Que teu coração se acalme em relação a mim. Eu choro, eu suplico por teus pensamentos atentos. Possa eu estar diante de ti? Possam teus olhos brilharem sobre mim. Toma minha medida. Esse é uma parte do trecho, né, que eu peguei para a gente analisar. E ele expressa claramente, né, o sentimento de Enheduanna, né? Aqui é a própria Enheduanna se comunicando com a deusa nesse poema, né? Nesse momento, fica mais do que óbvio, se já não tinha ficado, que tudo isso é um sistema de um poema profundamente devocional, né? Ele demonstra como Ishtar ama Enheduanna, como Enheduanna ama Ishtar. Tem essa devoção, né? Tem uma paixão pela divindade. Tanto que ela fala, né, em um momento: eu sou Enheduanna, alta sacerdotisa de Nanna. Com um coração único, sou devota a Nanna. Isso em um trecho. Isso faz referência, né, não necessariamente ela amar Nanna, que é o deus da lua, pai de Nanna, em detrimento à própria Inanna, mas de que ela é alta sacerdotisa de fato de Nanna. Toda a questão, né, o que foi comarcado para a história sobre Enheduanna é de que ela era uma grande poetisa, que foi a primeira autora da história, e a relação dela nos poemas, quase romântica, né, extremamente intensa, com essa divindade Ishtar, né, com a divindade feminina Ishtar, não com a divindade masculina Lua. Só que uma questão histórica, né, é que Enheduanna foi sacerdotisa na cidade de Ur, por conta também de uma geopolítica por parte do pai dela, né? Ur era uma cidade extremamente influente ao sul, e o sul era a região mais vulnerável do império, né? Era uma região vulnerável no sentido de revoltas internas. Então ele precisava colocar a filha em Ur para ela controlar ali as coisas, né? Para ela ficar de olho se ia ter uma revolta dentro do império. Então ela foi para Ur, que era uma cidade extremamente importante, né? Inclusive vai por diversas vezes ao longo da história ser o centro da Mesopotâmia. Então ela vai para lá e ela se torna alta sacerdotisa da cidade. E em cada cidade mesopotâmica, né, cada cidade ali ao longo da Terra Entre Rios, eles possuíam ali uma independência religiosa e tudo mais, e cada uma tinha um deus principal, né, um deus a qual eles se devotavam mais, que era o deus patrono da cidade. No caso de Ur, era o deus da lua, né? Era o deus lua. Então, por Enheduanna ser a chefe do templo de Ur, ela automaticamente se tornou a alta sacerdotisa de Nanna, a alta sacerdotisa da lua. No entanto, apesar disso, ela fala, né, sou tua para Ishtar. E ela faz tudo isso, ela faz todos esses poemas emocionais para Ishtar, né? Não para Nanda. Então nós vemos aqui como ela expressa, né, essa paixão e essa necessidade. Porque a questão porque é o conceito de uma oração, né, de um poema devocional, é você reza pelo que você não tem. Né? Então, Enheduanna, a sacerdotisa, também é um arquétipo da mulher viril, porque ela foi extremamente importante, influente, né? Foi política da sua época, foi um dos pilares basais para a consolidação do Império do Pai. Ela foi extremamente, uma mulher viril, a Vera mesmo. No entanto, apesar disso, ela se encontrava em uma sociedade patriarcal e ela constantemente buscava força da sua divindade do coração, né? Que era a deusa Ishtar. Então ela fala, né? Ela clama por algo que lhe falta. Uma figura feminina que exerce uma grande influência, deu um poder em seu tempo. Ela foi um grande poder ao longo do tempo, Enheduanna, no caso, em meio a uma sociedade patriarcal antiga, ela busca por força, independência, poder e todas essas características que nós encontramos em Ishtar. E nós vemos que quem atribuiu a Ishtar todas as categorias de poder soberano foi a própria sacerdotisa. A Enheduanna implora, né? Ela pede, ela suplica a Ishtar que Ishtar conceda a ela as qualidades de força, de poder, de independência que a própria sacerdotisa atribuiu a Deus nos seus poemas, né? Isso é uma coisa profundamente, nem sei como descrever, mas é paradoxal, eu acho, talvez, né? De que ela suplica a deusa as qualidades que ela mesma atribuiu à deusa, né? Ela pede o que lhe falta. Inclusive, existem leituras, né, e uma discussão que da minha própria banca do TCC, né, com a professora Elaine Leme, um anjo também, um beijo. A gente também discutiu muito sobre isso e sobre a questão de Enheduanna representar a si mesma em Ishtar, né, em ser quase um alter ego. Da própria sacerdotisa, a divindade, né? Então, esse foi o último trecho que eu queria trabalhar. Nós podemos ver ao longo de todos esses quatro trechos que a gente trabalhou, como Enheduanna foi importante, como ela era uma personagem profunda. Nós abordamos o tema da mulher viril, que vai voltar, vai ser mais profundamente trabalhado. Nós fizemos esse apanhadão de Ishtar, de como ela é guerreira, de como ela é poderosa, né? Que vai ser importante para esses próximos episódios. Então, nos próximos episódios, eu pretendo abordar mais os mitos mesmo, né? Essa construção mitológica. E nós ainda vamos falar de temas conceituais, como a mulher viril. Também eu quero falar sobre Sargão, mais a conquista, aprofundar o sacerdócio feminino e tudo mais. Então, tem pano pra manga ainda, por enquanto, pra essa nova leva de episódios, pra essa segunda temporada. Espero que tenham gostado. Espero que perdoem minha gripe, né? Se sair alguma coisa da minha gripe, uma tosse, ou sei lá, qualquer coisa disso, eu peço que me perdoem, né? Obviamente o episódio vai ser editado, mas vai que alguma coisa escapa, né? Obrigado por ouvirem, até o próximo episódio e um beijo, né? Que possamos amar e ser amados como Enheduanna amou a Ishtar, ou amou a si mesma, né?
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0: versos e reversos.
1: Nunca conheci quem tivesse levado porrada. Todos os meus conhecidos têm sido campeões em tudo. E eu, tantas vezes reles, tantas vezes porco, tantas vezes vil, eu, tantas vezes irrespondivelmente parasita, indesculpavelmente sujo, eu que tantas vezes não tenho tido paciência para tomar banho, eu que tantas vezes tenho sido ridículo, absurdo, que tenho rolado os pés publicamente nos tapetes das etiquetas, que tenho sido grotesco, mesquinho, submisso e arrogante, que tenho sofrido os enxovalhos e calado, que quando não tenho calado tenho sido mais ridículo ainda, eu que tenho sido cômico às criadas de hotel, eu que tenho sentido o piscar de olhos dos moços de fretes, eu que tenho feito vergonhas financeiras, pedido emprestado sem pagar, eu que quando a hora do soco surgiu, me tenho agachado para fora da possibilidade do soco, eu que tenho sofrido a angústia das pequenas coisas,

0: Eu verifico que não tenho par nisto tudo neste mundo. Toda gente que eu conheço e que fala comigo nunca teve um ato ridículo. Nunca sofreu um enxovalho. Nunca foi senão príncipe, todos eles príncipes na vida. Quem me dera ouvir a voz de alguém, a voz humana, que me confessasse não um pecado, mas uma infâmia. Que contasse não uma violência, mas uma covardia. Não. São todos o ideal. Se os ouço e me falam, quem há neste largo mundo que me confessasse que uma vez foi vil? Ó príncipes, meus irmãos! Estou farto de semideuses. Onde é que há gente neste mundo? Então sou só eu que é vil e errôneo nesta terra? Poderão as mulheres não os terem amado. Podem ter sido traídos, mas ridículos nunca. E eu, que tenho sido ridículo sem ter sido traído, como posso eu falar com os meus superiores sem titubear? Eu que tenho sido vil, literalmente vil, vil no sentido mesquinho e infame da vileza.
1: Texto, poema em linha reta, de Álvaro de Campos.

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1: Entre o fim do começo e o começo do fim, toda coisa tem uma massa inerte feito ponte pela qual passamos distraídos ou não. 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
5: Boa noite, pra quem está me ouvindo de noite, ou boa tarde, pra quem está me ouvindo de tarde, e assim por diante. Né? Começando mais um episódio desse podcast, onde nós falamos adeus a Ishtar, da Mesopotâmia, do Sagrado Feminino, dessa nova leva de episódios, né, dessa parte 2, dessa segunda temporada, desses episódios, onde nos debruçamos sobre esses temas a respeito da Mesopotâmia, né, resultados da minha pesquisa ao longo da minha graduação, que agora está sendo concluída. E hoje, tendo em vista, né, de que os episódios anteriores, a gente abordou muitos temas, né, referentes principalmente à deusa e muitos conceitos importantes para esse debate, eu tenho noção de que faz bastante tempo, né? Claro que você é totalmente livre para voltar e ouvir de novo os episódios. Mas esse episódio não vai ser necessariamente apenas uma recapitulação, mas também vai ser, claro, renovando aqueles assuntos que nós já tínhamos abordado. Então, aqui eu vou tratar do tema de uma forma resumida, presumindo que você que está me ouvindo já saiba esses temas, né, porque já foram abordados em episódios anteriores. Então, seria adequado, seria melhor que você voltasse e ouvisse o primeiro, o segundo episódio, né, de repente o terceiro, para ficar a par, pegar todas as referências. Mas também não é obrigatório, né? Vai dar para entender tudinho ali. Mas seria melhor para compreensão geral. Aqui nesse momento, nesse episódio, além de uma recapitulação de temas importantes, né, de meio que fazer um beabá de tudo que a gente falou já sobre a deusa Ishtar, sobre a sacerdotisa Enheduanna, eu vou trazer aqui alguns trechos dos poemas que falam sobre a deusa Ishtar. Então eu tô com a minha colinha aqui do lado, então se vocês ouvirem barulho de página passando é por causa disso. Então eu vou trazer os poemas aqui e interpretá-los, fazer o debate deles e junto a isso discutir e fazer uma retomada dos temas da deusa Inanna, Ishtar, e também da própria sacerdotisa que os escreveu. Então, para começar as discussões de hoje, a gente compreende que algo que já foi elaborado, né, nos episódios anteriores, de que essa divindade que a gente trata tanto aqui, ela é uma figura de culto já ancestral, né? Porque, como disse Simone Dupla,